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1: Olá, boa noite.
2: Boa noite para você que nos acompanha em todo o país.
1: Segunda-feira, 17 de agosto de 2026.
2: Vamos ao destaque do dia.
1: Petrobras confirma a existência de petróleo no litoral do Amapá.
2: Empresa seguirá com estudos para determinar a quantidade e a qualidade do óleo encontrado. Luana Karen.
3: O poço onde a Petrobras encontrou petróleo está localizado a cerca de 175 quilômetros da costa do Amapá, a uma profundidade de quase 2.900 metros.
1: Brasil registra redução de 30% nas mortes por malária em 2025 em relação ao ano anterior.
2: Foram registrados ainda 118.037 casos, 15% a menos que em 2024. Graziele Bezerra.
4: Se diagnosticada a tempo, a malária tem cura e o tratamento é eficaz.
1: E ainda, arte nas escolas.
2: Homologadas as diretrizes para o ensino na disciplina de educação básica.
1: O estudo deve ser organizado em quatro componentes: artes visuais, dança, música e teatro. Thaís Antônio.
5: De acordo com as novas diretrizes, o ensino de arte nas escolas deve aproximar os estudantes das diferentes formas de fazer e vivenciar a disciplina.
2: E hoje, na apresentação da Voz do Brasil, eu, Mariana Jungmann e Luciano Seixas.
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2: É na costa do Amapá que foi descoberta uma nova riqueza do Brasil.
1: A Petrobras anunciou a existência de petróleo num poço que está sendo perfurado pela empresa.
2: Assim que concluída a perfuração, será feito o levantamento da quantidade de petróleo na região.
1: Hoje, autoridades visitaram um navio sonda da empresa, embarcação adaptada para a perfuração de poços em águas profundas e ultraprofundas.
3: Com a descoberta da Petrobras da presença de petróleo em poço perfurado na margem equatorial, uma comitiva do governo federal visitou nesta segunda-feira o navio sonda da empresa. A embarcação está localizada em região de águas profundas no litoral do Amapá. De acordo com a presidente da Petrobras, Magda Chambriard, o poço começou a ser perfurado em outubro do ano passado e em mais alguns dias deve ter o trabalho de avaliação concluído.
6: Nós descobrimos óleo, né, no poço morfo, mas que até agora confirmou todas as nossas expectativas de um potencial relevante de petróleo na margem equatorial, mais especificamente no litoral do estado do Amapá. Esse poço vai acabar nos próximos, talvez, 15, 20 dias, né? Vamos ver quando é que ele acaba. Logo a seguir, nós temos que delimitar essa descoberta, ou seja, a gente tem que saber quanto é que de petróleo tem de fato nessa área, né?
3: Na semana passada, a Petrobras já havia confirmado a presença de hidrocarbonetos na região. Os hidrocarbonetos são compostos orgânicos formados exclusivamente por átomos de carbono e hidrogênio e onde são encontrados indicam presença de petróleo e gás natural. Com a exploração de novos poços, a Petrobras pretende garantir segurança energética para o futuro. Como destaca o ministro de Minas e Energia, Alexandre Silveira.
7: Que a gente possa se orgulhar de ter sim, 90% da nossa energia elétrica limpa e renovável e 50% da matriz geral. E, portanto, nenhum brasileiro em sã consciência pode abrir mão da sua soberania e das suas riquezas naturais para poder combater miséria, combater fome e fazer desenvolvimento.
3: O poço onde a Petrobras encontrou petróleo está localizado a cerca de 175 quilômetros da costa do Amapá, a uma profundidade de quase 2.900 metros. De acordo com a Petrobras, atualmente cerca de 80% do petróleo extraído no Brasil vem do pré-sal. Essa exploração deve chegar ao pico até 2035. Indicando a necessidade de outras fontes de combustível fóssil. Reportagem Luana Karen.
2: Como deve ser o ensino de arte nas escolas? O Ministério da Educação homologou diretrizes para o ensino do componente curricular na rede de educação básica.
1: O documento estabelece que o ensino deve ser organizado em quatro eixos: artes visuais, dança, música e teatro.
2: O anúncio dessas diretrizes ocorreu hoje. A repórter Thaís Antônio acompanhou tudo e traz os detalhes ao vivo pra gente aqui no estúdio. Boa noite, Thaís.
8: Boa noite, Mariana. Boa noite, Luciano e ouvintes da Voz do Brasil. De acordo com as novas diretrizes, o ensino de arte nas escolas deve
5: aproximar os estudantes das diferentes formas de fazer e vivenciar a disciplina. E para isso ser feito, a arte deve ser dividida em 4 componentes curriculares: artes visuais, dança, música e teatro. O texto complementa a Base Nacional Comum Curricular, que estabelece os conhecimentos, competências e habilidades esperados dos estudantes ao longo da educação básica. Com isso, as escolas passam a ensinar conteúdos, métodos e processos de criação em arte como prática educativa e não apenas como atividade secundária ou recreativa. Outro destaque é a aproximação entre professores, artistas e mestres e mestras das culturas populares. A resolução reconhece a importância de incluir esses saberes no processo educativo por meio de um trabalho colaborativo com professores de artes visuais, dança, música e teatro, como explica o ministro da Educação, Leonardo Barchini.
9: Primeiro, a gente fortalece as 4 linguagens separadamente, elas obviamente atuam em conjunto, mas a gente fortalece cada uma das 4 linguagens: as artes visuais, a música, a dança e o teatro. E a gente reconhece que na formação de professores com essas diretrizes, também precisaremos ter habilitação em cada uma dessas especificidades, dessas 4 linguagens, teremos que ter formação específica. Então, isso eleva o ensino das artes a outro nível.
5: A resolução também define orientações para a organização do currículo, a distribuição dos professores, a estrutura física e pedagógica das escolas e os processos de avaliação. Todas essas medidas devem considerar princípios como equidade, acessibilidade, inclusão e justiça social. Mariana e Luciana, com vocês.
1: Obrigado pelas informações, Thaís Antônio.
2: A malária é caracterizada por febres altas, calafrios, tremores, dores de cabeça, podendo estar associada também a vômitos e náuseas.
1: Causada principalmente pela picada de mosquitos infectados, a maior parte de casos da doença estão no norte do país.
2: Mas, no ano passado, caiu o número de infectados pela malária, bem como de óbitos em função da doença.
10: A malária contaminou cerca de 118 mil pessoas no ano passado, 15% a menos do que em 2024. Os resultados foram apresentados nesta segunda-feira, durante um congresso da Sociedade Brasileira de Medicina Tropical. O número de mortes em função da doença também caiu, especialmente na região amazônica, que concentra o maior número de casos, como disse o ministro da Saúde, Alexandre Padilha.
11: 2025 nós tivemos uma redução de mais de 50% dos óbitos por malária, mais de 40% de redução de malária em terra indígena, mais de 40% de malária em áreas de assentamento rural, assentamentos na região amazônica brasileira, que é uma das regiões com maior incidência de casos de malária. E tivemos o menor número de internações por malária.
10: Em menor escala, a infecção pode ocorrer devido à transfusão sanguínea, compartilhamento de agulhas contaminadas ou da gestante para o bebê. Mas o principal modo de transmissão é pela picada de fêmeas infectadas do mosquito Anopheles, também conhecido como carapanã ou mosquito prego. De acordo com o presidente da Sociedade Brasileira de Medicina Tropical, Gustavo Romero.
12: Por isso, a gente tem, às vezes, muita dificuldade, né, de definir exatamente aquela população que efetivamente está em risco, né? Os mosquitos se mexem, né? E os mosquitos crescem com as variações climáticas, que é outro detalhe importante que a gente deve levar em consideração. E, muito frequentemente, populações que estão mais vulneráveis estão mais expostas à picada desses mosquitos. E por isso que a malária se transmite com tanta eficiência, né?
10: Se diagnosticada a tempo, a malária tem cura e o tratamento é eficaz. Após a confirmação da doença, o paciente recebe o tratamento gratuitamente em unidades do Sistema Único de Saúde. Inclusive a tafenoquina, medicamento que previne novas manifestações da malária. Por ser administrado em dose única, ele impede que o paciente abandone o tratamento, como explica o infectologista Marcos Lacerda.
13: Comparando com as medicações que são tradicionalmente usadas para malária, que vão de 7 a 14 dias, resulta num benefício muito grande para o paciente. É que as pessoas se tratam enquanto tem febre, geralmente 2, 3 dias, depois ela para de usar a medicação. E isso então faz com que as recaídas aconteçam. Praticamente metade dos casos que estão registrados hoje no Brasil são de recaídas. Então, uma medicação que iniba a recaída é uma medicação altamente estratégica no controle da malária no país.
4: O medicamento está disponível tanto para pacientes maiores de 16 anos e com mais de 35 quilos, quanto para crianças a partir de 2 anos e com peso mínimo de 10 quilos. Reportagem Graziele Bezerra.
1: Entre junho e julho, foram confirmados 21 casos de sarampo no estado de São Paulo.
2: Neste fim de semana, o ministro da Saúde, Alexandre Padilha, esteve no estado, em Grajaú, acompanhando a vacinação contra a doença.
1: E comentou que o reforço na imunização visa prevenir a circulação e a transmissão do sarampo.
14: Em 2026, nós já temos aqui na cidade de São Paulo cerca de 20 casos também com relação de importados, são cepas que circularam nos Estados Unidos e no Canadá, e esse esforço é para manter esse bloqueio, para não permitir que aconteça em São Paulo em 2026, o que aconteceu em 2019, quando começou um surto assim e se propagou para ter 20 mil casos de sarampo em 2019. Naquele momento o Brasil perdeu o certificado de livre do sarampo. Reconquistamos o certificado 2024 e queremos manter São Paulo, o estado de São Paulo e o Brasil livre do sarampo.
2: Para crianças de 6 a 11 meses, a dose aplicada durante a estratégia é considerada dose zero e não substitui as doses previstas no calendário nacional de vacinação aos 12 e aos 15 meses.
1: Para as demais idades, os profissionais de saúde verificam a necessidade de vacinação de acordo com a faixa etária e a situação vacinal de cada pessoa.
2: A cada hora, mais de 1000 vidas são perdidas devido às doenças cardiovasculares em todo o mundo, segundo a Organização Mundial de Saúde.
1: Estima-se que cerca de 18 milhões de pessoas morrem anualmente em decorrência de condições que afetam o sistema circulatório.
2: De acordo com a Sociedade Brasileira de Cardiologia, o Brasil ocupa o nono lugar em número de mortes cardíacas.
1: E hoje, 17 de agosto, marca o início da Semana da Saúde Vascular, que promove conscientização, prevenção e diagnóstico precoce.
15: Seu Manuel Arruda da Silva tem 80 anos. Quando precisou ser atendido para tratar de um ferimento, descobriu um grave comprometimento na circulação. Uma cirurgia vascular conseguiu inicialmente melhorar o fluxo de sangue, mas a amputação da perna direita acabou sendo inevitável. Hoje, 8 meses depois, seu Manuel agradece pela vida.
16: Mas eu estou aqui ainda, eu vi contando a história.
15: Histórias como a de seu Manuel Arruda ajudam a explicar por que as doenças que comprometem a circulação continuam sendo um importante problema de saúde pública. Elas estão entre as principais causas de morte no país. Muitas dessas condições se desenvolvem de forma silenciosa. Por isso, a prevenção e o diagnóstico precoce são fundamentais para reduzir complicações e salvar vidas. O cirurgião vascular do Hospital Universitário de Brasília, Paulo Saad, alerta para hábitos e cuidados que podem prevenir doenças vasculares.
17: Controlar a glicemia, controlar a pressão, controlar as gorduras no sangue e cessar o tabagismo.
15: O aposentado Humberto dos Santos, de 62 anos, sofreu um infarto em 2022. Após o episódio, teve um AVC que comprometeu a fala e os movimentos. Desde então, faz tratamento no Hospital Universitário de Brasília. O filho, Leandro dos Santos, que o acompanha no tratamento, fala sobre um vício que colaborou para agravar o quadro de doenças cardiovasculares de seu Humberto.
18: Ele sempre foi fumante, né?
19: E aí vocês acham que a causa principal foi essa?
18: Creio que seja, né? Cigarro.
15: O especialista Paulo Saad fala sobre alguns sinais que indicam que é hora de procurar um médico.
17: Um paciente que caminha uma curta distância e já começa a ter dor, aquele paciente que faz o esforço e tem dor no peito. Então esses sinais significam que o músculo que está trabalhando, se você tem uma obstrução da circulação, esse oxigênio não chega na quantidade necessária, esses pacientes precisam procurar ajuda urgentemente.
15: A informação é uma aliada dos pacientes na hora de reconhecer sintomas precoces, procurar atendimento no momento certo e adotar medidas que melhoram a qualidade de vida. Por isso, na semana de 17 de agosto, é comemorada a Semana da Saúde Vascular, período dedicado à conscientização sobre doenças que afetam o sistema circulatório. Reportagem Luciana Colares de Holanda.
1: Hoje também é Dia do Patrimônio.
2: A data foi criada para marcar a importância de preservar a arte, a cultura e a história que estão por trás de tantas tradições brasileiras.
1: O patrimônio pode ser material, como conjuntos de casarões históricos ou determinados prédios e igrejas, ou imaterial, quando está ligado a festas tradicionais, por exemplo.
2: Hoje, mais cedo, eu conversei com o presidente do Instituto do Patrimônio Histórico e Artístico Nacional, Davidson Guzmão, sobre a preservação e a conservação dessa memória coletiva. Acompanhe. Presidente Davidson Guzmão, bem-vindo à Voz do Brasil para a gente falar de história, cultura, nesse Dia do Patrimônio, né? Eu queria que o senhor começasse, então, explicando por que que a gente precisa de um dia para marcar esse tema e quais são as provocações que essa data faz.
20: Mariana, primeiro quero dizer que é um prazer estar aqui para a gente falar de algo que é tão importante para o reconhecimento da diversidade cultural brasileira, que é o patrimônio cultural. Uma das nossas principais atribuições e competências é a ampla divulgação e promoção do patrimônio cultural, exatamente para que essa diversidade seja reconhecida não só pelo Estado, mas que ela seja reconhecida e percebida também pela sociedade. E é por isso que a gente tem um dia dedicado ao patrimônio cultural, o dia 17 de agosto, que é um dia que foi escolhido em razão do nascimento, a data de aniversário de Rodrigo Melo Franco de Andrade, que foi o primeiro presidente do IPHAN e que ficou 30 anos ficou 30 anos fazendo a gestão do IPHAN e que foi a pessoa que inaugurou um sistema de proteção de patrimônio cultural no Brasil. Então, esse a justificativa, vamos dizer assim, é por causa, né, do nascimento de Rodrigo Melo Franco que a gente tem o dia 17 de agosto escolhido, mas é sobretudo por conta da importância do patrimônio na vida das pessoas, no dia a dia.
2: Agora, as celebrações vão se prolongar ao longo de todo esse mês. Qual é o tema desse ano e o que está previsto na programação?
20: Esse ano o tema é patrimônio criativo, inclusão produtiva, trabalho e renda. Exatamente para marcar uma dimensão do patrimônio cultural, que é a dimensão da cidadania e da produção de renda, da possibilidade de trabalho e renda para pessoas que vivem do patrimônio cultural. Vou dar um exemplo, o ofício de paneleiras lá em Goiabeiras, um bairro lá no Espírito Santo, né, em que a gente tem um bem cultural que é o ofício de paneleiras, um saber tradicional relacionado ao fazer a panela, né, que é produzida, a panela de barro que é produzida onde é feita a famosa moqueca capixaba.
2: Aquela panela tradicionalíssima de fazer a moqueca capixaba, né?
20: Exatamente. E que tem uma dimensão, uma relação muito direta com o mercado, que, portanto, afere renda, né? Ofere renda para aquelas paneleiras. Então, esse é um exemplo importante, mas a gente tem vários outros, né, de pessoas, de detentores que vivem diretamente do patrimônio cultural, de centros históricos que são dinamizados a partir do patrimônio que é reconhecido, desse centro histórico que é reconhecido, em algumas das nossas cidades no país.
2: E aí a gente tem uma programação prevista, as pessoas podem checar essa programação onde, como é que funciona?
20: Isso, a gente tem uma programação em todos os estados do Brasil, nós teremos atividades, essa programação ela está disponível no portal do IPHAN, www.iphan.gov.br. Quem quiser acessar e ver o que vai estar acontecendo no seu estado, pode acessar a programação lá no portal do IPHAN na internet.
2: Lembrando aqui que IPHAN se escreve com PH, né?
20: Exato.
2: Que é Instituto do Patrimônio Histórico e Cultural. Presidente, no próximo ano também vamos ter outra celebração importante, que são os 90 anos do IPHAN, né? Quais são os principais desafios que ainda permanecem em relação à preservação do patrimônio?
20: Isso, ano que vem o IPHAN completa 90 anos e nós estamos aí pensando numa série de atividades e programação que deve ocorrer ao longo do ano todo. Em termos de desafios, a gente tem vários desafios, porque o patrimônio cultural ele se relaciona com o dia a dia das pessoas, com o dia a dia das cidades. E aí eu posso aqui, acho que nomear dois. Um que está na ordem do dia e que a gente tem discutido muito é no que a gestão do patrimônio se relaciona, por exemplo, com as mudanças mudanças climáticas, né? Então, o aumento da intensidade de chuvas, das temperaturas, como que isso se relaciona com o patrimônio cultural na gestão dos centros históricos, que cuidados nós devemos ter e como nós devemos pensar ações de prevenção, adaptação e mitigação a essas mudanças climáticas. Esse é um desafio que está na nossa ordem do dia e que nós estamos pensando como tratar desse enfrentamento às mudanças climáticas no âmbito da gestão do patrimônio cultural. Um outro desafio é aquele que, na verdade, é um desafio e é, ao mesmo tempo, diretriz para a gestão do patrimônio cultural, que é a gestão compartilhada. Então, a articulação com estados e municípios, a articulação com a sociedade civil organizada para a gestão do patrimônio, para que essa gestão, ela, de fato, ela seja compartilhada entre os órgãos de poder público e a sociedade.
2: Pois é, e é importante que a sociedade mesmo se envolva, né, presidente, nesse tema, cobre a preservação do patrimônio na sua cidade, no seu estado. Como que é possível fazer isso?
20: Bom, hoje a gente tem a participação social como um princípio que atravessa a maioria das políticas públicas no Brasil, inclusive a de patrimônio cultural. Então, hoje, a sociedade, as pessoas podem procurar os órgãos de patrimônio de sua cidade, do seu estado, podem procurar o IPHAN. O IPHAN tem representação, tem superintendências em todos os estados, e podem procurar também as instâncias de controle social que trabalham com patrimônio cultural, os conselhos de cultura e, em alguns casos, os próprios conselhos de patrimônio que existem nos municípios e nos estados.
2: Lembrando, né, presidente, que até para deixar um pouco mais palpável para as pessoas, quando a gente fala de patrimônio, a gente está falando tanto daquele casarão histórico, aquele prédio antigo, aquela igrejinha, mas também do fazer cultural muito típico. Tudo isso é dever nosso, como sociedade, ajudar a preservar, né? O senhor mencionou aí as paneleiras, por exemplo. Tudo isso é patrimônio e é dever da sociedade proteger, né?
20: Exato, é tudo isso e muito mais. Na verdade, a gente faz uma divisão entre patrimônio material e imaterial, mas quando a gente está falando de patrimônio, a gente está falando de valor, na verdade, sobretudo, né? Então, é importante a gente entender que o patrimônio material, as edificações, as obras de arte, elas são reconhecidas e entendidas como integrantes da nossa identidade, como elementos que ajudam a compreender a nossa história, as várias memórias e identidades que existem no país, porque são atribuídos valores a essas coisas. Da mesma maneira, as várias celebrações, os conhecimentos tradicionais, os fazeres, os saberes, né, lugares que são importantes, né, para a compreensão das memórias dos vários grupos formadores da sociedade brasileira, para usar o termo da Constituição, também são importantes. É o chamado patrimônio imaterial.
2: É isso aí. Nós conversamos com Davidson Guzmão, presidente do Instituto do Patrimônio Histórico e Artístico Nacional. Falei errado mais cedo. Instituto do Patrimônio Histórico e Artístico Nacional. Muito obrigada, presidente, pela sua entrevista aqui à Voz do Brasil.
20: Obrigado, Mariana. A gente está à disposição da Voz do Brasil e de todos os brasileiros para conversar sobre o patrimônio. Essa é a nossa função, o nosso métier e é, sobretudo, a nossa alegria.
1: Concursos federais têm novas nomeações e convocações.
2: As medidas publicadas no Diário Oficial da União contemplam aprovados nas duas edições do Concurso Público Nacional Unificado e no Comando do Exército.
1: Todas as nomeações foram homologadas antes do início do período de defesa eleitoral.
2: Para o CPNU2, estão autorizadas 69 nomeações de candidatos de nível superior. E para a primeira edição do CPNU, são 40 vagas de contratação temporária.
1: Quem está na lista de espera do primeiro concurso público unificado deve realizar uma nova manifestação de interesse entre os dias 24 de agosto e 4 de setembro pelo aplicativo SouGov ou pela versão web do serviço mediante login.
2: Quem não se manifestar no prazo será excluído do banco de candidatos aprovados em lista de espera de todos os cargos do CPNU 1, inclusive para fins de contratação temporária.
1: Estão abertas as inscrições para o selo Patrocinadores do Futuro 2026.
2: Uma iniciativa que pretende reconhecer a contribuição de empresas e entidades para a promoção, para a proteção previdenciária de seus trabalhadores e associados.
1: A participação é gratuita e voluntária.
2: As inscrições vão até 31 de agosto e são realizadas por formulário eletrônico disponível no site gov.br/previdência.
1: O regulamento completo e as orientações também estão disponíveis no portal do Ministério.
2: Essas foram as notícias do governo federal.
1: Uma realização da Secretaria de Comunicação Social da Presidência da República.
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1: Fique agora com as notícias do Poder Judiciário e do Congresso Nacional. Boa noite.
2: Uma boa noite, até amanhã.
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22: Poder Judiciário inicia a 33ª semana Justiça pela Paz em Casa.
23: Para a STJ, prisão em flagrante de mãe em estado diverso da morada dos filhos não impede concessão de regime domiciliar.
22: TSE inaugura o Centro de Divulgação das Eleições 2026, o CDE.
23: Boa noite, eu sou o Arthur Filho.
22: E eu sou Walter Lima.
23: A partir de hoje até sexta-feira, 21 de agosto, o Poder Judiciário Brasileiro se mobiliza na 33ª semana Justiça pela Paz em Casa.
22: Coordenada pelo CNJ, em parceria com os Tribunais de Justiça estaduais, a iniciativa promove mutirões de julgamentos e audiências para dar rapidez aos processos de violência de gênero, além de realizar ações de conscientização em todo o país. Carolina Chaves.
24: A campanha é realizada 3 vezes ao ano, nos meses de março, agosto e novembro. O foco é fortalecer a política judiciária no combate à violência doméstica e familiar contra a mulher. Segundo o presidente do STF e do CNJ, ministro Edson Fachin, esta semana, mais uma vez em todo o Brasil, os tribunais de justiça prepararam programações especiais.
25: Será o nosso esforço concentrado de julgamentos, de audiências e mutirões voltados à proteção de mulheres em situação de violência. Os números nos impactam. Os números mostram um judiciário que tem pressa.
24: Na última edição, realizada em março deste ano, foram proferidas mais de 16 mil sentenças, realizadas mais de 10 mil audiências e concedidas 11.648 medidas protetivas de urgência.
23: O fato de uma mãe ser presa em estado diferente de onde filhas menores residem não impede por si só a concessão da prisão domiciliar.
22: Essa conclusão é do STJ, Fátima Uchoa.
26: Durante viagem de ônibus interestadual, a mulher foi presa em flagrante e teve a prisão preventiva decretada após serem encontradas drogas na mochila dela. A defesa informou que a mulher era mãe de 2 meninas menores de 12 anos e pediu a prisão domiciliar. O Tribunal de Justiça do Paraná negou o pedido porque as crianças já estavam com a avó em outro estado. Mas no voto que prevaleceu na sexta turma do STJ, o ministro Og Fernandes explicou que mesmo com a gravidade da acusação e a expressiva quantidade de droga apreendida nesse caso, essas circunstâncias isoladamente não impedem o regime domiciliar.
23: O Tribunal Superior Eleitoral inaugurou hoje o Centro de Divulgação das Eleições 2026, o CDE.
22: O espaço instalado no TSE em Brasília foi preparado para atender aos profissionais de imprensa envolvidos na cobertura das eleições de outubro deste ano. Rimac Souto.
27: A inauguração foi feita pelo presidente do TSE, ministro Cássio Nunes Marques.
28: A ideia é que o Centro de Divulgação das Eleições seja mais do que um espaço de trabalho para os profissionais que acompanharão as eleições. O objetivo é que se torne um ambiente de diálogo aberto com a Justiça Eleitoral, em que a transparência e o acesso à informação não encontrem quaisquer obstáculos. O trabalho realizado por vocês, jornalistas, de dentro e de fora do país, é essencial para que a sociedade tenha acesso a informações corretas e contextualizadas sobre o processo eleitoral. Nunca é demais sublinhar que uma imprensa livre e participativa é sinônimo de democracia. A Justiça Eleitoral tem na imprensa uma aliada por compartilhar com ela a paixão pela democracia e pela informação de qualidade.
27: Ao inaugurar o CDE, o ministro também lançou a campanha Eleições 2026, Coisa de Pele.
23: Comissário de bordo demitido por se recusar a tomar a vacina contra a Covid-19 deve receber as verbas rescisórias.
22: O TST entendeu que ele tinha uma justificativa médica para não se vacinar. Simone Moura.
3: O comissário da Gol foi demitido por justa causa em novembro de 2021 durante a pandemia. Ele disse que não tomou a vacina porque tinha risco elevado de trombose. Inclusive, apresentou o laudo médico que indicava a contraindicação à vacinação. Mas a empresa alegou que o atestado não tinha respaldo científico. A justa causa foi mantida na primeira instância, mas o Tribunal Regional do Trabalho do Rio de Janeiro afastou a punição. No TST, ao analisar recurso da Gol, o entendimento é que a recusa à vacina pode, em tese, ser considerada ato de indisciplina ou insubordinação.
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23: A você uma boa noite.
22: E até amanhã.
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1: Eu sou Paula Groba.
2: E eu sou Ricardo Nakaoka.
1: E estes são os destaques de hoje do Jornal do Senado, que começa agora.
2: Senado terá esforço concentrado e fim da escala 6x1 pode entrar na pauta.
1: Avança projeto que prevê biometria de recém-nascidos para evitar troca e tráfico de bebês.
2: Instalada comissão sobre MP que amplia crédito para motoristas.
1: Boa noite.
2: Boa noite.
1: Mesmo com as campanhas eleitorais em curso, o Senado vai manter a agenda de votações. O presidente do Senado, Davi Alcolumbre, convocou os parlamentares para um novo esforço concentrado de 31 de agosto a 4 de setembro.
2: Entre os temas que podem ser analisados está o fim da escala de trabalho 6x1. Os detalhes com a repórter Raíssa Abreu.
3: Os senadores e senadoras voltam a se reunir para votar temas prioritários na semana de 31 de agosto a 4 de setembro. O anúncio foi feito pelo presidente Davi Alcolumbre. Na pauta, o fim da escala de trabalho 6x1, a PEC da Segurança Pública e a criação da Política Nacional de Minerais Críticos e Estratégicos.
4: Então eu decidi, como presidente do Senado, que uma semana seria semipresencial e a outra semana de esforço concentrado presencial. Então eu queria que os gabinetes fossem avisados, as assessorias avisadas, para que no próximo esforço concentrado nós estejamos todos aqui presentes no plenário, se for possível, os 81 senadores.
3: Essa é a segunda data de esforço concentrado de votações do segundo semestre. Na primeira, de forma semipresencial, foram votados, por exemplo, o projeto que cria o Programa de Desenvolvimento da Indústria de Fertilizantes e uma medida provisória que socorreu vítimas de desastres naturais. Esforço concentrado é como se chamam as reuniões centralizadas em períodos curtos, na tentativa de votar projetos urgentes, apesar do período eleitoral, quando os parlamentares estão em campanha em seus estados. Esse ano, 2/3, ou 54 das vagas do Senado estão em disputa. Para saber mais sobre a função do Senado e dos senadores e senadoras, visite o especial Eleições 2026 da Agência Senado, em senado.leg.br.
1: A troca de bebês e o tráfico de crianças são riscos que podem ser evitados com mais segurança e identificação nas maternidades. Um projeto aprovado pela Comissão de Constituição e Justiça prevê a coleta de dados biométricos do recém-nascido logo após o parto.
2: A medida busca garantir a identificação segura do bebê e dar mais proteção às famílias. Os detalhes com o repórter Bruno Lourenço.
5: Pelo texto, o procedimento de identificação biométrica deverá registrar as impressões digitais da mãe e a dos pés do bebê. Essas informações constarão da declaração de nascido vivo. A relatora, senadora Roberta Cioli, do Republicanos de Roraima, defendeu a medida.
6: Exigência de vinculação individualizada e rastreável entre a identificação biométrica da mãe e do recém-nascido, destinada a assegurar a autenticidade, identificação e a integralidade das informações registradas.
5: A senadora doutora Eudócia, do PSDB de Alagoas, reforçou que a iniciativa aumenta a segurança do registro civil e previne a troca, o roubo, as adoções irregulares e o tráfico de bebês.
7: E aí nós iremos mudar a história dos nossos recém-nascidos para não terem o risco de serem trocados ou de ser confundido contra o bebê, enfim, de ter algum tipo de fraude.
5: A proposta passará por um turno suplementar de votação na CCJ antes de poder seguir diretamente para análise da Câmara dos Deputados.
1: O presidente da Comissão de Relações Exteriores defendeu um acordo para evitar uma escalada comercial com os Estados Unidos. Isso porque uma disputa comercial pode ter impactos diretos na economia e nas relações entre os dois países.
2: Diante do novo tarifaço americano, o governo brasileiro abriu um processo de reciprocidade e o Senado acompanha as negociações. O repórter Pedro Pincer tem mais informações.
8: O governo brasileiro anunciou a abertura formal do processo para avaliar se o tarifaço dos Estados Unidos contra exportações nacionais será respondido com base na Lei da Reciprocidade Econômica, que é um novo mecanismo da legislação brasileira para disputas comerciais. O Palácio do Planalto informou que o procedimento foi iniciado a partir do compartilhamento do pedido pela Secretaria Executiva da Câmara de Comércio Exterior com os demais integrantes do seu Comitê Executivo de Gestão. O consultor legislativo do Senado, Marcos Túlio Bezerra, lembrou que o Brasil pode pôr sobre a mesa pautas essenciais para os Estados Unidos, como direitos autorais que afetam as big techs e patentes de medicamentos.
9: Então, se com a ameaça das medidas, a possibilidade de adoção das contramedidas aqui pelo governo brasileiro, o governo já consiga ser bem sucedido em retomar a negociação, a gente já considera que a lei vai ter um sucesso.
8: Em nota, o presidente da Comissão de Relações Exteriores, senador Nelsinho Tradi, do PSD de Mato Grosso do Sul, afirmou receber com atenção a decisão do Poder Executivo. Para o senador, o Brasil precisa estar preparado para agir quando necessário, sem esquecer que as relações bilaterais com os Estados Unidos ocorrem há mais de 200 anos e que todas as possibilidades de entendimento devem ser buscadas antes de uma escalada comercial.
1: Quem trabalha ao volante, o veículo é ferramenta de trabalho e fonte de renda. Mas, na hora de trocar o carro ou renovar a frota, o acesso ao crédito pode ser um obstáculo.
2: Para facilitar esse financiamento, o Congresso vai analisar uma medida provisória sobre o tema. A senadora Leila Barros foi eleita presidente da comissão mista, que vai examinar a proposta. A reportagem é de Marcela Cunha.
10: A senadora Leila Barros, do PDT do Distrito Federal, destacou que o texto foca em uma categoria que hoje reúne mais de 2 milhões de brasileiros, motoristas de aplicativo, taxistas, entregadores e motofrentistas. Esses trabalhadores dependem de seus veículos diariamente, mas esbarram na burocracia dos bancos, na hora de financiar um novo modelo. Ao assumir a presidência da comissão mista, a senadora Leila ressaltou que a falta de crédito acessível acaba penalizando quem mais trabalha.
11: Quem trabalha por aplicativo sabe como é difícil chegar ao sistema financeiro apresentando uma renda variável e conseguir crédito com juros e prazos razoáveis. Muitas vezes, o resultado é continuar trabalhando com um veículo antigo e compromete uma parcela cada vez maior da renda do trabalhador.
10: Para facilitar os financiamentos, a medida provisória prevê o uso de recursos do Fundo de Investimento em Infraestrutura Social e a criação de mecanismos de garantia pública. Além de gerar renda, a proposta foca em cidades sustentáveis, incentivando frotas de baixo carbono e pontos de recarga de baterias. A relatora será a deputada Amanda Gentil, do Progressistas do Maranhão.
12: Eleições 2026.
1: Em 2026, o eleitor vai às urnas para escolher quem vai representar seu estado ou Distrito Federal no Senado. Mas, afinal, o que faz um senador? Além de participar da criação e da revisão das leis, ele tem a missão de fiscalizar o governo federal e exercer atribuições exclusivas do Senado.
2: A reportagem de Yasmin Rodrigues explica como funciona esse trabalho e por que o Senado tem um papel central na democracia brasileira.
13: O Senado Federal é uma das duas casas do Congresso Nacional e representa os estados e o Distrito Federal. Senadores e deputados federais apresentam, discutem e votam propostas que podem virar leis. O Senado também tem o chamado papel revisor. Depois de aprovada em uma das casas, a proposta é analisada pela outra, que pode fazer mudanças antes da aprovação final. Para o presidente do Senado, Davi Alcolumbre, o trabalho dos parlamentares é uma responsabilidade de todos.
14: Isso não é uma missão de um homem, nem de uma mulher, nem da mesa diretora. Isso é a missão dos 81 senadores, de todos os partidos constituídos no Brasil, de 513 deputados federais e deputadas, porque só a união pode transformar verdadeiramente a vida das pessoas.
13: Senadores e deputados também têm a função de fiscalizar o Poder Executivo. Isso significa acompanhar as ações do governo federal, avaliar políticas públicas, analisar as contas da Presidência da República e criar CPIs. Mas o Senado tem atribuições que são exclusivas da Casa. Uma delas é aprovar as autoridades indicadas pelo Presidente da República, como ministros dos Tribunais Superiores, o Procurador-Geral da República, diretores do Banco Central e embaixadores. Outra é autorizar operações de crédito da União, dos Estados, do Distrito Federal e dos municípios. E, por fim, o Senado é responsável por julgar o presidente da República em um processo de impeachment, depois que a Câmara dos Deputados autoriza a abertura do processo.
2: Com trabalhos técnicos de Eliseu Caires, o Jornal do Senado fica por aqui. Acompanhe agora as notícias da Câmara dos Deputados. Boa noite.
1: Boa noite e até amanhã.
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16: Câmara aprova diretrizes para desenvolvimento do futebol feminino.
17: Deputados reduzem a carga tributária para resseguradoras nacionais.
16: Parlamentares regulamentam a profissão de conservador-restaurador.
18: Boa noite. Avança na Câmara a proposta que regulamenta a profissão de conservador-restaurador de bens culturais. A medida era uma demanda histórica da categoria, como informa a repórter Paula Bittar.
19: A Comissão de Constituição e Justiça da Câmara aprovou uma proposta que regulamenta o exercício das profissões de conservador-restaurador de bens culturais e de técnico em conservação-restauração de bens culturais. De acordo com o texto aprovado, poderá atuar como conservador-restaurador de bens culturais móveis e integrados quem tiver diploma de curso superior na área, reconhecido pelo Ministério da Educação ou expedido por instituição estrangeira e revalidado no Brasil, ou mestrado ou doutorado na área expedido por instituição brasileira reconhecida pelo Ministério da Educação ou por instituição estrangeira e revalidado no Brasil, desde que tenha elaborado dissertação ou tese em tecnologia da conservação e restauração de bens culturais móveis e integrados e comprove pelo menos 5 anos de atividades técnicas e científicas próprias do campo. Também poderão exercer a profissão aqueles com diploma de outros cursos superiores que exerçam atividades na área há pelo menos 5 anos até a data de publicação da lei e os que tenham concluído até a data de publicação da lei curso de especialização na área observada a carga horária mínima exigida pelo Ministério da Educação. Entre as atribuições do conservador restaurador de bens culturais móveis e integrados estão realizar procedimentos de conservação e restauração em bens culturais, ministrar aulas relacionadas ao tema, desenvolver e coordenar projetos e pesquisas científicas sobre o tema e elaborar laudos técnicos, orientar e supervisionar acondicionamentos e acompanhar o transporte de obras de valor histórico, artístico e cultural, como courier. Já para atuar como técnicos em conservação e restauração de bens culturais móveis e integrados, é preciso ter curso de educação profissional técnica de nível médio na área, no Brasil ou no exterior e revalidado no país, ou então atuar na atividade comprovadamente há mais de 5 anos e não possuir escolaridade técnica exigida até a data da publicação da lei. Entre as atribuições desse profissional estão realizar exame técnico do estado de conservação de bens culturais móveis e integrados e auxiliar em eventos como seminários e exposições sobre o tema. Entre os deveres e responsabilidades do conservador, restaurador e do técnico estão assumir apenas trabalhos que possam realizar com segurança dentro dos limites de sua formação, não utilizar produtos, materiais e procedimentos técnicos que ponham em risco a integridade do bem cultural e, na compensação de acidentes ou perdas, não encobrir ou modificar o que existe do original, de modo a não alterar suas características e condições físicas após o evento. A autora do projeto, deputada Fernanda Melchiona, do PSOL do Rio Grande do Sul, considerou a aprovação uma vitória para os profissionais e para as universidades. Segundo ela, os profissionais pleiteiam essa legislação.
20: Eles tinham apresentado essa iniciativa com então o deputado Chico Alencar, que nesse ano não exerceu um mandato federal. E eu apresentei, portanto, esse projeto, que depois foi qualificado pelas contribuições das universidades que têm o curso, como é o caso da UFPEL, na Universidade Federal do Pará, eu tive conhecendo a formação e o trabalho, que contribui enormemente para a preservação de bens culturais, o nosso patrimônio, a valorização da carreira, o incentivo à formação técnica, se aproxima de padrões internacionais, né, de conservação e restauração.
19: A proposta considera bem cultural móvel o objeto de natureza artística, histórica, documental, científica e tecnológica. Isso abrange obras de arte, documentos, artefatos arqueológicos, etnográficos e de cultura popular e elementos paleontológicos de ciências naturais, científicos e tecnológicos, possíveis de serem deslocados ou transportados. Já o bem cultural integrado está vinculado à superfície construída de um bem imóvel ou da natureza. Isso inclui pinturas artísticas ou decorativas, retábulos, esculturas, ourivesaria, cerâmica, azulejaria, estuques, relevos, elementos decorativos e tecnologias que envolvam os elementos construtivos e os materiais de construção empregados nas vedações, revestimentos e acabamentos. A proposta que regulamenta o exercício das profissões de conservador, restaurador de bens culturais e de técnico em conservação Conservação e Restauração de Bens Culturais, segue agora para o Senado, a menos que haja recurso para votação antes pelo plenário da Câmara. Da Rádio Câmara, de Brasília, Paula Bittar.
0: Educação.
21: Beto Preto, do PSD, exalta a expansão dos cursos de medicina nas universidades estaduais do Paraná. O deputado cita a criação do curso de medicina em Apucarana e o lançamento da graduação no campus da Unespar, em Paranavaí, além do curso de enfermagem em Paranaguá.
18: Na opinião de Beto Preto, a ampliação das vagas em cursos da área de saúde contribui para a formação de profissionais que atuarão no Sistema Único de Saúde. O parlamentar reforça que as graduações são gratuitas e oferecem oportunidades para estudantes da rede pública.
0: Saúde.
21: Paulo Soares, do Podemos de São Paulo, apresentou projeto que visa descentralizar e regionalizar os serviços do SUS, usando estruturas hospitalares atualmente desocupadas em cidades menores para ampliar atendimentos e reduzir mortes em filas de espera.
18: Paulo Soares cita a cidade de Bauru como exemplo, com a morte de 1.123 pacientes à espera de leitos nos últimos 5 anos. O congressista cobra mais atenção do governo federal às regiões interioranas, com a disponibilização de profissionais e equipamentos.
0: Previdência.
21: Rodrigo Hollenberg, do PSB do Distrito Federal, apresentou projeto que amplia o acesso ao benefício de prestação continuada. A proposta eleva para meio salário mínimo por pessoa o limite de renda familiar e permite descontar gastos com alimentação especial, medicamentos e terapias.
18: Rodrigo Hollenberg também defende a regulamentação da avaliação biopsicossocial. Ele sustenta que a medida é necessária para garantir o acesso efetivo das pessoas com deficiência aos benefícios previstos em lei.
21: Dani Cunha, do PL do Rio de Janeiro, defende projeto que permite a pais ou responsáveis por crianças e adolescentes com deficiência trabalhar sem perder o benefício de prestação continuada. Pela proposta da deputada, a remuneração de até 10 salários mínimos não entraria no cálculo da renda familiar.
18: Dani Cunha afirma que a regra atual desestimula o retorno ao mercado de trabalho, especialmente de mãe solo, já que qualquer aumento de renda pode resultar na perda do benefício da criança. Ela acrescenta que o texto também autoriza a dedução de despesas com o tratamento da deficiência.
0: Comissões.
21: Luiz Lima, do Novo, do Rio de Janeiro, destaca os resultados da CPMI do INSS na investigação de descontos indevidos em aposentadorias. De acordo com o deputado, a comissão ajudou a identificar operadores financeiros, servidores e entidades suspeitas de participação nas fraudes.
22: A gente teve a felicidade de mostrar para o Brasil, ser um facilitador até para a Polícia Federal e para o STF, das pessoas envolvidas. Servidores do próprio INSS, operadores financeiros, recebedores de propina, sindicatos de fachada. Então a gente tem mais de 20 pessoas hoje presas e percebeu o quanto o brasileiro dispõe de tempo e de inteligência para fraudar, para enganar.
18: Luiz Lima acrescenta que 3 entidades investigadas teriam desviado mais de 6 bilhões de reais de aposentados, com descontos mensais que chegavam a R$50. Na avaliação do deputado, a CPMI contribuiu para recuperar recursos e dificultar a repetição das fraudes.
0: Segurança Pública.
21: Bom Gás, do PT Gaúcho, defende a aprovação de projeto que criminaliza a misoginia, entendida como ódio ou discriminação contra mulheres por sua condição de gênero. O deputado pondera que esse tipo de conduta alimenta a violência e viola a dignidade das mulheres.
18: Bom Gás pede que a Câmara vote logo a proposta, já aprovada pelo Senado. O parlamentar rejeita a ideia de que o projeto promova censura contra homens, mas diz que o objetivo é responsabilizar quem incentiva ou dissemina práticas de discriminação contra as mulheres.
21: Roberto Monteiro Pai, do PL do Rio de Janeiro, agradece a aprovação de uma moção de louvor ao filho Gabriel Monteiro na Comissão de Segurança Pública. Segundo o deputado, a homenagem reconhece a atuação do ex-vereador no combate à criminalidade.
18: Roberto Monteiro Pai também destaca o trabalho da policial civil do Distrito Federal, Deise Andrade, no enfrentamento ao feminicídio e à violência sexual contra crianças. O parlamentar ressalta a importância das ações de combate à violência contra as mulheres.
0: Economia.
21: A Câmara aprovou um projeto que reduz tributos pagos por empresas resseguradoras nacionais. O repórter Marcelo Lascher nos conta quais as medidas propostas.
3: O plenário da Câmara aprovou o projeto que reduz a carga tributária para resseguradoras nacionais. Resseguradoras são empresas que assumem parte dos riscos das seguradoras. Elas são responsáveis por uma espécie de seguro do seguro, usado principalmente em operações de grande valor ou com potencial para gerar perdas elevadas. O principal benefício proposto pelo projeto é a redução da alíquota da Contribuição Social sobre o Lucro Líquido, a CSLL, que hoje é de 15% e passa a ser de 9%. A proposta foi apresentada pelo deputado Isnaldo Bulhões Júnior, do MDB de Alagoas, com a justificativa de que as resseguradoras nacionais perderam o mercado a partir de 2019, com a eliminação de restrições à atuação de resseguradores estrangeiros. Segundo Isnaldo Bulhões Júnior, as resseguradoras estrangeiras não recolhem no Brasil CSLL e Imposto de Renda sobre Pessoa Jurídica, como as nacionais. Por isso, o projeto também isenta as empresas brasileiras de um adicional do Imposto de Renda. O projeto recebeu parecer favorável do relator, deputado Fernando Monteiro, do PSD de Pernambuco, mas não teve apoio do governo, como explicou o deputado Ayrton Faleiro, do PT do Pará.
4: Nós estamos tratando de um projeto que ele traz implicações financeiras, ordenamento de despesa, impactos nas finanças. Nós estamos numa reta final de governo, que tem um plano econômico em curso, que tem compromissos com a sociedade para fazer entregas. É hora de nós trazermos e aprovarmos aqui coisas que venham trazer impacto financeiro.
3: Para o relator, Fernando Monteiro, a arrecadação pode inclusive vir a aumentar, mesmo com benefício fiscal. Segundo ele, a proposta beneficia as empresas nacionais e pode forçar as estrangeiras a abrirem subsidiárias no país. Já o autor da proposta, Isnaldo Bulhões Júnior, disse que não há prejuízos para a arrecadação.
6: Não há um equívoco, não há nenhum prejuízo, não há nenhum problema. Apenas equaliza a empresa nacional, a empresa brasileira, dentro da concorrência com as empresas estrangeiras.
3: O projeto que reduz a carga tributária para resseguradoras nacional seguiu para análise do Senado. Da Rádio Câmara de Brasília, com informações de Antônio Vital, Marcelo Larcher.
23: Desenvolvimento Regional.
18: Leonardo Gadelha, do Podemos, reivindica o aumento da quantidade de água da transposição do Rio São Francisco destinada à Paraíba. O deputado afirma que o volume previsto atualmente para o estado é insuficiente para atender às demandas da população e do desenvolvimento regional.
21: Leonardo Gadelha argumenta que os canais da transposição comportam uma vazão superior à autorizada pela Agência Nacional de Águas. O parlamentar pede uma revisão da distribuição entre os estados do Nordeste diante do risco de agravamento da seca com a ocorrência de fenômenos climáticos extremos.
23: Transportes.
18: Euclides Petersen, do Republicanos de Minas Gerais, propõe financiar a modernização, ampliação e recuperação de aeródromos públicos de interesse regional. A ideia é criar um programa nacional que use incentivos fiscais para captar recursos de pessoas físicas.
21: Pela proposta, os contribuintes poderiam destinar parte do imposto de renda a projetos aprovados pelo governo. Segundo Euclides Petersen, a medida amplia a conectividade aérea e estimula o desenvolvimento econômico, o turismo e o acesso a serviços públicos no interior.
23: Trabalho.
18: Chico Alencar, do PSOL do Rio de Janeiro, defende a aprovação de um projeto de sua autoria que estabelece o fim dos penduricalhos, que são parcelas adicionais incorporadas aos salários de funcionários dos três poderes e que extrapolam o teto constitucional de R$ 46 mil brutos.
21: O legislador cita que 91% dos magistrados recebem acima do teto e, em sua avaliação, a medida vai combater a desigualdade salarial no país. Chico Alencar também cobra do Senado a aprovação do fim da escala 6x1 como medida de combate à desigualdade social.
18: Daniel Almeida, do PCdoB da Bahia, apoia as reivindicações da Campanha Nacional dos Bancários. O deputado destaca a recomposição dos salários, o reajuste do Vale Refeição, a participação nos lucros e melhores condições de trabalho nas agências e no regime remoto.
21: Daniel Almeida também pede mudanças nas regras dos planos de saúde dos bancos públicos. Segundo o parlamentar, alterações

0: busca eliminar brechas na legislação e reforçar a proibição de práticas de caça voltadas ao lazer.
1: Esporte. A Câmara aprovou uma política de incentivo ao futebol feminino no país. O repórter Antônio Vital tem mais informações sobre a proposta.
2: A menos de um ano da realização da Copa do Mundo Feminina no Brasil, o plenário da Câmara aprovou o projeto do governo que define diretrizes para o desenvolvimento do esporte no país. O projeto inclui o futebol feminino como prioridade da política pública esportiva nacional, com foco na profissionalização e na equidade de oportunidades. O texto também exige a elaboração de um plano de legado social, esportivo e financeiro da Copa do Mundo da modalidade, prevista para ocorrer entre 24 de junho e 25 de julho do ano que vem em 8 capitais. A proposta prevê que o Ministério do Esporte deverá promover condições favoráveis para o futebol feminino e incentivar a igualdade salarial e a participação de mulheres na gestão do esporte e na arbitragem. O projeto limita a inscrição de atletas não profissionais em competições oficiais. Na principal divisão nacional, o limite será de 4 atletas amadoras por equipe, com redução gradual até alcançar a total profissionalização do esporte. O texto prevê ainda a criação de protocolos para combater a discriminação, a intolerância e a violência contra as mulheres no esporte. A medida abrange atletas, árbitras, treinadoras, torcedoras e demais profissionais. O projeto recebeu parecer favorável da relatora, a deputada Jaque Rocha, do PT do Espírito Santo. Ela acrescentou na proposta diretrizes como a proteção da integridade física e psicológica das jogadoras, o combate ao racismo e à violência. No plenário, o relator foi o deputado Ayrton Faleiro, do PT do Pará, que defendeu medidas de incentivo para a modalidade.
3: Achamos por bem que a gente incentive o futebol feminino. O futebol, na sua essência, ele cumpre uma função de integração, de convívio social. E quando a gente fala de futebol, a gente vem em primeira visão muito o futebol masculino. Mas se a gente for para, inclusive, os interiores de cada um dos nossos estados, nós vamos ver lá um crescente movimento também nos clubes profissionais da participação feminina.
2: Na mesma sessão, a Câmara aprovou o projeto que reconhece o futebol praticado no Brasil como manifestação da cultura nacional. Os dois projetos foram enviados para análise do Senado. Na Rádio Câmara de Brasília, Antônio Vital.
0: Danley de Deus Interholz, do PSD Gaúcho, sugere ao Ministério da Educação medidas para melhorar a formação dos profissionais de educação física para o atendimento de estudantes com deficiência. Ele defende a atualização dos cursos superiores para fortalecer a inclusão.
1: A sugestão de Danley de Deus Interholz também prevê mais atividades práticas, estágios e formação continuada sobre o tema. Ele avalia que a preparação atual é insuficiente e pode deixar professores inseguros para garantir a participação efetiva de alunos com deficiência nas aulas.
0: Termina agora o Jornal Câmara dos Deputados, produzido pela Rádio Câmara, com trabalhos técnicos de Wellington Teles e a apresentação de Márcio Aquiles Sardi e Val Monteiro. Boa noite.
1: Uma boa noite para você. Ouça agora o Minuto do TCU.
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4: 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Boa noite.

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4: Oiê, cheguei, tá começando mais um programa Revirando o Baú aqui pela sua melhor rádio. Eu sou Bia Ipsen e nós ficaremos juntos a partir de agora por uma hora conferindo só as melhores aí do passado, né? O melhor do flashback dos anos 80, 90 e 2000, sempre no segmento pop e pop rock, afinal relembrar é viver. Então já vamos começar relembrando a primeira do dia.
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4: Já estamos de volta com o nosso segundo bloco do Revirando o Baú desta segunda-feira, começando muito bem a sua semana, relembrando só as melhores aí do passado. E agora vamos de mais músicas.
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1: Já estamos de volta com o nosso último bloco de hoje aqui do Revirando o Baú, trazendo pra você só as melhores do passado, né? Como o nome já diz, aqui a gente revira muito o baú pra trazer aquelas aí que fazia tempo que você não ouvia na rádio, né? O melhor do flashback dos anos 80, 90 e 2000. Bora de mais músicas!
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1: Fechando o nosso Revirando o Baú desta segunda-feira, só com musicão pra você, relembrando só as melhores do passado. Agora o B.A.Y. vão indo nessa. Muito obrigada pela sua companhia, pela sua audiência, viu? Um beijo pra você, aquele abraço, fica com Deus. Tchau, tchau.
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Quando um pássaro está vivo, ele come as formigas. Mas quando o pássaro morre, são as formigas que o comem. Tempo e circunstâncias podem mudar a qualquer minuto. Por isso, não desvalorize nada em sua vida. Você pode ter poder hoje, mas lembre-se, o tempo é muito mais poderoso que qualquer um de nós. Saiba que uma árvore faz 1 milhão de fósforos, mas basta um fósforo para queimar milhões de árvores. Portanto, seja bom, faça o bem. O tempo é como um rio. Você nunca poderá tocar na mesma água 2 vezes, porque a água que passou nunca passará novamente. Aproveite cada minuto de sua vida e lembre-se, nunca busque boas aparências, porque elas mudam com o tempo. Não procure pessoas perfeitas, porque elas não existem. Mas busque, acima de tudo, alguém que saiba o seu verdadeiro valor. Tenham 4 amores: Deus, a vida, a família e os amigos. Deus, porque é o dono da vida. A vida, porque é curta. A família, porque é única. E os amigos, porque são raros. Mande isto para sua família e seus grandes amigos.

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1: Cinco horas e sete minutos. Manhã de terça-feira, 18 de agosto de 2026, é o Sertanejo Bom Demais chegando no seu rádio até às 7 da manhã. Bom dia do Gaúcho, vai pra Taquari.

0: antiga região, e o tio Oscar já se encontra aqui.
1: E é mesmo, né?
2: Estrada da vida.
0: Com a graça de Deus, todos os dias tem Deus na nossa jornada, na nossa estrada. Bom dia, Marilinha.
3: Bom dia, tio Gaúcho.
0: Bom dia.
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0: O senhor não vai dar bom dia, não, tio Oscar?
1: Bom dia.
0: Nossa, dá até medo falar com o senhor.
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0: Vamos começar aí a terça-feira, mais uma semana abençoada com a graça de Deus, o arquiteto, dono do universo, maestro. Então, não olha pra mim assim, não. Vai lá fazer um café, pai. Que é isso?
1: E é mesmo, né?
0: Vai, vai.
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0: Este bom desse jeitão, nesse modelão, nós vamos até às 7 da manhã, já prosseando com o povão, já tá aqui na beira da tua, e amanhã só os caras, ah, já coração, ajeita aí, Marilinha, pra nós aí, pra ficar bom dia.
4: Bom dia, Gaúcho, bom dia, só os caras que estamos ali em São Paulo.
0: Bom dia.
4: Deixa do casamento aqui, casa da Mané Pedro. Tenha uma boa terça-feira, pessoal. Falou, Gaúcho, um abraço, bom dia.
0: Adeus, morena, adeus.
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0: Bom dia pra você que vai acordando agora de rádio ligado, antenado com a gente na 93,7. Um abração pra galera das estradas, os caminhoneiros, a galera do Puxa do Palito Doce também, que já tá de joelho dobrado aí, atrás do Marabrisa. Um abraço, Contagiro no 3000, minha gente. Carlão do Guincho, Araraquara, a dona Leonice, já vai preparando aquele café forte por lá também. Seu Benício, a dona Josefina e Havaí. Um bom dia lá pro Jair Castanhari, a dona Cida do Posto Tropical, Bernardo, os frentistas que já vai chegando por lá também. Nossos amigos os borracheiros pelas estradas da vida. Ah, já coração, bom dia, seu Expedito. A dona Diva lá na Boa Sorte também, lá na minha querida Itajubi. Um abraço a vocês. Este pão, né? Vai, maestro, até às 7 da manhã, com muita moda boa, sertaneja no seu rádio. Dona Helena já vem pra cá, já aproxima comigo. Bom dia.
5: Bom dia, Gaúcho. Dona Helena e Emba aqui de Santa Adélia.
0: Certo.
5: Toca pra mim o Estilingue da Saudade.
0: Estilingue da Saudade.
5: Eu vou mandar Marquinho do Brito, pro Marquinho Porto, pro Abacaxi.
0: Abacaxi?
5: Vou mandar pro Laerte Pirassol, pro Luiz Pirassol.
1: Gente do céu!
5: A Maria Domingos, pro João Domingos, pra Nena lá de Pirangi.
0: Olha que beleza.
5: Pra Neuza de Pirangi.
0: Chique.
5: O seu Lima aqui de Santa Adélia.
0: Bom dia.
5: A minha filha Daniela, pro meu G. Rosvaldo. E pros meus 4 netos, Marcos, o Marcel, Isabela e Isadora. Especialmente para você, Gaúcho. Um beijo no seu coração.
0: Muito obrigado.
5: Viu?
0: Um abraço, obrigado.
5: Tudo de bom, fica com Deus, meu querido.
0: Todos os dias tem Deus. O Lidão da farmácia já acordado em Itaguaritinga, no Jardim São Sebastião também. O pessoal que vai pra banha da Lira, do Limão também, seus caras. Um abraço pros leiteiros da madrugada. Seu Toninho Gibertone gosta demais da programação por lá também. Já vamos quebrar a munheca, parceiro, velho. Vamos ajeitar aí. Rapaz, o Sabugão vem lá na Aridanha. Um abração também lá pro Zanibundi. Ei, Zanibundi, velho. Fecha a porteira, que a bezerrada também é. Organiza, gardeiro, velho. Chega. Vambora aqui, maestro. Faz barulho, Marilinha. Acompanhe-se o povo pra acordar junto com a gente, 5 horas e 10 minutos.
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0: Lá pro Nainha, Quinta Quartinha, tirando leite também, o Daniel Berrandir, lá na Santa Bônica também, seu Paulo, a dona Vilma por lá, tinha rádio ligado, acordando por lá também, o Cassinho Benatti na curva da igrejinha, vambora. Seratão lá na Bariri, Seratão, velho, vambora fazer barulho, Benzão, faz barulho no bar de Benzão, Benzão e os balotas, seus carés, 8.500.
1: E é mesmo, né?
0: Falando pra você.
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0: Já foi esquentar água, seus carés?
1: É.
0: Então tá bom.
2: Vai.
0: Bora, bora, minha gente, um abraço lá pro Neizinho Espada também, já vai ajeitando aquele cafezão forte por lá também na Americana. Neizinho, um abraço, bom dia também, vai lá pro Lucão, lá em Cando Rodrigues, hein, Lucão? Bom dia pra você, velho.
6: Bom dia, meu amigo de Deus, por muito alteado, bom dia.
0: Empoeirado o teatro, gadeiro, velho.
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0: Tá aí uma chuvinha também pra lavar o teatro, velho. Só os caras, Luquinha já acordou lá na Monte Azul também. Tá, um abraço lá pro Julião também, já tá tirando leite por lá também. Tá, Marquinho Coqueiro também, continua lá. Cafézão pronto, café amargo, daqui de pão de jeitão. E treinando na bicicletinha lá, só os caras, de uma roda só. Marcão Funileiro acordado também lá na. Ajeita. Ei, velhotinho, abraço pra ir lá pra cá, pra Goiás, só os caras, ai, ai, ai, organiza, velho. Abraço lá, Marcão Furileiro, lá na minha querida no Furizão, tio, o Joguinho Júnior lá, o sanfoneiro também lá, só os caras, um abraço pra ir lá. A galera que estava com a gente ontem lá na Via Crita, no Horizonte, um abraço, obrigado de coração pelo carinho de todos os amigos por lá, viu, Marcão? Depois você passa o nome da galera lá também, lá do, do baú lá, da van, um abração pra toda a galera que tava com a gente lá, vai reportando pra nós aí, o Marquinho, organizando aí, ah, já coração, olha só os caras aqui, o velhazinho lá na Matão também de errado, ligado? Andando com a gente, o Tio Mortário, o Fio, também, abração lá pra Valquíria, lá em Matão. É muita gente que vai acordando com a gente também nessa manhã gostosa, abençoada, sabe?
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0: Como é que é com o Beletinho, vai?
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0: Igualzinho o senhor, né, rapaz do céu,
1: hein? Ia mesmo, né?
0: Ó, oh, vai barulho, minha gente.
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0: Fartura, riqueza de vida, um abraço a todos os amigos lá do Novo Horizonte. Eu cheguei bem, viu, gente? Cheguei ontem, era quase meia-noite, 11h30, mais ou menos, vai tá bom, vamos devagar, né, tio Oscar?
1: Ia mesmo, né?
0: Oscar veio no piloto ontem, mas veio com o rapaz do céu. Aquele zoom na cabeça, que eu te contava pra você uma coisa, né? Umas 500 mil na cabeça, na casa de Mané Pedro. Foi numa festa de São João. Eu cantei moda de viola, Catereté. Sabe, minha gente, lá do meu sertão, ajeita o cafezão, fogão de lenha aceso. Toca gaiteiro, ei, Dioguinho. Ó, oh, quero ver.

0: Galo índio canta, minha gente. Aviso errado, querendo esparramar aí, ceradão, vai, segura a porteira lá, velho. Seu Toninho, fecha a porteira lá embaixo, lá, meu Deus. Marilinha, vê lá como é que tá o café lá. Vê lá com o tio Oscar lá.
1: Peraí que eu vou ver, peraí, tio.
0: Eu vou do lado de cá aqui, que o povo tá tudo na beira tua. Abraço, bom dia lá pro Dinda Troiano, também antenado com a gente. Sou Zé Boteco, em Taguaretinga. Alô, Maurão, bom dia. Lá pro Ângelo Tius, também lá, minha querida Novo Horizonte. Um abraço pra toda a galera por lá. Raja coração. Aqui, manhã, São Oscar, quem tava com a gente lá também, o Joacil também. Um abraço lá pro Joacil. O alemão também lá da prefeitura também. Aí, os homens da van lá, São Oscar. Cabocada arrojada por lá ontem, lá no bairro do Belo Tim. Meu Deus. Ajeita o teado aí. Ah, Marquinho Coqueiro, dona Edmeia. Um abraço, obrigado de coração pelo carinho. Vamos lá da minha querida Novo Horizonte. Um abraço lá pro Tombinho, também lá pro seu Palota. Toda a galera por lá também, de madrugada, 5h22. Ralear o mato, pode ter. Do lado de cá, Angélico, bom dia.
2: Gaiteiro.
0: Oi.
2: Bom dia, Gaiteiro. Bom dia, Gaúcho.
0: Bom dia.
2: Bom dia, Taquaritinga. Bom dia, meus amigos da região.
0: Quero ver.
2: Filho de Taquaritinga. Ô, Gaúcho, oi. Manda modão pra nós aí.
0: Vambora.
2: Manda aí, Velha Porteira.
0: Velha Porteira.
2: Isso, Lourenço e Lorival.
0: Certo.
2: É, vou oferecer pros meus amigos,
3: mas
2: minhas
3: é
2: amigas,
3: lógico.
2: Meus parentes.
0: Isso.
2: Pra quem gosta do teu programa e tá ouvindo.
0: Muito obrigado.
2: E pra todos os trabalhadores aí, rural, né, rapaz, que estão trabalhando. Os trabalhadores também da Coritinha.
0: É verdade.
2: E região. Um grande abraço pra você.
0: Muito obrigado.
2: Aí pro seu Oscar e pra quem tá ouvindo o programa.
0: É certo, agradeço.
2: Bom dia, Gaúcho.
0: Bom dia,
2: Lourenço. Tchau.
4: Obrigado.
2: Bom trabalho pra você. E a
0: pancada da madeira. Machuca meu coração. 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
0: Quero ver. Vai, César.
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0: 5h24, minha gente, 5h24. Abraço lá pro Furacão também. Furacão tá na plantação do que, Oscar? Da Canelinha? Meu Deus do céu. Bom dia,
6: Gaúcho. Do Robertinho da Agulha, Gaúcho.
0: Oi.
6: Tocou cabelo de trança pra nós. Eu quero oferecer pros meus dois filhos. Meu tio Duda, minha tia Cida, seu Loca Dona Genil, seu Dica Dona Marlene, seu Londrina pra Mara, o Bassolinho, seu Luiz Doce pro Galigo,
0: certo.
6: Seu Geraldo, o seu Chico,
0: o padeiro,
6: pra Quinha, pra Graciela e pra todos os seus ouvintes, Gaúcho.
0: Um abraço,
6: fica com Deus.
0: Bom dia, Dona Alzira Pereira do bairro Secap, um abraço. Sim, o Benato na curva da igrejinha, o pessoal de São Lourenço do Turvo, também um abração pra toda a galera por lá,
7: maestro. Um carro de boi.
0: E bruta.
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0: É modão de praca preta, meu povo, vambora.
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0: 5h25, bom dia.
8: É, bom dia, Gaúcho. Olá, Santa Délia.
0: Quero ver.
8: Ouvir a música hoje, a saudade e o carreiro. Esse é meu irmão Luiz, meu irmão Toninho, meu sobrinho Marco, meu sobrinho Luca, minha amiga Lena, meu amigo Dorival, para minha irmã Vanilde, para todos meus amigos pedreiros, para todos os caminhoneiros, para todos os seus ouvintes, para vocês aí da rádio, todo dia tem Deus lá, um bom dia, um bom programa, Deus abençoe, meu amigo.
0: Um abraço, um super forte, 5h25, maestro. Olha o padeiro passando aí, velho, ó, padeiro passando aí, minha gente, é pão de torresmo hoje, hein? Ajeitou a farinha, ajeitou o torresmo já, viu? Abraço, Marquinhos de Coqueiro, vambora, rapaz. Vai na porteira, subir lá, Marquinhos. Pega a bicicletinha, vai lá buscar o pão de torresmo lá, que o padeiro tá passando lá, velho. Rapaz, ele falou pra você que ia voltar a semana com força, velho. Acabou a fera do padeiro também. Vambora. Bom dia.
9: Bom dia, Gaúcho. É a Nena de Pirangi. Quero pedir uma música com Lourenço e Lorival, Reino Encantado.
0: Meu Reino Encantado.
9: E ofereço Helena de Santa Adélia, Regina Padilha, Aldemir, a Creonice, ofereço a Tuta, Maria de Zacarias, Zenaide.
0: Zenaide,
9: oi. A Márcia. E eu ofereço para vocês também.
0: Muito obrigado, muito obrigado.
9: Que Deus abençoe a todos.
0: Bom dia, bom dia. Prepara o café, minha gente. 5:20. Esparrama no terreirão, seus caras. Esparrama no terreirão aí. Aquele punhadão de moda, velho.
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0: Ai, ele não é para mim, não.

0: 5:27. Tudo bem com o senhor aí, o José?
1: Tudo bem com você? Opa!
0: Então vai. Onde é que o netinho lá do Marquinhos vai, seus caras?
1: Oh, Jesus!
0: Ai, ai, ai, meu pai.
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0: 5:27, minha gente. 5:27 no sítio, na chácara, fazenda. Pessoal de rádio ligado, tô Zé, um abraço pra você lá na Salória Zuduro. Lá pro Daniel Ferreira também. Vamos embora, Daniel. Ajeitando o teto, vamos tirar leite, vamos fazer barulho, minha gente. Os caminhoneiros na cestra da vida, o cabocão sertanejão vai acordar agora de rádio ligado. Ei, barbaridade, hein? O radião pendurado, só os caras lá perto do fogão, só de lenha, empoeirado, com a fumaça também que vai invadindo o paredão, só os caras, fumaçado, velho. Carne de bicho mateiro pendurado, parceiro, velho, a garrafa e o bolo de café em cima do fogão de lenha, minha gente, a fumaça vai subindo. Vai subindo lá no chaminé, corcoviando, minha gente. É o povo antenado que gosta demais dos modão. 5:28, e ao passar pela velha porteira, eu senti minha terra mais perto de mim. Quanta saudade! Pega o bolo de café, tio Oscar. Pega o bolo de café, traz pra nós aqui.
3: Ia mesmo, né?
0: Ajeita lá, Marilinha, ajeita lá. A chicona da essa quebrada.
4: Peraí que eu vou ver, peraí, tio.
0: Põe um pouquinho, só pro tio aí, tá bom?
4: Pode.
0: Pode.

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1: Galo Índio canta, gente. Lá no paiozão, o pezão do Jabuticaba lá. Rapaz do céu. Olha a pancada, rapaz. Fecha a porteira, ô Benzão, me ajuda aí, velho. Tirando leite, nem aí, né, rapaz? O radião tá pendurado lá, só os caras no curral lá. Um abraço, Falcão, lá na Ibateia também. Aí toca pra nós o badão, velho Pianga. Por cá tô ajeitando um cafezão pra dona Adriana e o Falcão lá em Ibateia. Ajeita a tuia, velho. Levando o sala do comercial, sala e bom tchau. Tu vai acordando por lá também. Um abraço, bom dia. Sado. Lá pro Luiz Nicolete também, Nico, velho. Prepara o café, Nico, prepara o café. Bom dia, minha gente, na bom dia. Tio Faria também já vai acordando por lá também. Um povão de errado ligado, Reginaldo Filho.
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1: Maurão da Marmoraria também, antenado com a gente. Vambora aqui, o Ventania também, são os caras. SS, Ventania, mas tá tudo certo. É a turma do circo que vem aí, raja coração.
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1: Quero ver, mas... Luciano Bordim, lá nas Minas Gerais, anterado com a gente lá na Berlândia. É logo ali pertinho, velho. O Aiso. Um abraço pra você, vambora, Luciano,
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1: Pega o paieiro, Marquinhos, pega o paieiro lá do César, do Paulinho. Fica a carma nessa hora, parceiro. Fartura, Baitão Radiadores acordando por cá também, um forte abraço, Baitão, velho, o padeiro tá passando aí, viu, Baitão? Padeiro passando, subindo aí, perto da igreja aí, parceiro, vai, larga o embornazão aí no pendurado do portão aí. Ajeitou o torresmo, agora ajeitou. Bom de torresmo na terça-feira pra reforçar. Ajeita lá, Pedrinho da Costa, lá que o padeiro tá subindo aí também, Jazinho, velho. Ah, pra rebater um pouco da rama, seus caras, bom de torresmo reforçado, rapaz do céu, de cá, bom dia.
3: Bom dia, Gaúcho.
1: Oi.
3: Tudo bem? Maria tá de Vila Negra. Gaúcho, vou pedir uma música. Goiânia e Paranaense, Color de Paixão.
1: Certo.
3: Vê se essa música pra você, sua família, sua mãe, meu marido de Mirtaço, da nascida do Posto Tropical, Miguelzinho Espentista, da nossa Josefina lá de Havaí, Mariana Vila Negra, Maria Balão, meu primo Luigi Bertone, Carmo Tigre Vila Negra, Terezinha Consta, todos vocês da rádio, todos os ouvintes, todos os caminhoneiros. Falou, Gaúcho, um abraço, fica com Deus, bom dia.
1: Bom dia. 5h39, minha gente, 5h39. O senhor tá igual o velho Tim, seus caras. Meu Deus. Neizinho Espada na Americana já ajeitou a chicona da Arça Quebrada. O dia maravilhoso, o arquiteto nos acorda pra mais um dia pra vencer, minha gente. Você é do bolo, o racheiro vai acordando por lá também. Tá, o Tchão lá de Monte Arte, toca um trio parada dura pra nós aí. Raja coração, o Pingus, meu senhor amado.
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1: Não começa não, hein?
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1: Um abraço lá pro Sanfoneiro lá, seus caras, o Dioguinho, o Júnior Dioguinho também por lá na minha querida Novo Horizonte, o Internacional Dioguinho, um abraço pra você, diz que acorda cedo, hein? Sei não, hein, seus caras. Organiza do lado de cá, vambora aqui, Raul, seu expedito lá na boa sorte, do lado de cá, vão prosseguindo comigo, é o Sertanejo bom demais, bom dia.
5: Ao chão, bom dia, aqui é o João Gabriel do Caíque.
1: João, tá bom.
5: Toca uma música pra nós aí. Rastros na areia, Candalvão, pra nós oferecer pra todo esse povo nesse bom dia de terça-feira aí, que seja um dia abençoado por Deus, que todos os dias estamos com Deus em nossas vidas.
1: Com certeza, um abraço. Pega na tuia, seu Oscar, pega na tuia, isso.
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1: Ajeita o bolo de café primeiro aí, seu Oscar, pra mim. Vai que essa pressa, essa correria é tão grande, maestro, nossa.
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1: Ih, Margão Fureleiro, Margão, velho. homem tá treinando na bicicletinha lá, moço, mas vai ser um show, véio, rapaz. Arrumou até um sanfoneiro agora também pra ir pro circo, rapaz, fazer a abertura. O seu Oscar falou, nossa, agora vai dar certo.
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1: Joguinho sanfoneiro que vai fazer a abertura do show, do espetáculo, meu senhor amado. Pedrinho da Costa, vou te falar pra você uma coisa, vem cachoeira, tem sanfoneiro agora também na turma.
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1: Cadê o Zé Rosa? Já acordou o Zé Rosa? Olha lá, o Zé Rosa. Jazinho, você vem pra brosear comigo, vambora aqui. 5h41, minha gente, prepara aquele café gostoso, vamos pra cima nesse dia maravilhoso que Deus nos entrega.
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1: Ainda pro seu trabalho, bom dia. Tá voltando do seu trabalho, bom descanso, bom dia. Maurão da Barbearia. E a cabocada vai acordando aí no sítio da chácara fazendo o fogãozão de lenha aceso. Rádio pendurado, empoeirada. Já coração e na porta do rancho, sabe, meu povão. Pega o bolo de café, Márcio, agora. Pega o bolo de café. Vamos ajeitar, Márcio. Isso, ergue o bolão lá em cima, lá e sorte o cafezão na chica da arce quebrada. Tá até cremoso. Quero ver, quero ver.

0: Galo Índio, Ganda, minha gente, 5h49, cabelo de trança, lá por vem, Dona Rosa bate, olha por lá de errado, ligado, já ajeitou o café aí, Dona Rosa, ajeita o café aí.
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0: Ajeita a tua mãe social pra nós aí, raja coração aqui, tio, do lado de cá, pega aí, tu. Isso, ajeita o teto aí. 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Venha ser feliz, venha para Anderson Multimarcas, Taquaritinga, maestro. 10 minutos faltando para 6 da manhã, Maestro Oscar. Onde é que o senhor vai aí, essa correria que você tá do senhor? O que, que é essa correria aí, rapaz? Estão ligando pro senhor aí?
2: Ia mesmo, né?
0: Estão ligando para comprar ingresso do circo?
2: Gente do céu!
0: Falando, vai fazer um espetáculo, rapaz. Acho que nós vai alugar o recinto dos pampas, né, Marquinhos? Rapaz,
2: ia mesmo, né?
0: Já vi lá com o Marquinhos lá, assessoria lá, tudo lá. Fala com o Marcão Funileiro também, tá de curso. Quem que vem lá, São Funileiro vem também. O velho do Rio também vem também, rapaz. O Fortuninha voltou nativo agora. Agora a cama elástica chega, velho. Agora você vai ver só. Do lado de cá, o Marquinhos, pode ficar tranquilo, que agora ele vai pedir a cama elástica. Olha os artistas aqui, ó.
3: Bom dia, Gaúcho.
0: Ó, quero ver.
3: É o Zé Rosa de Piranga, ó.
0: Nossa, rapaz.
3: O homem mais bonito de Piranga.
0: Uma salva de palmas, minha gente.
3: Folha seca aí pra nós. Gente.
0: Folha seca, rapaz.
3: Manda lá pro Bote, o seu Belaroba, o seu Oscar, esse malacabado. O André era de Santa Adélia.
0: Carma.
3: De Fernando Preste. Pra todos os nossos amigos, né, Gaúcho?
0: Ah, tem bastante, tem bastante.
3: Pro Conga.
0: O Conga?
3: O João.
0: Aquela que na vestia.
3: Devanir.
0: Pra Coelha Laranja.
3: Pra todos os nossos fãs de Piranga, Gaúcho.
0: Um abraço.
3: Gaúcho.
0: Oi.
3: Não podemos esquecer das margaridas, né?
0: Mas é lógico.
3: Ô, Tchê.
0: Oi.
3: Manda lá pro Cachoeira. Tchau, obrigado.
0: Um abraço, bom dia.
3: Bom serviço.
0: Vambora, ajeita a tuia.
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0: Do lado de cá, maestro, bom dia.
5: Chão, bom dia, aqui é o João Gabriel do Caim.
0: Opa, já rolou isso aí, maestro Oscar. Pula o corgo aqui do lado de cá, parceiro, vai, rapaz.
6: Um brasileiro a todos.
0: Você tá que você arrumou esse. Tá, já tá com o boné da Califórnia, seus caras? É outro isso aí?
2: E é mesmo, né?
0: Rapaz do céu. Um abraço lá pro Chiquinho, lá da Cia de Rodeio, Califórnia também, que vai preparando pra ir pro Barretão, maestro, seus caras. Um abraço pra toda a equipe da Califórnia História, antenado com a gente, foi lá, maestro. Ajeita o capataz também lá. Barbaridade, bom dia!
7: Ô, Galchão, bom dia,
0: oi,
7: meu amigo. Como que foi o final de semana? Graças a Deus foi
0: que
7: bem,
0: é isso,
7: né?
0: Aí?
7: Esperamos que sim.
0: É de Gomes, aí?
7: Ô, Galchão, toca aí Atirador de Elite.
0: Não tiraram essa...
7: Vai pra minha esposa, meu Paula, Deus, minha mãe, Ana Bertinho.
0: Gente do céu!
7: Chico, meu filho Lucas, Bruno, Eduardo, todos atiradores lá do tiro de guerra, Polícia Militar, os bombeiros, todo o pessoal que tá com o rádio ligado aí, Gaúcho. O BenTV, que mal acabado. O
0: BenTV?
7: Tá com o radinho ligado. Todo o pessoal que tá na escuta aí. Dona Cida, Miguelzinho, Posto Tropical.
0: Miguelzinho.
7: São Paulo, Dona Vilma, Cid Santa Mônica.
0: Abraço.
7: Todo o pessoal.
0: Chico.
7: Falou, Gaúcho.
0: Um beijo forte, um abraço lá pro Tony lá da Embretac, Embreagem também, lá pertinho, nosso amigo Zé do Bolo, vai acordando por lá também. 7 minutos, faltando pra daqui a pouquinho, minha gente. Muita ligação, seus caras aí, pra comprar ingresso?
2: Véio. Ia mesmo, né?
0: Ai, do céu. Vai ser um... Vai arrebentar, seus caras.

0: barbaridade, meu povão do lado de cá. Acorda comigo, bom dia.
1: Ô boiadeiro, bom dia, bom dia, bom dia. Oi. 5:07, estamos por cá, boiadeiro. Graças a Deus, tô em casa. Amanhã eu retorno pra Lapa, se Deus quiser.
0: Vai trabalhar?
1: Deus abençoe nosso dia, viu? Tô aqui, firme e forte. Alô, baixinho, meu grande amigo, um forte abraço, meu irmão. Deus abençoe. Boiadeiro, Deus abençoe todos os ouvintes do seu maravilhoso programa, muito viu?
0: Obrigado.
1: Uma semana abençoada para todos nós aí.
0: Com certeza.
1: Fica com Deus e estamos aqui, viu? Igual eu falei. Manda para nós aí do Zoom a majestade de uma mulher.
0: Chique, show. Um abraço, vambora. Pega na tuia, mas Oscar, pega na tuia, vai lá pra dona Edmeia também. Tá Marquei, velho. Um abraço pra você, parceiro, velho.
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0: Ajeito teado, são tapinha na vitrola, mas. 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

Em Deus, na nossa jornada, na nossa estrada. E obrigado, Senhor, por esse carinho, dessa saúde que nos entrega toda hora, todo instante, sabe, Pai? Mais uma semana que o Senhor nos entrega abençoada para tanta gente bonita e quanta gente amável de perto e de longe. E que Deus abençoe e proteja a sua jornada pelas estradas da vida. Joelho dobrado atrás do para-brisa. Conta giro no 3000, meus amigos das estradas. Mais uma terça-feira abençoada, com a tua graça, Senhor. Todos os dias tem Deus. Eu volto daqui a pouquinho no seu rádio. Bom dia, Deus.

É muito bom começar o dia falando com Deus na oração que fortalece a nossa fé. Maria, em nome do Pai que me ama, em nome do Filho que sofreu comigo e do Espírito Santo que me ilumina. Obrigado, Senhor, por mais um dia que me concedeis a graça de abrir os olhos e viver. Acompanhai-me com vossa luz, com vosso amor. Dai-me força e resignação para suportar minhas dores e minhas dificuldades. Que eu saiba ser, acima de tudo, bom e compreensivo com as pessoas que vivem comigo. Livrai-me do desânimo, da impaciência e de todo mal, e que eu chegue ao fim deste dia fortalecido na fé, com o coração agradecido e cheio de paz.

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3: Galo Índio, canta minha gente, 6 horas e 14 minutos, manhã de terça-feira, 18 de agosto, 2026. Você conseguiu falar com o homem lá, tio Oscar? Pega o café aí.
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5: Ela chegou com os dedilhados.
3: Falou lá com o Neizinho Espada lá, seu Oscar, falou lá, ajeitou já, rapaz?
4: É.
3: Ele vai doar pra nós a cortina do circo lá, seus caras. 200 metros de cortina, rapaz.
4: Gente do céu.
3: É, desse. É, eu patrocinador da cortina lá, seus caras. Ajeita o Neizinho Espada lá na Americana lá. Já tá acordado por lá, velho.
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3: Diz que ele vai fazer um pai meu também, do Ayrton Senna de um lado e do Zé Rico do outro.
4: E é mesmo, né?
3: Fica bonito essa abertura do circo aí também. Tem 400 artistas, velho.
5: Que adoro.
3: Meu senhor amado, que não tem canoa, atravessa o corganato. Vambora. Um abraço lá pro Neizinho Espada, lá na Americana, do lado de cá. Bom dia!
6: Bom dia, bom dia, bom dia, Zum.
3: Bom dia.
6: Julião de Monte Azul.
3: Quero ver, quero ver.
6: Vamos hoje com Rio Negro e Solimões.
3: É.
6: Só na sola da bota.
3: Na sola
6: pra esquentar
3: da...
6: o dia mesmo.
3: Ai, do céu.
6: Ia. E mandar pra todos os nossos amigos.
3: É.
6: Todos que estão ouvindo. Carlão do Guincho. Gerardinho Bezedor.
3: Ia.
6: Dona Cida do Posto Tropical. Pra Marininha, pro Gauchão.
3: Muito obrigado.
6: Oscar Gebrim nesse pé de cana.
3: A Carma.
6: Vamos tomar uma, seu Oscar, mais tarde.
3: Nossa.
6: O homem da caneta, o homem do limão. Cadê o gato? Cadê o gato, gaiteiro? O gato sumiu?
3: Vem cá, vem cá. Traz o chavisco aí, tio Oscar. Meu Deus do céu. Quanto Deus.
5: Ao chegar lá no mar.
3: Como é que é? O gato tava na garganta do velho Tinho ontem, velho.
5: O circo havia.
3: Era tragada, rapaz. Um abraço lá pra Dona Mercedes, também na Nova América, lá pro Joãozinho Capataz também. Joãozinho Capataz também, vai vir pro circo também, seus caras. Um abraço lá pros meninos também, lá de Guariroba também, lá pro velho Beat, lá pro o velho Twin. Abração também lá pro velho Lebre, a toda a galera do bairro de Guariroba também, seu Martinelli e família, o homem lá dos doces da Goiabada, lá um abração, bom dia!
5: E chora!
3: O Wilson na Santa Nestina vai acordando por lá também. Tá, um abraço lá pra Dona Maria, anterado com a gente. Vambora, maestro. Senhor Ineu, bom dia. O Maicon lá de Chapo do Cabal vai prosseguindo comigo, parceiro. Bom dia.
7: Gaúcho, bom dia, Gaúcho. Gaúcho, gostaria de pedir uma música aí.
3: É.
7: Se puder tocar pra nós aí uma do Ronaldo Viola e João Carvalho.
3: Quero ver.
7: É, feliz pra todo mundo aí que tá ouvindo. Pra que todos tenham um excelente bom dia. E bora, né?
3: Bora.
7: Eu sou.
3: Bora. Terça-feira bruta, velho. Lá de cá, nós tá precisando de 48 horas. Amanhã só os caras pra ajeitar o dia. Vambora, gaiteiro, velho. 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Bem, TV canta no galho do Jacarandá, informando a hora certa, 6:21. E a galera de Júlio Dobrado, vambora, Fedu, antenado com a gente, para abrir seu destino, Carlão do Guincho, vambora, acelera, conta giro no 3000, não para não, vai sair do automático, vem comigo. Do lado de cá, bom dia.
4: Gaúcho, bom dia, Fedu. Não, espero ouvir hoje com o Leopardo Robertinho, Caipirão. Vai lá pro Carlão, Tirador de Pó, pro Pereira da Costa, pro Palumbo, pro Fininho, Pela Quarola, Solto de Guariba, pro Cachoeira. Vai lá pro Carlão do Bairro, pro Mário Rosemiro. Vai lá pro Iê Corintiano. Vai lá pro Perninho, viu, Perninho, Rodrigo Gaúcho. Ele tem vergonha de falar com você, bebê, não tem vergonha, viu?
8: Não tem.
4: Ele tava lá no bairro, tomou 4 latinhas, 200 litros cada uma.
9: Nossa, meu Deus!
4: Vai lá pro Zé Arthur, pro Cidão Bocão e pro Osmar, e vai lá pro Lemão Mecânico e pro Juarez.
3: Lemão Mecânico, abraço, Juarez, abraço.
4: Obrigado, Gaúcho.
3: Um abraço, bom dia. 6:22, minha gente bonita, minha gente amável, vai acordando comigo. Nessa manhã gostosa de terça-feira, vamos pra cima, minha gente, vambora. O Neizinho Espada já confirmou, viu, Marquinhos? Depois você ajeita aí na assessoria. Quem que vai ficar lá? Tá ali coitado pra agendar. Aí o Fortuninha falou que também já vai no agendamento lá. Estamos pedindo ingresso aqui pro tio Oscar aqui do circo. Ô, pai do céu. Vai fazer mais sucesso que aquele circo de Solé lá, seu Oscar. Viu, pai do céu? Do lado de cá, bom dia.
10: Bom dia, Gaúcho. Bom dia, seu Oscar. Quem nós fazemos, Romano?
8: Eu queria pedir uma música, A Bailarina.
9: A Bailarina?
8: Eu ofereço pra minha filha Alessandra, meu filho Alec, minha nora Cris, minha prima Edneia Laurita, e pra minha irmã Dirty Maria, pra minha mãe Maria Jesus, pra minha irmã Cícera Verônica, meu cunhado Batel, meu colega, né? A Irene, que é firme em Santa Casa, tá todo queijo, Araújo, a Tatá, a Dona Cida, o Paquete, a Maria Domingo, o Criono, a Marina, pra minha filha Alessandra e a Ilma, que já foi trabalhar. E meu neto Dan, daqui a pouco, vai pra Cambuí trabalhar. Tchau, obrigado.
3: Que beleza, amanhã, Soscar, já vai lá, pega a bailarina lá, Soscar. É a música que eu tô falando, nossa, enxada cega, velho.
10: Ih, é mesmo, né?
3: Rapaz do céu, velho. Porco ruim, vai, ô, enxada cega, vai.
10: Gente do céu.
3: Bentão e Marapuama, antenado com a gente. Um abraço pro pessoal também lá de Marapuama. O Lia lá em Marapuama. Elisiaro, Catanduva, Cidade Feitiço. O povo que vai acordando com a máquina sonora, cara, UFM. E vai ter as bailarinas lá, suas caras. As margaridas, vai ter também tudo lá no circo lá, rapaz. Ele contratou mais de 23 bailarinas, velho. É, vai ganhar do Leonardo com as bailarinas, rapaz. Deixa comigo, rapaz. Pelo amor de Deus. Essa equipe que nós tá, essas caras, vai arrebentar de vender ingresso.
10: Rapaz. Ia mesmo, né?
3: Mas já tá vendendo antecipado, rapaz.
10: Gente do céu.
3: Dá um tapinha na vitrola, vai. Quero ver, quero ver. Colar de paixões. 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No peito de quem amou. Quem não sente saudade nesta vida, Zoom. Talvez nunca amou.

0: Bom demais pra gente aí, o Circo mais Sossega, 6h31, Folha Seca. Velho Cachoeira, se prepara para embrosear, parceiro velho. 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
1: Peraí que eu vou ver, peraí, tio.
0: Cuidado se queimar aí no bullying, Marilinha. Cuidado, do lado de cá. Pega lá pra nós. Pega a Chico na Darça quebrada. E ela que vai ficar no camarim lá, seus carganistas, lá de cá. Velho Cachoeira.
2: Gaúcho, aqui é o Velho Cachoeira. Ô, tio.
0: Oi.
2: A música é Praia Deserta.
0: Acha, você tá sozinho.
2: Ofereceu pro Trinca, Dona Cida pro Tropical, o netinho dela, Miguel, Aninha do Cid São Luís, Pedrinho da Costa, Santo Santana, sei. Seu Adão, Lourival Fedô, o Bota de Cândido Rodrigues, o Zé Rosa e Pirangi. Ô, Gaúcho, tá chegando, vai chegar os ingressos essa semana, hein?
0: Chega
2: essa... Do grande circo, hein? Rapaz, obrigado.
0: Ai, do céu.
3: Gente do céu.
4: Avolupiado, bailado, ele cheio.
0: É, a primeira cota, quantos ingressos vai chegar lá, Soscaia?
4: Mais.
0: Sabendo, Soscaia? 5 mil?
3: Ia mesmo, né?
0: Nossa, meu Deus.
4: Ela...
0: 6h34, minha gente. Já tô nascido do bolso. Disse que vai comprar lá todos os ingressos pros frentistas lá também. Só que, pai do céu. Meu senhor amado, abraço, Bernardo. Todos os frentistas por lá. Alô, você.
5: Alô, Gaúcho, bom dia. É o Tiquinho, nascido do posto tropical. Ô, Gaúcho, gostaria de pedir uma música. Idas e voltas. Quero oferecer também pro seu Jair, pro Lemão Chaveiro, pro Samuel, motorista, pra todos aí que estão vindo. Dona Cida, eu falo bom com você.
0: Certo.
6: Gaúcho, bom dia. Você tá bem, Gaúcho?
0: Com certeza.
6: Então tá, meu filho. Gaúcho, a garganta tá um pouquinho inflamada, hein?
0: Ah, tem um xarope.
6: Gaúcho, manda um abraço bem forte pra Dona Maria Tasco, seu Denir, pra Dona Josefina, pra tua mãezinha e seus filhos queridos. Gaúcho, pro Miguelzinho.
0: Muito obrigado.
6: A Nega de Fernandópolis, pro Sandro Santana, pro Chapéu Preto, pro Velho Cachoeira, com o Paulinho, filho dele. Pro seu Duda de Agulha, com a Dona Lucinda. Um abração, viu, seu Duda?
0: Beleza!
6: O Geraldinho Benzedor.
0: Nossa, esse é bom.
6: O Bernardo.
0: Esse é bom.
6: Os frentistas também, né, Gaúcho? E pro povão, né, Gaúcho, de Taquaritinga, povão da Vila São Sebastião, pros pedreiros, pros borracheiros e pro povo do sítio. E pra você aí, viu? Se cuida, viu, rapaz? Vende bastante abacaxi, tá? Fica com Deus.
0: Com
6: tchau.
0: Com certeza. Um abraço. Bom dia.
4: E chora.
0: Bom dia lá pra Catarina também, antenado com a gente. Tá perguntando se o show Oscar vai subir hoje pra vender o abacaxi lá. Vai sim. A Soninha também tá perguntando. Soninha, um abraço, beijo no coração pra toda a galera aí de rádio ligado, antenado com a gente. Aí, meu Deus do céu, rapaz. Eu tô meio cabeça quente agora, seus caras. Primeiro remessa já vem 5 mil ingressos. Vai ter que levar o Gerardinho Benzedor também, seus caras. Leva, deixa lá. Um abraço. Aí o lá em Barrinha também. Abraço você, gaiteiro, velho. O baixinho de Barrinha. Um abraço também lá pro velho Burrão também, antenado com a gente por lá na Barrinha, mas. 6h36, mas é só os caras, ajeita o teatro. Ah, já coração.
4: Já vendo.
0: Já manda essa moda, só os caras, já tá pedido aqui lá hoje da Santa Regina também. Já vai pedindo modão também, só os caras. Pega na tua lá, só os caras. O Marquinhos também tá lá na Mirassol do Oeste, que vem pra fazer a temporada também aqui com nós aqui no circo, só os caras. Marquinhos lá de Mirassol do Oeste, rapaz do céu.
3: E é mesmo, né?
0: Você falou que dia que vai ser a inauguração da coisa, que já vai ajeitar as malas pra vir, só os caras.
3: Gente do céu.
0: É meio longe lá, seus caras. Tá na divisa da Bolívia. É, tô falando pra você. Tem que esperar costurar a cortina, pé. Aguenta aí, depois nós dá a resposta. Entra em contato lá com o Neizinho Espada lá também. Chama na moda, seus caras. Costuma com nós. E nessas idas e voltas da minha saudade, canta Mato Grosso e Matias. Quero ver, quero ver.

0: Tá aí, Madão, de primeiríssima qualidade, 6h45, atiradora de elite. 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
0: 6h47, ô Gagini, prazer aí, o artista do
2: senhor. Olá, bom dia.
0: Como é que é, saca?
2: Bom dia, seu Oscar. Bom dia, maninha.
0: Ai, Deus do céu. Esse
2: vou
0: aqui
2: falar meio rápido.
0: É.
2: Pra não ficar muito demorado muito aí, Gaúcho. Rapaz, falou, meu amigo, toca aí um modão pra lá que tiver na agulha, Gaúcho.
0: Se você atrasar,
2: manda lá pra Cruz da Igrejinha, pro Cassim, Benatão lá e o Carlinho Gagini lá e manda aqui pra turma do quadro, meus amigos do quadro, Gaúcho.
0: Olha que ressaca essas
2: coisas.
3: Gente do céu.
2: Aqui, beleza?
0: Rapaz,
2: e pra você, olha, na canal 1 aí,
0: nossa.
2: Gaúcho. E pra todos os caminhoneiros na estrada aí, pra tudo, todo mundo tá ouvindo a canal 1 aí, que é muita gente.
0: Que rama.
2: E perguntar pro seu negócio aí, tem abacaxizinho doce como mel aí ou não?
0: É lógico.
2: Bom dia. Tudo entendeu, Gaúcho. Tudo entendeu, meu amigo. Bom dia. E lá na Cura da Igrejinha tá ventando demais lá, Gaúcho. Pelo amor de Deus.
0: Tá ventando?
2: Bom dia, Gaúcho. Bom dia, Marilinha. Bom dia, seu Oscar, Maracabado.
0: Rapaz.
2: Bom dia.
0: Ai, do céu, seu Oscar, rapaz. Tá parecendo o nosso amigo Didi Gasolina, seu Oscar. Organiza.
4: Não começa não, que eu te bloqueio. Eu já te bloqueei, você não vai saber nem de onde vem a bloqueação.
0: Bom demais, minha gente. É triste ter que partir de Lapa quando a vontade é ficar. As Baluarte, os patrocinadores dessa programação, Zumberforte. A galera que fica na tuia aí, eu tenho que partir, volta às 7 da noite, o Japonês Jabicabá, um abraço, Luiz César e toda a galera. Isso na Santa Cristina, um abraço, cabeça de gato, haja coração. 7 da noite, tem mais, minha gente, fecham-se as cortinas e termina o espetáculo Torcida Brasileira. Marquinho Neizinho tá perguntando aí que cor que vai ser a cortina lá do circo lá. Vai ter até tourada no circo, é pegar os bois do Chiquinho lá, seus caras, e entra em contato lá com o tio Chiquinho da Califórnia, lá da Califórnia Store.
3: Ia mesmo, né?
0: Já pega os marrucos lá do Chiquinho, fazer a tourada lá, tem ninguém antigamente, velho.
3: Gente do céu.
0: O Gagini disse que vai na tourada, rapaz, que se arrama, a hora que, rapaz, a hora que pegar vai ser umas 4-5 piruletas pra cima. Parabrisa é o destino, minha gente, joelho dobrado, contagiro no 3000, Deus te acorda hoje pra você vencer. Então, um Zumberforte a todos vocês, amigos, até às 7 da noite no seu rádio.

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1: Às 6h56, hora de informação.
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1: Muito bom dia, Taquaritinga, bom dia, grande região, bom dia para você em mais de 180 cidades onde chega o som forte da Canal. Manhã de terça-feira, 18 de agosto, dia do estagiário, hora de você conferir os destaques dessa edição. Vamos até as ruas de Taquaritinga, repórter José Lucente, bom dia.
3: Edson, um abraço a você, muito bom dia e bom dia a todos que estão acompanhando o jornalismo aqui na Casa da Canal. Ainda nessa edição a gente vai ter todas as informações do setor policial aqui em Taquaritinga. Um menor, ele foi flagrado com droga no Jardim Micali e está na Fundação Casa em Ribeirão Preto. Homem usa coquetel molotov para atacar casa de ex-companheira. Homem é preso com arma e munições de calibre restrito. Motociclista fica ferido em acidente em Curupá. Homem descontrolado joga carro sobre portão da sua ex em Jaboticabal. Amanhã tem campanha de coleta de Papa Nicolau no distrito de Guariroba. Na tribuna livre da Câmara Municipal, o pastor Washington cobrou o recebimento do transporte escolar rural. Esses são os destaques. O noticiário completo eu trago em seguida. Bom dia, Edson.
1: É o assunto que a cidade quer saber, né? E nós queremos tratar isso, e essa tem que ser a principal informação. Como é que está aí o transporte dos alunos, né? Alunos da Fundação Edmilson, alunos da Zona Rural, como é que está o transporte de alunos? E os nossos repórteres haverão de trazer essa informação aqui na Casa da Canal 6:58. Alessandra, seus destaques, bom dia.
4: Bom dia, Edson, bom dia a todos os ouvintes do Canal é Notícia. Na manhã desta terça-feira, uma caminhonete entrou na contramão, colidiu frontalmente e deixou vítimas em rodovia aqui da nossa região. E voluntários realizam ação em prol do Lar São João Bosco.
1: São 6:58, também as informações do seu time do coração e com a sua participação no Canal 1 é Notícia, que está só começando.
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1: Olha, segundo o Instituto Climatempo, nós teremos uma terça-feira de bastante sol, névoa fraca ao amanhecer, tivemos, né? Mas não há previsão de chuva nem para hoje, nem para essa semana, né? A temperatura que atingiu 17 graus durante a madrugada vai bater nos 32 de máxima. E o sol, que surgiu agora há pouquinho, 6:35, vai se pôr às 18 horas.
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1: 7 da manhã, Zé Lucente, a primeira informação, pois não?
3: Olha, aqui em Taquaritinga, um adolescente de 17 anos de idade, ele foi apreendido pela Polícia Militar com 30 pedras de crack no Jardim Micali. Segundo o boletim de ocorrência, o jovem teria admitido aos policiais que estava, sim, comercializando os entorpecentes. Após os procedimentos legais, ele foi levado para a delegacia, foi determinada a sua apreensão e também a transferência para a unidade de atendimento socioeducativo em Ribeirão Preto. As 30 pedras de crack já fracionadas totalizaram 5 gramas da droga. Esse é mais um caso onde menores de idade são utilizados pelos traficantes para a distribuição de entorpecentes na cidade. É você, Edson.
1: São 7 horas da manhã. Ontem nós tivemos diversas manifestações aqui na Casa da Canal, de mães cobrando aí o transporte de alunos, né? Tanto para a Fundação Edmilson como na zona rural aqui do município. O que era a sua participação? E aí? Já foi solucionado o problema? Os alunos já estão chegando nas escolas, já estão chegando onde deveriam ou... esse impasse ainda permanece. Você pode mandar sua mensagem de texto, sua mensagem de voz aqui na Casa da Canal. Alessandra, pois não?
4: Uma batida entre duas caminhonetes deixou 6 vítimas, 2 em estado grave, na madrugada de ontem, no quilômetro 307 da rodovia Anhanguera. De acordo com as informações do Centro do Controle da Artesp, o motorista de uma Chevrolet S10 entrou na contramão e percorreu 2 quilômetros até colidir frontalmente com uma Fiat Toro. Todas as faixas e o acostamento foram interditados com um trânsito desviado para outros trechos. Conforme as informações, 2 motoristas foram resgatados das ferragens e ficaram em estado grave. As outras 4 vítimas foram socorridas com ferimentos leves e encaminhadas para unidades de saúde também da região. Os veículos foram removidos e a pista foi liberada logo em seguida. As causas deste acidente, o porquê deste motorista entrou na contramão e acabou colidindo frontalmente com outro veículo, isso agora vai ser investigado pela Polícia Civil.
1: Os condutores de vans que fazem o transporte rural de Taquaritinga, de vans, peruas, né, que fazem o transporte rural, estão cobrando aí o pagamento dos serviços prestados pela municipalidade. O assunto foi debatido ontem na tribuna da livre da Câmara Municipal de Taquaritinga. O Zé Lucente tem informação.
3: Aconteceu na última segunda-feira mais uma sessão da Câmara Municipal de Taquaritinga.

0: transporte escolar foram recebidos pelo município. Eles foram destinados pelo Estado e foram e chegaram aos cofres do município. Por que que nós, prestadores, as nossas empresas, ainda não conseguimos receber? Eu quero indagá-los para vocês poderem nos ajudar. Nós não estamos aqui hoje, queridos, pedindo um favor. Estamos cobrando um pagamento por um serviço que foi efetivamente realizado com zelo, cuidado e com muito amor com nossas crianças. Existe uma questão ainda muito séria que eu gostaria de citar. Eu já ouvi o próprio presidente da Câmara falar isso, eu gostaria só de deixar registrado. No caso de uma verba pública legalmente vinculada a uma finalidade específica, a lei de responsabilidade fiscal é muito clara, na lei complementar 101 de 2000. O artigo 8, parágrafo único da lei complementar, determina que os recursos vinculados devem ser utilizados exclusivamente no objetivo ao qual estão vinculados. Transporte escolar tem que pagar transporte escolar. Inclusive o dinheiro permanecer para o exercício posterior. Isso fica ainda mais sério, nobre presidente e nobres vereadores, quando falamos do prefeito, pois acredito que todos têm consciência e sabem da lei 201 de 1967. Artigo 1 estabelece como crime de responsabilidade dos prefeitos, entre outros, eu vou citar um, desviar ou aplicar, que é o caso, devidamente rendas ou verbas públicas, tirar da sua finalidade para usar para outras coisas. Temos documentação, além da informação que nos é dada pela Delegacia Regional de Educação do Estado, regional aqui de Itacoatinga. Ela nos informou que a verba foi depositada, como sempre, no dia previsto e acordado com o município, no dia 15/6, pois a verba é depositada mesmo antes de fechar o mês. Hoje, o nobre secretário da Fazenda, ele quis argumentar comigo dizendo que a verba não tinha chegado. Eu estava com documentos e mostrei para ele, para o Dr. Fulvio, que a verba chegou no dia 15/6. Qualquer um de vocês vai ter acesso, mas depois o Tomás ou o Israel vai estar distribuindo para os senhores para facilitar. A verba chegou. Eu quero lançar uma pergunta aos senhores. Aonde foi essa verba? Se houve o depósito da verba vinculada ao pagamento do transporte escolar rural ou transporte escolar no mês de junho, nós gostaríamos de entender onde esses recursos foram empenhados ou usados. Aonde foi? Qual foi a finalidade? Se existia uma finalidade, a qual era pagar o transporte escolar? Por que que não pagaram o transporte escolar? Por isso, dessa tribuna, fazemos uma cobrança pública, respeitosa, mas firme. Prefeitura Municipal, pague os nossos serviços prestados, de preferência com os recursos recebidos para isso. Nós estamos preparados para o diálogo, mas também estamos preparados para defender dentro da lei o direito das nossas empresas, dos nossos trabalhadores e das nossas famílias.
1: Nós ouvimos aí Edson Passolo Washington na tribuna livre da Câmara Municipal de Taquaritinga. É você.
2: E você, mãe de aluno, você, pai de aluno, pode confirmar ou não as informações aí prestadas pelo pastor Washington, representando aí aqueles profissionais que fazem esse transporte de alunos na zona rural aqui de Itacoaritinga, não é? O transporte se normalizou ou ainda está com problema? Esses já receberam desde a noite de ontem, durante a madrugada, alguém recebeu aí? Porque o pastor está alegando aí um crime gravíssimo, que é a apropriação indébita. O recurso chegou e deveria ser destinado, chegou no dia 15 de junho. Nós estamos no dia 18 de agosto e eles não receberam ainda, não é? Já a administração municipal diz que não recebeu, né? Então nós temos aí a possibilidade ou não de dois crimes de prevaricação e de mentira na cara dura, né? Estão mentindo na cara dura, estão e também apropriação indébita, não é? Agora, se isso está acontecendo, cadê Tribunal de Contas, cadê Ministério Público, enfim, não é? Pode também ser arguidos aí por prevaricação, neste caso aí, não é?

0: vamos acompanhar para ver o que que vai dar. Enquanto isso, Edavilson, ele tá me informando, tá lá em Arapiraca, esperando a carga para ir embora. Diz que tá chovendo desde ontem, né? Muita chuva lá em Arapiraca, a terra da Malu Monteiro. Maravilha, um abraço para você, Edavilson. 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
0: 7:10, 7:10 aqui na Casa da Canal, hora de falar da Top Fire. 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Eu tô aqui com a Pâmela Tamires, daqui um pouquinho quero colocar o seu áudio, tá falando lá de Vila Negre, vamos conferir se lá em Vila Negre o transporte tá legal, se não tá legal, já já fala com a gente aqui, a Pâmela Tamires, maestro.
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0: São 7:13, transporte de alunos no município. É dinheiro da educação, é dinheiro carimbado, né? É dinheiro, é prioridades dos repasses, né? Prioridade, o repasse, prioridade, educação, saúde, né? É o que chega para o município, você não pode mexer. É verba da educação, você não pode mexer. Verba da saúde, você não pode mexer, né? Você corre um risco de crime grave, né? O administrador corre o risco de crime grave nesse sentido, né? Aí vem o prefeito, faz um vídeo lá e diz que não recebeu. Aí vem o pastor Washington e mostra lá o documento. Não, recebeu dia 15 de junho aí, né? Quem que tá aqui? Deixa eu ver. Antes da ouvinte lá de Vila Negra, tá Sandra Trevisan. Pois não, bom dia.
1: Oi, Edson, bom dia. Edson, eu tenho uma conhecida que mora na Vila Negra e ela falou que ontem as crianças não foram para a escola por falta de transporte escolar e hoje também não. Bom dia.
0: Bom dia, Sandra. Tá aqui a Pâmela Tamires, lá de Vila Negre, nossa repórter do nosso distrito, querido, bom dia.
2: Bom dia, Edson. Aqui é uma mãe aqui de Vila Negre. Eu tenho 4 crianças que vão para a escola e eu moro na área rural. E a gente já tá sem transporte escolar. As crianças já estão ficando em casa, a gente sabe da situação, né, do transporte aqui da cidade, que já estão sem receber já há mais de 2 meses, e a gente cobra uma solução aí, porque as crianças não podem ficar sem ir para a escola. As crianças têm trabalhos importantes na escola e não pode perder. Aí eu queria aí que vocês pudessem ver aí, que pudesse ajudar a gente aí, porque a gente precisa de uma solução.
0: A gente precisa de uma solução e isso cai no colo da secretária municipal de educação, a Rita Ramalho, né? Que tem um nome a zelar, que tem uma folha de serviços prestados para o município e não pode ficar na mão dessa gente aí, né? Que fala uma coisa, né? Mas que está fazendo outra. A Letícia Prodóximo, Letícia está dizendo, aí depois o prefeito vai e faz um vídeo falando que o governo não mandou o dinheiro. Ah, me poupe, né? Eles têm que ter vergonha na cara e atualizar o povo o que está sendo feito com as verbas que vêm para a cidade. E que não são poucas, né? O povo já está de embornal cheio de mentiras e mais mentiras. Isso é o resultado de uma má administração. Agora o Ministério Público não aparece para ver que está... Aliás, Ministério Público está funcionando, ô, Alessandra? Não sei por quê. Porque aqui funcionava, a Receita Federal não funciona mais, né? Foi lá para... A Receita Federal foi para Ibitinga, né? Aqui funcionava a CPFL... Foi lá para Campinas, né? Aqui funcionava o Ministério Público, não sei se está funcionando ainda, porque às vezes fechou e eu não estou sabendo, né? Não sei. 7:16, 7:17. Tribunal de Contas do Estado está funcionando ainda? Porque Tribunal de Contas do Estado, a gente sabe, é um tribunal político, né? Tribunal político e depende da cor da camisa, né? Tá funcionando ou não? Ou já fecharam também as portas, a gente não tá sabendo aí, né? Porque de repente, né? Fechou as portas aí. 7:17, deixa eu falar da vistoria cautelar. 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Olha, como é que já falaram, né, que um pingo é letra, né? Um pingo é letra. Eu estava acompanhando aqui a... Estava acompanhando aqui o jornal Opinião Taquaritinga do Bonilla, e tem a coluna dele lá, um negocinho, como é que, curto e grosso, na verdade. E tem aqui um item aqui do curto e grosso que fala fora de ordem. E para mim pode ter apresentado o caminho, né? Aqui, pode para mim, que sou um quarta-feira, eu sou um brutão aqui, não entendo nada disso, né? Não entendo nada. Mas ninguém está recebendo, não está recebendo, porque se o dinheiro está chegando, como é que fica? Alguém precisa explicar isso aí, né? Aí o Bonilla escrevinhou o seguinte, fora de ordem. A situação financeira do município é caótica e reclamações surgem de todos os lados. Enquanto alguns fornecedores recebem rigorosamente em dia, outros ficam para trás. Olha que coisa. Quase diariamente, o Diário Oficial traz justificativas para quebras da ordem cronológica. No mínimo, é estranho. No mínimo é estranho. Muito bem. Isso está acontecendo desde quando? Desde sempre, né? Desde também, já no segundo ano. Alguém vai verificar isso aqui ou não? Alguém vai ver isso aí ou não? 7h20, José Lucente, você tem informação pra gente ou não?
3: Um homem, ele foi preso em flagrante pela Polícia Militar em Borborema por porte ilegal de arma de fogo de uso permitido e porte ilegal de munição de calibre restrito. A ocorrência foi registrada no Jardim Nova Borborema. Durante patrulhamento preventivo, policiais militares avistaram uma montana que transportava uma motocicleta com a placa parcialmente coberta. Segundo o registro policial, ao perceber a presença da viatura, o condutor acelerou repentinamente, sendo abordado logo em seguida. Durante a busca no veículo, os policiais localizaram atrás do banco do motorista uma espingarda calibre 38, municiada e carregada com 8 munições. Também foi encontrada na bolsa, contendo 15 munições calibre 357 e outras 10 munições calibre 38. Ainda segundo as informações, foram apreendidas 4 facas, 2 rádios transmissores, 1 luneta noturna e 1 luneta térmica. O condutor declarou aos policiais que possuía arma para a prática de caça de animais de grande porte, como javalis. O passageiro que estava no veículo afirmou desconhecer a existência da arma. Diante dos fatos, o condutor recebeu voz de prisão em flagrante, de acordo com a Lei Federal 10.826 de 2003, que trata dos crimes relacionados ao porte e posse de armas de fogo e munições. As partes foram encaminhadas, então, até o pronto-socorro municipal de Borborema para exame de corpo de delito e, posteriormente, a ocorrência foi apresentada na Central da Polícia Judiciária, em Ibitinga. O passageiro foi ouvido e foi liberado. Já o homem preso permaneceu à disposição da justiça para audiência de custódia. A arma, munições e demais objetos encontrados, esses ficaram apreendidos. É você, Edson.
0: Agora são 7h22. Aqui a nossa ouvinte, Lucilene Molina. Ô, Lucilene, bom dia. Edson, olha como é engraçado. Se você roubar algo que não é seu, se for pobre, né, vai preso. Daí se faz justiça. Agora, se um político rouba, desvia, manda para a Suíça, tem prova, sumiu, cadê a justiça para cumprir o seu papel? É revoltante como a impunidade reina nesse país. Não acredito mais em nada nesse mundo sujo. Justiça só tem nome e é caro para sustentar, tá dizendo aqui a minha querida Lucilene Molina. Ô Lucilene, o que você está falando, Lucilene? É a cara do Brasil, é a cara do Brasil. Isso não muda e faz tempo, e faz tempo. Nós tivemos ontem o maior ladrão, não, maior ladrão não, acho que é o segundo maior ladrão, porque o maior ladrão está governando. O segundo que estava afastado, ele foi condenado a 12 anos de prisão por falcatrua, por roubar, roubar, roubar, roubar. Mas ontem, não, ontem, não sei se foi ontem, anteontem, o ministro Dino, o Dino, nosso representante, digno representante da justiça brasileira, ministro Dino, Super Dino, parabéns. Super Dino foi lá na Bacia das Almas, aos 49 do segundo tempo, e liberou Romero Jucá. Tá livre, leve e solto. Alexandre Ostrovieski, do ranking dos políticos, conta pra gente.
4: Jucá, o imortal, está de volta ao jogo. Sexta-feira agora, no último dia de prazo para registrar a candidatura, o ministro Flávio Dino, do STF, suspendeu a condenação de Romero Jucá, condenado a quase 10 anos de cadeia por corrupção e lavagem de dinheiro, tudo suspenso. E ele foi lá normalmente registrar sua candidatura de deputado por Roraima. E por quê? Ele foi inocentado? Não, não. O Dino decidiu que o tribunal que condenou Jucá 12 anos atrás não podia julgar o caso. Quem tinha que julgar era somente o próprio STF. Então, na dúvida, apaga tudo e começa do zero. Olha que figura incrível o Jucá, pessoal. Anos 80, era Sarney. Jucá foi presidente da FUNAI. Chegou o Fernando Collor e ele pulou e conseguiu um cargo na Conab. Depois foi senador por 24 anos. Chegou o governo FHC, lá estava Jucá, líder do governo, costurando os votos que o presidente precisava. Sai FHC, entra Lula. Lá está Jucá, de novo, líder do governo, e ainda virou ministro do Lula em 2005. Passa pra Dilma e lá está Jucá. Vem o impeachment, sai todo mundo do governo Dilma. Todo mundo não. Governo Temer, lá está Jucá, ministro de novo. Se tem ministério, se tem carguinho, se tem verba, ele tá lá no balcão negociando. Não tem ideologia com Jucá. Precisa de votos? É com Jucá. E quando aperta, os grandes amigos se ajudam. E aí vem 2016, no auge da Lava Jato, Jucá foi gravado conversando com Sérgio Machado. Ele falou em estancar a sangria, falou num grande acordo nacional com o Supremo, com tudo. Ele queria enterrar Lava Jato. Condenado à cadeia, 10 anos depois, quem suspende a condenação dele? Um ministro do Supremo. E tem um detalhe que quase ninguém comenta. Jucá é de Roraima, o estado com menos gente do Brasil. Todo estado tem 3 senadores, não importa o tamanho. No Rio Grande do Sul, um senador representa quase 4 milhões de brasileiros. Em Minas, são 7 milhões de brasileiros. Em São Paulo, um senador representa mais de 15 milhões de brasileiros. Em Roraima, apenas 250 mil. O voto de um roraimense no nosso país, ele vale 60 vezes mais do que o voto de um paulista na eleição para o Senado. E o voto dos pequenos estados, que formam a maioria do Senado, controla o orçamento do Brasil. Foi essa distorção que sustentou Jucá por décadas. Se você...
0: Pois é, meu querido Eduardo, né? Um comunista lá do Maranhão, né? Do Maranhão, é. Aquele do consórcio, lembra do consórcio? Grande consórcio que durante a pandemia roubou, roubou, roubou, roubou, roubou, roubou. É, durante a pandemia, era para comprar, como é que chama? Respiradores, o dinheiro sumiu, maconha, tava lá na empresa da maconha. Quem que tava lá junto? Quem que tava lá junto? Esse povo todo aí tava juntinho lá e misturado. Inclusive o de Araraquara aqui, eu tava junto lá também, mas fica tudo de badum quieto. Ninguém fala nada, não é verdade? E na hora H, eles se ajudam, né? Não é verdade? E você viu que coincidência? O Nove Dedos também estava tudo preso, condenado, desgraçado, porque todo mundo sabia da história dele. Aí falaram, não, mas ele foi julgado num lugar errado, então vamos cancelar. Foi descondenado. E agora o Jucá, o segundo maior ladrão, também foi descondenado. Da mesma forma, do mesmo jeitinho. Você ainda acredita em política? Você ainda acredita nos políticos? Você ainda acredita? Você ainda tem esperança? Nesse balaio aí? Nesse balaio. Ah, Edson, mas eu conheço muito político. Eu também. Eu também. Mas é difícil, hein? É difícil de achar. Tem que campear e campear muito bem. E tem muito político que está reclamando, metendo o dedo, porque é corrupção, porque ele ainda não está no esquema. Porque a hora que ele entrar no esquema, aí fica tudo certinho e tudo debaixo de um quieto. Não é verdade? Enquanto ele está fora do esquema, ele está lá apontando o dedo, ah, porque é corrupção, tudo corrupto, não sei o quê. Aí, de repente, ele entra no esquema. Aí, não, porque a democracia, porque a nossa soberania nacional, tudo pela soberania. Mas graças a Deus que nós temos a soberania. Graças a Deus que é um Brasil soberano. Soberano, não é verdade? Ô, dona Alessandra, caso a senhora tenha alguma informação que possa ser relevante nesse momento, por favor.
5: Convite para a população, porque a Associação Antialcoólica aqui de Taquaritinga está organizando mais um jantar beneficente em prol da associação e também para celebrar mais um aniversário. Será no dia 11 de setembro, a partir das 8 horas da noite, na sede da associação, que fica na Avenida João de Jorge, no bairro Vila Rosa. Os convites já estão sendo vendidos a R$ 70,00 com os voluntários e também com a diretoria. Durante o evento, haverá atração musical com sertanejo raiz e a Companhia das Cordas se apresentando. Para adquirir os convites, o número de telefone é o 99612-7221 ou então diretamente na sede da Associação Antialcoólica.
0: Alô, Benedito Vitalino, tá ligado? Tá lá em Borborema. Um abraço para você, viu, meu querido? Abração aí, essa gente maravilhosa que nos ouve, que nos dá essa fantástica audiência aqui na Casa da Canal, né? São 7h30, tá na hora da gente falar da terça do Hortifruti, terça do Hortifruti, toda terça-feira tem, né? 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
0: Aí na quinta-feira nós teremos o pastor da Igreja Internacional da Graça de Deus aqui na Casa da Canal para falar sobre este evento aí com um pastor norte-americano que chega aqui para o município. Alô, Aguinaldo Neca, tá aniversariando hoje, grande Aguinaldo Neca, um abraço para você, viu? Parabéns aí no seu dia. Quem passou por aqui também, Diego Lima, grande Diego, a Fátima do Algodão Doce, abraçando a amiga Ana e o maridão Fábio, um abraço para vocês aí. Alô Ney, alô Patrick, Marquinhos, todo mundo da oficina, ligados aqui na Casa da Canal, trabalhando e ligados aqui na Casa da Canal. 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Alô, Júlio Pima, meu pedreiro, tá ligado aqui na Casa da Canal. Um abraço para você aí e toda a equipe. São 7h34. O amigo ali do Jardim Taquarão, ali do lado no entorno do estádio Taquarão, ele manda pra gente aqui um vídeo com uma imagem de uma árvore que caiu. Muitas árvores caíram, centenas, dezenas de árvores que caíram, né? E essa aí ele reclama que tá caída ali no entorno do estádio Taquarão, estaria atrapalhando ali, né, o trânsito de veículos ali, né? No local, tá pedindo providências aí da administração, né? É, vamos aguardar. Os servidores públicos municipais têm trabalhado bastante, a gente vê os caras aí na rua tentando, né? Os funcionários, né? Tentando de alguma forma colocar a casa em ordem. É muita coisa para fazer e faltam recursos às vezes, né? Faltam recursos aí. Mas o Zé Lucente tá ao vivo, 7h35, tem informação, o que que é, Zé Lucente, pois não? O Zé Lucente estava ao vivo lá desde a Secretaria da Fazenda para falar com o secretário municipal da Fazenda, mas a linha caiu, dona, caiu a linha, cortaram, acho que cortaram com o Serol, viu? 7h36, Alessandra, Central de Redação e Informação, põe na tela.
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0: Agradecendo aos anjos da guarda que vão deixar a matriz de Santa Luzia ainda mais bonita, né? Vocês sabem, a gente está fazendo aqui a campanha para a arrecadação de bancos lá para a matriz, bancos em madeira maciça, 2 metros, bancos bonitos, né? Para deixar mais bonita ainda a nossa matriz de Santa Luzia. Ontem a gente falou aqui que o Renato da Constrói, o José Oliane Família, a campanha da Mãe Peregrina, Liga da Família, o Movimento Apostólico, um doador anônimo, a Beatriz Gomes da Costa Soares e Família, a Renata Milhoce Melo, a Isabela Melo e o Rodrigo Alves Ferreira, pessoal do Apostolado da Oração e a Legião de Maria. Então, fizeram as doações. E ontem a gente falava, poxa, 46 bancos já foram doados, 46 bancos. Mas anota aí, porque tem mais família colocando a plaquinha lá no banco. Tem mais família, tem mais empresas colocando a plaquinha no banco. Alô, Luiz Baroni e família. Obrigado, Luiz Baroni e família. Uma doadora anônima, doadora anônima. O José Evangelista da Silva, em memória, né? Então, a família do José Evangelista da Silva fizeram a doação, né, para recordar a memória do Zé Antônio. Zé Evangelista da Silva foi o que faleceu, era aquele que foi vítima naquela. Lembra quando a unidade móvel sofreu um grave acidente? Porque um paciente que lutava contra o câncer, né? E que foi acidentado. Ele não aconteceu nada com ele na hora do acidente, né? Mas depois a doença evoluiu e ele acabou, né? Mas é alguém que sempre viveu na igreja, né? Foi inclusive sacristão. O filho dele é padre, Padre Manuel, né? Que é capelão do exército, capelão da marinha, né? E a família, para reverenciar a memória do José Evangelista da Silva, fez a doação. Outra anônima também doou mais um banco. Isidoro Valereto e Irmãos. Alô, Isidoro Valereto e Irmãos, também doaram mais um banco lá para a igreja, né? E ontem também o Francisco Carlos de Paula Ferreira e família. Esse nome para mim é muito. Porque essa família fez parte, desde o comecinho lá, meu pai sempre deixava um garrafão de pinga de bada debaixo do tanque da pia. Qual é a família que o pai deixava sempre um garrafão de pinga de bada pia, assim, né? Onde chegava para o almoço, tomava um negócio, para abrir petite, né? Meu pai, o velho Fernando sempre deixava lá, e era cachaça sertaneja, né? Então, Francisco Carlos de Paula Ferreira e família também doaram um banco em agradecimento aos 130 anos da cachaça sertaneja. 130 anos da cachaça sertaneja passou de família, de geração para geração, né? E lembro lá do Chicão. E agora o Francisco Carlos de Paula Ferreira e família doando aí a cachaça. Doando um banco, né? A cachaça tem que comprar, que história é essa? É da verdade. Mas estão doando lá um banco em agradecimento aos 130 anos da cachaça sertaneja. Sabe quantos bancos já tem doados? 53. A gente precisa de 60. Faltam 7 só. Será que essa semana a sua família vai doar um banco? Tá faltando só mais 7, hein? Depois vai ficar fora. Sua família, sua empresa vai ficar fora. Faltam só 7 bancos para fechar a conta lá da Igreja Matriz de Santa Luzia. Obrigado a todos os doadores. Deus lhes pague. Padre Paulo Mick, feliz da vida com a colaboração, né? Como a comunidade participa, né, interage. Da mesma forma que a paróquia está junto com a comunidade está junto com a paróquia, né? E todo mundo junto aí em prol do melhor. Deus lhes pague, Deus lhes abençoe, anjos da guarda. O Zé Lucente vai conversar com o Jurupema. O que aconteceu, Jurupema?
3: O problema do Ailton, Edson, é CPFL. Parece que tem aí corte de energia, mas as contas estão pagas, poste ficou torto. Depois da tempestade aqui em Taquaritinga, mas ele vai contar pra gente. Ele mora no Acapulco. Que rua que você mora, Ailton? Bom dia.
12: Bom dia. Eu moro na rua Ari Salles, número 147.
3: O que está acontecendo ali?
12: Quando deu a chuva, abriu um buraco muito grande no pé do poste. O poste pendeu. E agora a CPFL foi lá, cortou a minha energia, mas eu fui lá, apaguei tudo, isso desde quinta-feira. E agora a CPFL, os rapazes vão lá ligar e cobram R$17 cada vez que eles vão na minha casa. E eles não religam porque dizem que está fora de padrão. Sendo que há 16 anos eu moro lá, sempre foi o mesmo padrão a ligação da CPFL.
3: Bom, então por parte, você tinha algum débito com a CPFL, você quitou esse débito. As chuvas acabou entortando o seu poste, tem fio quebrado por ali, foi cortado inclusive sua energia, né? Você disse que na última quinta-feira, quase uma semana.
12: Quase uma semana.
3: Desde tá sem energia.
12: Desde quinta-feira sem energia. E comprar a vela está R$10 um maço de vela. É um maço de vela por noite.
3: Não, ninguém tem que usar vela, nós estamos em 2026, meu amigo. Bom, o que eles alegam agora é que o poste é fora de padrão.
12: É, diz que o poste, diz que a ligação da minha casa está fora de padrão. Até ontem à noite falaram que eu tinha que contratar um eletricista particular para ir lá. Mas que eu saiba, quem tem que ir lá é a CPFL. Só vai os terceirizados. A CPFL mesmo não foi.
3: O problema que você está tendo, então, é só a fiação fora de casa, né? Saindo do seu poste para a rede de energia.
12: Isso, é os fios que saem do meu poste para o poste da rua, da linha da rua. Esses fios aí que, tá, que eles dizem que está fora de padrão e que não pode religar.
3: Aí um eletricista que você contratar teria que mexer ali? Será que vai mexer? Porque eu não sei, não. O eletricista mexe da casa para dentro, da casa para fora, eu não sei.
12: Exatamente. O eletricista, que eu saiba, eles têm que fazer a ligação até o poste só. Depois do poste da minha casa para o poste da CPFL, quem tem que fazer é a CPFL.
3: Quem vai não é a CPFL, são empresas terceirizadas?
12: Isso, quem vai é essa empresa terceirizada. Eles não têm nada, só tem a escada para subir lá, mas não subiram nenhuma vez.
3: E cada vez você tem que pagar?
12: R$17 cada vez que eles vão lá.
3: Eles e você abrem, continua sem energia?
12: Eles abrem um serviço que eles foram lá e não pode religar porque diz que está fora de padrão.
3: E você continua sem energia?
12: Continuo sem energia.
3: Há quase uma semana?
12: Quase uma semana já.
3: Tá bom, então a gente vai passar na sua casa para ver de perto o que é que está vendo por lá, viu? Um abraço.
12: Tá, obrigado.
3: Edson, problema energia elétrica, a gente vai ver a casa do Ailton lá no Acapulco para entender melhor o que é que está acontecendo. É você.
0: Ailton Jurupema, né? Pedreiro, tá sempre ligado. É, cada vez 17 conto. Dá pra tomar quantas cervejas lá no Pedrinho, mais ou menos, né? 17, dá, na verdade, vai ter que ficar pagando o rapaz lá. Ô, Jurupema, tomara que resolva o seu problema aí. Esse é o problema. O fio tá fora de padrão. Agora, esses fios que a bandidagem tá levando a fiação e tá dentro do padrão, tá tudo certo, beleza? Hã? Hein? O fio que a bandidagem leva aí, todo dia e ninguém faz nada, tá tudo dentro do padrão ou não? Ou tá fora do padrão também? Não, tá dentro do padrão, né? Dona Alessandra Cazon, dentro do padrão, o que a senhora traz de informação pra gente aí?
11: Uma informação da saúde, porque o número de contato do CAPS infantil e o CAPS adulto mudou nesta semana. O novo contato para o CAPS infantil é um 99398-2875. Já para entrar em contato com o CAPS adulto, 99341-1463.
0: O meu amigo Zero Micali tem um recadinho aqui na casa da Canão. Alô, Zero, bom dia.
13: Aí, Edson, bom dia. Um alô lá, pessoal de Pirangir, Valdir, Paulão, seu Mané Santana, tá tudo na audiência aí da Canal.
0: Um abraço para os meus amigos lá de Pirangi. O Zero está informando do encontro regional de Masters que acontece em Marapuama no próximo domingo, agora dia 23, lá em Marapuama. Atletas acima de 60 e acima de 50 anos entram em campo a partir das 7h45 da manhã do domingo. Você imagina, daqui para Marapuama, que hora que o cara tem que acordar aí, baba, entrar em 7h45? Não. Primeiro tem que passar no posto, tomar um cafezinho, não, um café, como é que chama lá? Tomar um misturado, leite com café, hã? É, como eu tomo um pingado, na verdade, então é isso aí, né? Valdemar do Minho, não é o Valdemar da Baia? Espero que seja para o programa aqui, deixa eu ver aqui.
14: Bom dia, Edson, tamo junto na programação, hein? Tamo junto e misturado. Aí você manda um abraço lá pro Gilmar, lá e a Célia, lá em Araçatuba, que tá sendo na sintonia, e pra Célia do Dobradinha lá, sendo na sintonia também. Alô!
0: Um abraço, meu querido Valdemar da Baia, um abraço também para a poderosa Araçatuba. Ela é a terra da pecuária, né? O pessoal da pecuária, diz que é o pessoal gordo lá da pecuária, né? O Zé Lucente já gravou com o secretário municipal da Fazenda, vai trazer informação. Como é que é? Recebeu a verba, não recebeu? Vai pagar, não vai pagar? Eu sei que a Loto Fácil acumulou, a Quina também acumulou. Você fez a sua fezinha? Hora de conferir os números, as dezenas sorteadas, porque hoje tem 45 milhões acumulados na Mega Sena. Alô, Tadeu Giolo, joga na Mega Sena, de repente você ganha os 45 milhões e coloca a casa em ordem, não é verdade? Pensa o quê? 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Ninguém acertou. 2, 3, 4, 5, 6, 7, 8, 9. 12, 13, 15, 18. 21, 22 e 25. A Quina acumulou para hoje 5 milhões de reais. E a Mega Sena promete um prêmio de 45 milhões. 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
0: 7:53, Bueno, Santa Ernestina, estufa o peito, Bueno.
18: Alerson, bom dia, meu querido. É o Bueno aqui de Santa Ernestina. Esses dias eu mandei uma mensagem para você, daquela família que estava precisando de um pedreiro para fazer um serviço. Tentei aqui, deixa eu baixar aqui meu som que vai dar repetei. Aí, falar para você, Edson. Sou formado em elétrica há 30 anos, mais ou menos, aproximadamente. Tem um colega meu que trabalha na CPFL aqui. Precisava dar uma olhada na fiação dele, o que está acontecendo. Porque não é normal você ficar pagando um serviço que é CPFL, assim eu falando, né? Formação que eu tenho. Se não está tendo energia na casa, algum problema está acarretando. Ou seja, mal conexão na fiação. Certo? Assim que eu entendo por eletricista. Se está tendo algum problema, aonde que está esse problema?
0: Então, Bueno, o problema, segundo o Júlio Pema, é que a fiação dele não é compatível. A CPFL diz, o fio é muito fino, é muito grosso, não sei, eu não quero mais pepino, nem do grosso, nem do fino, na verdade, não tem aquele problema do pepino. Agora, o pepino do Júlio Pema é fio, a fiação dele, o poste não é compatível, não é problema de isolamento, tá ligado, não tá ligado, o problema é a falta de compatibilidade segundo a CPFL. Se é verdade ou não, nós vamos tentar esclarecer. Agora, meu amigo Zé Lucena, tá conversando com um homem da grana aí, o que tá acontecendo?
3: Só aqui, Prefeitura Municipal, Cidade Administrativa, Tadeu Giolo, que é o secretário de Fazenda, há pouco a gente exibiu aí uma fala do pastor Washington na Câmara Municipal, cobrando, né, o pagamento do transporte escolar rural. Eu gostaria de ver com o Tadeu, né, se isso está regularizado ou há quanto tempo está em atraso já. Muito bom dia, Tadeu, obrigado por falar com a gente.
19: Bom dia a todos. Realmente, nós temos aqui dois meses de notas para serem pagas. Acontece que veio dinheiro no começo de julho e que tinha uma data pré para pagamento e que foi pago o transporte dos coletivos, certo? Depois não veio mais recurso nenhum e até hoje não chegou. Geralmente chega entre dia 10 e dia 12. Estive conversando na delegacia de ensino e eles informaram que o Estado estava fazendo uma reestruturação nos repasses e por isso não estava atrasado esses pagamentos.
3: O pagamento veio, a verba vem específica para o transporte rural ou vem tudo misturado para o transporte de alunos?
19: Não, ela vem para o transporte de alunos. A prefeitura gasta mais ou menos por mês 1.100.000. O que vem do Estado é 720, mais ou menos. E o resto é bancado pela prefeitura.
3: Então o senhor está me dizendo que a verba ela chega federal ou estadual?
19: É estadual.
3: Estadual, ela chega no município, mas tem que ter a contrapartida, a colocação de verba municipal também.
19: Correto. A prefeitura sempre coloca mais ou menos uns R$400.000 para completar o pagamento de todos os transportadores.
3: Estamos chegando então já no segundo mês sem o pagamento a esses profissionais, né? Dá para de alguma forma separar o transporte de aluno municipal, o transporte de aluno rural?
19: Não, é tudo a mesma coisa. É tudo junto, é uma coisa só. Os pirueiros fazem o transporte rural e outras partes aí. E tem os coletivos que fazem, eu não sei te dizer certo as linhas que são feitas, entendeu? Mas é um dinheiro, é para uma coisa só.
3: Está difícil de chegar a uma conclusão aí para acertar esses pagamentos que estão atrasados?
19: A gente vai tentar, o prefeito pediu para que o que viesse hoje de ICMS, que é uma quantia baixíssima, cerca de R$400 mil para acertar pelo menos um mês dos pirueiros. E a gente vai ver o que dá para fazer.
3: O senhor me falou que chegou verba aqui, né? Chega a verba todo mês ou não?
19: Esse mês não veio, do transporte de aluno ainda não veio.
3: A última verba foi de julho.
19: Em julho, veio no começo de julho referente a junho.
3: Então são dois meses que estão...
19: Dois meses em atraso.
3: Atraso. Yeah. Essa verba foi utilizada em outra ocasião, ela está guardada para esse fim?
19: Não, só para esse fim. Eu, graças a Deus, em 40 anos de prefeitura, jamais misturei verbas para pagar uma ou outra coisa. Cada verba é específica para aquilo. Então, é sempre cumprido isso. Jamais faria qualquer coisa diferente.
3: Outra coisa, Tadeu, né? Tem o transporte de aluno, que o pessoal ontem expôs na Câmara Municipal, e a gente está ouvindo a outra parte agora, que é a prefeitura, que é o seu trabalho aqui com o dinheiro público, né? Também o transporte dos autistas, como é que está isso? Está sendo pago? É competência da prefeitura? O que o senhor pode me dizer?
19: Dos autistas eu não sei te dizer, não posso te falar, e precisa ver na saúde, que sim. Eu não tenho nada aqui, eu não sei especificamente o que é, aí precisava ver. Aí é uma coisa diferente, aí é saúde, não tem nada a ver com isso aqui.
3: Não, tudo bem. Agora, mesmo sendo da saúde, não tem que passar uma nota para que a Secretaria de Fazenda faça um repasse?
19: Sim, mas eu desconheço isso aqui ainda. Desconheço. Não tenho nada aqui comigo ainda. Preciso ver, preciso conferir, porque tem muita coisa. Né?
3: O senhor disse que chega uma verba hoje de R$400 mil para o município referente ao ICMS.
19: O ICMS. A arrecadação federal e estadual muito baixa. A previsão hoje é 400 e poucos mil de ICMS, no dia 20 a previsão do FPM também é 420 mil, agora você me fala como que uma prefeitura trabalha com essa, vamos dizer, essa miséria de dinheiro que vem do governo estadual e do governo federal.
3: Tem muita pessoas que não pagam, né, inadimplência na prefeitura?
19: Muito, a inadimplência da prefeitura, se você pegar os balancetes, dá para ver, são 104 milhões de impostos atrasados para a prefeitura.
3: Isso no ano passado ou nos últimos anos?
19: De vários anos, né? Uhum. De tudo o que tem. Mas são 104 milhões de impostos que são deixados de pagar na prefeitura aqui.
3: Bom, essa verba que deve chegar do ICMS, eu disse, né? Ela pode ser juntada ao transporte de aluno?
19: Pode, aí é conta comum, aí você pode utilizar em qualquer coisa, aí você utiliza na saúde, utiliza na educação, por quê? É isso aí aumenta o gasto com educação.
3: Entendi.
19: Entendeu?
3: Mas mesmo assim não chega no valor.
19: Não dá, o valor é pequeno, né? O valor que vem é muito pequeno, mas todos esses gastos, o que você gasta com a conta comum, ela aumenta os gastos, por exemplo, os 25% da educação e os 15% da saúde. Na saúde já atingiu 22% de gastos.
3: Agora, a gente corre o risco, Tadeu, né, de ter o transporte de alunos suspenso aí por falta desse pagamento?
19: Não, a gente vai tentar ver hoje para pagar pelo menos um mês.
3: Obrigado, Tadeu.
19: Às ordens.
3: Estamos Falei aqui. Com o Tadeu Giolo, secretário de Fazenda do município. Edson, deixo com você.
0: Olha, são 8h01, né? Conforme disse o Tadeu, disse que recebeu aí, né? Final de julho, início de julho, referente a junho. Mas o pessoal do transporte está 3 meses sem receber. Então está sem receber julho, junho e maio. Então por que não pagou? Se veio aí, por que não pagou? Agora, se é muito pouco, eu não acho que é muito pouco, R$400 mil, né? Só muito pouco. Eu acho que isso também poderia ser economizado, né? E esse monte de assessores que tem aí e que com certeza também gastam. Tem um gasto estimado a isso. Basicamente isso aí mês, né? E que não serve para nada. Não que essas pessoas não sejam pessoas de bem, não estou falando isso, gente. Tô falando, é que não precisa, não é verdade? A mulher tem 39 sapatos, mas ela acha que tem que ter 40, não é verdade? Mas sim, ela tem 39 sapatos, e ela pode usar um por dia e ainda sobra 9 de reserva, mas ela acha que tem que ter 40, não é verdade? O homem já tem 3 cuecas para a semana inteira. Se não lavou, fica complicado, não é verdade? Mas tem gente que não precisa. Tem coisa que precisa, tem coisa que não precisa. Precisa desse monte de assessor? Aliás, não precisa nem de prefeito, nem de secretário, nem de vereador, nem de nada. Porque o município como a gente, o município que não consegue arrecadar 10% daquilo que a gente paga, na verdade, é só ter lá o rapaz lá, é só ter o pessoal do RH, põe lá o pessoal do RH, né? E o pessoal que trabalha lá na finanças, os funcionários pagam. O pessoal do RH já sabe para quem tem que pagar. E não precisa prefeito, precisa secretário, precisa, porque não faz nada. Não faz absolutamente nada. Então, para que prefeito, para que vice, para que secretário, para que assessor, se não fazem absolutamente nada para o município? Nada, absolutamente nada. O que faz é aquilo que já está lá, que vem do governo federal. Tem que ter educação? Tem que ter educação. Paga o professor, recebe, vai lá, estuda, ministra, aula, transporte, não sei o quê, beleza escolar. Aí, saúde, recebe, vai, atende, não sei o quê, não sei o quê. É tudo. É só botar um cara lá da finança, pagou, você fez serviço, na nota fiscal, paga, não precisa de nada disso, porque não faz nada. Não se tem investimento, não se

0: borracha. Vamos começar de novo. Mas tem que passar borracha, não é verdade? Agora, se continuar com esse monte de gente aí e não fazendo nada, e não é pagando imposto, e o secretário falou que é uma miséria, 400 mil, e acho que nem isso, né? Não dá, né? Por mês de imposto. Então nós estamos mais que miseráveis mesmo. 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
1: 8:07. Olha, você associado do Clube Náutico é convidado para, neste final de semana, curtir os eventos que estão programados com muito carinho lá pelo Luiz Gessolo, sempre valorizando os artistas regionais da cidade, né? Para que a gente possa ter o melhor, né? O melhor da música, o melhor no atendimento ali do Clube Náutico Taquaritinga, e muitos serão os investimentos, né? O Luiz Gessolo quer construir o bar molhado ali no clube, né? Até eu que sou mais bobo, né? Aquela água quentinha do lado do boteco, né? Um bar molhado seria bom demais, né? Preciso aí do apoio dos nossos dignos, o pessoal que a diretoria, os conselheiros, como é que chama lá? Conselheiro chega e fala, como é que é? Bater continência, tem que bater continência para os conselheiros, senão não adianta. Se não bater continência, não tem jeito. Hã? Uma academia, que senhora gostaria de ter uma academia lá no clube? A senhora gostaria, né? Agora o zoinho dela até brilhou. Eu falo para o Luiz Gessolo, né? Porque hoje virou uma coisa de louca e moda, né? Esse negócio de academia, né? Porque sempre teve, eu lembro do. Academia sempre teve. Mas era uma só, e olha lá. Como é que eu estou tentando lembrar, rapaz, o nome dele? Ali, do lado, próximo do lado da Praça da Santa Casa, ali na esquina, onde já foi um centro de cultura italiana, ali depois virou escola. Como é que chamava? Me lembra aí os meus amigos universitários. Ele próprio ia fazer os aparelhos ali no Anselmo Serralheria, onde eu trabalhava. Ele próprio, professor, instrutor, dono, ele ia e fazia os instrumentos ali, os aparelhos, tudo moderno naquela época lá, mas ele fazia ali no Anselmo Serralheria. Como é que ele chama? Me ajudem aí.

0: os universitários, por favor, né? Então, hoje virou moda a academia, né? Vai inaugurar mais duas na cidade. Mais duas serão inauguradas. E está tudo lotado, e todo mundo é academia para lá, academia para cá. E o Clube Náutico também vai ter a sua academia, com certeza, né? Não é isso, Luiz? Um abraço aí para ele, né? E também, né? Quem sabe ali umas, uns lugares para nós dormir final de semana lá no, no Náutico, lá. Como é que chama isso aí? Uns chalés ali, né? Hã? Então, aí começa com o Bar Molhado, depois vai esticando pra lá, e vai estica no Bar Molhado, depois vai esticando as outras aí, pra aquecendo mais pra lá, tá? Esses são os investimentos. Muitos são, é, a vontade de trabalhar é grande, né? Mas tem que continência pro conselho. Sábado agora tem Júnior Braga, domingo Júlia Mazzei. Sábado Júnior Braga, domingo Júlia Mazzei. Estarão animando lá no Clube Náutico. 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Tem informação? 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
1: Eu quero fazer um convite para você, mulher. Amanhã, quarta-feira, dia 19 de agosto, das 15 às 19 horas, vai acontecer na UBS Amadeu Chiarotti, no distrito de Guariroba, campanha de Papa Nicolau. Vai haver coleta de exame de Papa Nicolau e também solicitação de mamografia. Você deve levar RG, CPF e cartão do SUS. A campanha vai acontecer na UBS Amadeu Chiarotti, das 15 até as 19 horas, e será amanhã, dia 19 de agosto. Então fica o convite aqui para as mulheres de Guariroba e também da região, da zona rural, para comparecer na UBS Amadeu Chiarotti amanhã, a partir das 15 horas e até as 7 horas da noite, para participar da campanha de Papa Nicolau. É você, Edson.
0: A Gilvanda está aqui, está dizendo: Edson, as crianças que têm autismo e que vão começar a estudar nas APAES, na APAE aqui de Taquaritinga, também estão com problemas com o transporte. Eles não colocaram uma nova van por conta da falta de pagamento, está dizendo aqui a Gilvanda. Nós temos um lado, né, que houve o lado dos homens lá que paga, e tem o nome e o lado de cá de quem paga imposto e espera pelo serviço que não vem, né? E você que faz a sua opinião. É, Alessandra, 8h13 agora.
2: Uma orientação para os moradores aqui em Taquaritinga que tiveram as suas residências danificadas por aquela forte tempestade no dia 24 de julho e que pretendem solicitar o saque calamidade do Fundo de Garantia. Eles têm até o dia 28 de agosto para realizar esse cadastro na sede da Prefeitura, com a apresentação de documentação e das informações necessárias para comprovar os danos. De acordo com a orientação, como Taquaritinga possui mais de 50 mil habitantes, o benefício não será liberado automaticamente para todos esses moradores. Apenas pessoas que comprovarem que seus imóveis foram atingidos poderão solicitar o saque. O endereço da residência afetada deverá ser cadastrado pela Prefeitura e encaminhado para a Caixa Econômica Federal. A administração também disse que apenas morar no município não garante o acesso a esse benefício. O saque calamidade permite a retirada dos recursos do Fundo de Garantia garantia em situações de necessidade decorrentes de desastres naturais, desde que os requisitos sejam atendidos. Os moradores devem procurar pela cidade administrativa em caso de dúvida e ficar atento ao prazo do dia 28 de agosto.
0: Estava com os amigos ainda acompanhando lá a exposição de mantos sagrados, né? Do esporte amador Taquaritinga, né? Aí o Beto contou, disse que o Beto jogava com o Flamenguinho do Wilson Ruivo, grande Flamenguinho lá, jogou João Luiz, o Cezinha Ruivo, Brizola, meu amigo Brizola, é, tanta gente, né? Raul, tanta gente passou por lá, o Né Parise também passou por lá, né? Me falava, né? Todo mundo começou ali no Flamenguinho do Wilson Ruivo, né? Mas aí um dia disse que o Beto, aí o Jeremias também, um zagueiro, um meia, que achava que ele era o Maradona, viu, na época, viu? O Jeremias era ele e o Maradona, assim como o Verdão, o Verdão acha que é ele e o Messi ele, né? E o Jeremias também achava que ele era o Maradona, né? Mas o Jeremias jogava bem, né? Bom, aí, disse que um dia estavam sem jogo lá, e o Jeremias falou pro Beto, vamos jogar lá na Capitânia, na Fazenda Capitânia. Vamos lá, foram, né? Mas até eles jogaram bem, mas perderam porque não tinha goleiro. Aí o Jeremias falou, deixa comigo que eu resolvo. E falou pro capitão, pode deixar que eu vou trazer o Giba. O Giba na época era um goleiraço aqui, né? Jogou no Guarani, jogou em tanto time aí. Vou trazer o Giba. O Giba vai fechar o gol do capitão. Você vê o que é. Aí o Beto falou assim, mas ô Jeremias, o Giba tá jogando no outro time lá. Como é que você vai levar? Não, deixa comigo, pior. Aí chegou domingo, dia do jogo. E aí vamos, todo mundo prontou lá. E aí, cadê o Giba? Então, o Giba não deu pro Giba aí, mas eu vou levar o Tocha. Aí, saudoso Tocha. Lembra do Tocha, Papai Noel? Lembra o saudoso Tocha? Aí vamos levar o Tocha. Fazenda Capitani recebendo Palmeirinha lá de Matão. Nisso desce aquele caminhão, porque naquela época era caminhão, né? Caminhão que trazia o transporte de atletas, né? Vinha de caminhão de turma. Tinha aquele pauzão esticado lá de cima para frente pra você segurar. É por isso que é pau de arara, igual a arara fica segurando o pauzinho assim, e fica aquele pau assim no meio assim, e todo mundo de pé segurando no pau ali pra não cair, né, do caminhão, não é verdade? Eles chegaram lá na Fazenda Capitânia, uns caras de canelinha fina, todo mundo, e nossa, esse povo desse deve jogar bem. Não, mas vamos que vamos, aí o capitão foi, o time tava bem entrosado, saiu na frente 1-0. Passado meia hora, né, a bola é cruzada na área, aí o Tocha pra mostrar serviço, é minha! Só que ele pulou 20 centímetros e a bola passou por cima dele na rede. Os homens empataram. Capitane, pelo amor de Deus, quem trouxe esse goleiro? Jesus amado. E vamos que vamos, não, vamos buscar empate, vai pra cima. Contra-golpe dos homens, cruzamento, a bola por baixo. Foi um frangaço mais do que o Gabriel fez lá, o Gabriel do... Como é que chama? Do Palmeiras? É o Gabriel, como é que chama? O goleiro do Palmeiras que tomou aquele frangaço lá, é igual, mesma coisa, foi de baixo assim, aí o Capitani foi loucura, não é possível, mas lá na Capitani, Alessandra, no Capitani naquela época, o jogo não acabava enquanto não empatava. Tem que esperar, tem que dar. 45 nada, 2-1 pros homens, 50 minutos nada, 2-1, 55, 60, 65, os caras não aguentavam mais. Os caras do Parmeirinho lá, tá pensando o quê? Que nós somos o quê? O capitão fala, quer saber? Foi lá, pegou uma garrucha e deu pé, tiro pro arto lá. Só via neguinho subindo em cima de caminhão e fútil. Aí, resultado: abandono de jogo. Abandonaram o jogo. Quem ganhou? O Capitani. Né? O placar foi 3-2 pro Capitani por abandono de jogo, não é verdade? Histórias do nosso esporte amador aqui em Taquaritinga. E o Gaião, vai atualizar ou não as informações do seu time do coração? Põe na tela, maestro.
3: Alô, amigos da Casa da Canal, eu, José Roberto Gaião, chegando com as últimas informações dos quatro grandes clubes de São Paulo. Memphis Depay vai permanecer no timão na noite de ontem. Votação do Conselho do Corinthians acabou empatado, hein? Mas depois, no voto de desempate, Depay vai renovar seu contrato mais 2 anos de Corinthians. Hoje à noite tem São Paulo no Morumbi, joga contra o Bolívar tentando espantar a crise. São Paulo, que não vence há 9 jogos do Campeonato Brasileiro, tem esse duelo diante do Bolívar hoje para chegar aí às quartas de final da Copa Sul-Americana, colocar um dinheiro no bolso e quem sabe enfrentar o Boca Juniors numa quartas de final que seria quartas de Libertadores, hein? O Santos começa sua preparação para encarar o Macará do Equador. Existe a dúvida: quem vai entrar em campo, quem vai jogar, quem vai viajar ao Equador? E o Palmeiras viaja hoje ao Paraguai, joga contra o Cerro Porteño. Palmeiras, que vive um momento de muitas críticas, mas como diz o técnico Abel Ferreira, o Verdão ainda é líder do Campeonato Brasileiro, está na Copa do Brasil e também na Libertadores da América. Amanhã, 19 horas, jogo importante no Paraguai. Começo falando do Corinthians e a renovação de Memphis Depay. 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Memphis Depay vai permanecer no Corinthians. Ele fica. Só para o ouvinte entender a situação, Depay pediu um salário altíssimo e o Corinthians ainda tinha que pagar 42 milhões de reais em atraso com o Memphis. O Memphis queria 3 anos de contrato, o Corinthians ofereceu 2, e aí essa proposta, o presidente Osmar Stable foi convencido a não renovar o contrato do atleta pelos altos vencimentos e não tinha ninguém que bancasse. Passou alguns dias, o Depay se reuniu com Osmar Stable, abaixou o salário, praticamente a pedida. O que ele abaixou do salário são esses 42 milhões de reais que ele teria que receber. E o Corinthians vai permanecer com o Memphis Depay por mais 2 temporadas. Dentro de campo, a qualidade técnica é indiscutível, embora o ano do Depay seja um ano bem abaixo. No Corinthians ele se preparou para a Copa, na Copa ele se preparou para o Corinthians. E agora começa uma nova era, podemos dizer assim. A equipe segue a preparação para encarar o Rosário Central, jogo esse que ocorre na quinta-feira, 21 horas e 30 minutos, na Neoquímica Arena. Começa agora, né? A dúvida se Depay vai ter condição ou não de estar em campo. Ele já está inscrito na Libertadores, precisa só que o seu nome saia no bid no seu novo contrato com o Timão. Memphis Depay, portanto, vai permanecer na equipe corintiana. Corinthians e Rosário Central, jogo quinta-feira, 21 horas e 30 minutos. Saindo do Corinthians, vamos falar do Santos, o Peixe. 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O Santos, será que o técnico Cuca achou a dupla de zaga, Luan Pérez e William Arão? Jogou os 2 últimos jogos e o Santos foi muito bem. Tomou aquele gol no início do Macará na última quinta-feira, deixou o torcedor assustado, mas o William Arão e Luan Pérez, além de terem formado essa dupla de zaga, tem feito os gols importantes. Eles fizeram um cada um na vitória contra a equipe do Vasco, e o Ilharão já havia feito também contra o Macará o gol da vitória. Hoje o Santos inicia aí o foco na viagem ao Equador. O Macará vai dar trabalho ao Santos. O Santos vive um bom momento. Parece que o Cuca começa a enxergar, a entrosar essa equipe, seja com o Ilharão, seja com o Luan Pérez, seja com o Neymar e Gabigol no ataque, faltando ainda algumas peças, é verdade, mas essa viagem ao Equador é uma viagem muito desgastante. E o Santos joga domingo contra o Mirassol, novamente um jogo importante do Campeonato Brasileiro, por conta da briga contra o rebaixamento. O Luan Pérez deixou claro, o objetivo é o Brasileirão. E nós vimos, né, os jogadores do Santos todos felizes após a vitória contra o Vasco. Hoje, o técnico Cuca começa a montar, a pincelar aquele trabalho junto com o pessoal da fisiologia para saber quais jogadores estarão à disposição para a longa e desgastante viagem ao Equador, onde o Santos joga quinta-feira, 19 horas, contra o Macará. Sobre Luan Pérez e o Ilharão na zaga, o Arão sempre foi bom jogador. Talvez jogar como volante tenha, por conta da idade, dar um passo atrás e agora jogar como zagueiro seja uma solução. Embora, para mim, o Lucas Veríssimo ainda vai ser titular dessa equipe do Peixe, ele que está lesionado. Saindo do Santos, falando do Palmeiras, sempre em nome de Sete Mares Turismo. 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Em nome de Sete Mares Turismo, o Palmeiras viaja ao Paraguai sem Paulinho novamente. O jogador está com uma lesão na coxa, não reúne condição de jogar contra o Cerro Porteño. Mas a boa notícia é Kelvin, lateral direito, treinou normalmente e fica à disposição do professor Abel Ferreira. Resta saber como que o Abel vai montar esse time contra o Cerro. O Andreas Pereira suspenso fora, o Palmeiras até tentou um argumento lá na Conmebol, mas está fora o Andreas e a dúvida é quem vai jogar em seu lugar. O Palmeiras tem algumas opções, Emiliano Martínez e Lucas Evangelista são as principais. Entretanto, pode surpreender, quem sabe colocar um Felipe Anderson, como foi testado, ou até mesmo algum menino como o Pacheco, por exemplo. Vamos esperar para ver como que vai ser aí esse Palmeiras amanhã, em 19 horas. Ontem, a presidente Leila Pereira deu apoio à comissão técnica e também aos jogadores, dizendo que o trabalho, o projeto segue, mesmo o Palmeiras atravessando um momento de turbulência. Falando em dinheiro, o Palmeiras fechou o semestre com 100 milhões em déficit, precisa de grana. O Palmeiras até no balanço orçamentário do clube falou-se em ter 400 milhões em venda de jogadores, não chegou a isso, mas Pacheco tem propostas do futebol europeu, PSG e Shakhtar, e Riquelme Felipe também. Palmeiras espera aí uma proposta gorda para fazer dinheiro com esses dois jogadores que não vêm atuando. E para finalizar, o São Paulo, informações do Tricolor do Morumbi, sempre em nome de D&D Confecções. 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O São Paulo, Arthur, é a novidade hoje, vai ser titular, ele que ficou fora dos três últimos jogos. O jogo passado ele entrou mais na segunda etapa, hoje deve ser titular contra o Bolívar, deve ser a grande novidade. O técnico Dorival Júnior tem dúvida também no meio campo, não sabe se joga Bobadilha ou se joga Newton. Então, provável São Paulo hoje: Rafael, Lucas Ramon, Arboleda, Domingos Duarte e Wendel, Pablo Maia, Marcos Paulo, Bobadilha ou Newton, Arthur, Luciano e Caleri com contrato renovado por mais duas temporadas. É o Tricolor tentando abafar a crise. São Paulo é favorito hoje contra o Bolívar, jogo 21h30, jogo do SBT. O pessoal vai poder assistir na TV aberta. As informações dos quatro grandes clubes de São Paulo, comigo, José Roberto Gayon, para Casa da Canal. Um abraço a todos, excelente terça-feira e cuidem-se bem.
0: Agora são 8h29, 8h29. Alô, Delei Damiani, meu centroavante, grande Delei Damiani, né? Eu falava que nós tínhamos 53 bancos doados para a Igreja Matriz de Santa Luzia. Alô, Sérgio, alô, Padre Paulo Mick, 54, viu? Delei Damiani e família também estão doando um banco Delei, que arruma nossas motos aí, né? E coloca a moto para fumegar. Obrigado, viu, Delei Damiani e família, meu centroavante. Do kart, também do veterano do Noroeste, centroavante do Noroeste, do veterano do Rigueto também. Um abraço pra você, Delei Damiani e a esposa, toda a família, e obrigado, viu? Toda a família, tá? Obrigado. Perguntaram pra mim o que aconteceu depois daquele jogo lá do Capitani lá, que deu tiro pra cima. Não, abandono de campo, né? Parmeirinha foi embora de lá de ver. Quem tava perdendo ganhou, porque o outro abandonou o jogo só porque tava aos 65 do segundo tempo. Aí reunido o time ali, viu? Nilcimar Guissoni, o capitão lá, aquelas 10 cervejas, o garrafão de pingue, conversa vai, conversa bem, até que ele chegou pro Beto, falou assim: o seguinte, meu filho, porque ele trouxe o Tocha, falou: ô, Geroto, por favor, pelo amor dos meus filhinhos, hein? Eu não traz mais esse goleiro aí, porque senão eu vou perder esse primeiro, hein? Ah, mas não fui eu que trouxe, foi o Jeremias. Não, por favor, nenhum nem outro, vem só você. Esse foi o resultado da história da prova. Eu estava tentando lembrar do professor, o Delcimar vai lembrar, do professor Roque Marcelo, ou Marciano, Roque Marciano. Era Roque Marcelo ou Roque Marciano? É Roque Marcelo ou Roque Marciano, que era o professor que tinha ali no então Círculo Italiano. Na verdade, o prédio foi do Círculo Italiano Dante Alighieri, né? O Círculo Italiano Dante Alighieri. Tá, Quaritinga já teve, gente. Já teve o Círculo Italiano Dante Alighieri. A cultura, né? Tradicional, a educação italiana, né? Já esteve aqui em Taquaritinga, tinha, aqui já tinha, né? Então a casa do, ou casa de Dante, né? Centro Italiano aqui em Taquaritinga, ali do lado da praça da Santa Casa, depois o círculo foi embora. Aí o prédio ficou abandonado, ficou um tempo lá abandonado, aí o Roque, é Roque Marcelo ou Roque Marciano? Me ajuda aí. Ele foi lá e tinha uma academia lá, muito legal, né? Zero Cent tem o destaque final, põe na tela.
4: Olha, Edson, ainda sobre transporte de alunos, né? A gente vai repercutir ainda na segunda edição sobre o transporte de autistas do município. Em contato com o Joel dele, né? Ele vai trazer pra gente algumas explicações de como isso está sendo feito na cidade. E também teremos outras repercussões durante a sessão da Câmara de ontem, falando sobre o transporte de alunos na cidade, né? O pessoal já até noticiou e mandou para o Ministério Público pedindo explicações. Mas isso na segunda edição. Até lá, Edson. Bom dia.
0: Um abraço, Zé. A resposta branda. A resposta branda desvia o furor, mas a palavra dura suscita a ira. Provérbios 15, versículo 1. O controle das palavras começa com o controle das emoções, e isso é obra do Espírito Santo. Está vendo, Edson Cândido? Aprenda, aprenda. O controle das palavras começa com o controle das emoções, e isso é obra do Espírito Santo. Então inicia as atividades de hoje colocando sua vontade sob o controle divino. Deixe que Jesus viva em você e controle suas palavras, porque a resposta branda desvia o furor, mas a palavra dura suscita a ira. Palavras de sabedoria para mim, para você, para os filhos e filhas amorosos do Deus Amor. Que Ele te abençoe e te guarde e faça resplandecer seu rosto sobre ti e te conceda a graça. Que o Deus amoroso volte para ti o seu rosto e te dê a paz. Que esse mesmo Deus abençoe a minha e a tua família. Amém. Que o Deus amoroso abençoe grandemente o Agnaldo Neca, que está aniversariando hoje. Parabéns da mãe Maria, do cunhado Edson, sobrinhos Davi, Tainara, Anthony e a irmã Eliana. Alô, Agnaldo Neca, um abraço, parabéns no seu dia. Você também está aniversariando, paz, felicidade, Deus te abençoe sempre, sempre e cada vez mais. Delcimar, tem Coringão hoje?
5: Quinta.
0: É quinta, o Coringão é contra...
5: Com o Memphis.
0: Com o Memphis, já?
5: Já renovou?
0: Já. Ninguém me avisa? Já renovou?
5: Já.
0: Uma coisa de louco, ó. A Lucélia da Silva Almeida faturou o Marmitex da Rotisseria. Alô, Lucélia da Silva Almeida, tá me informando aqui, a Edna. Agora é com ele. Agora tem corintiano na área, velho. Agora é porreta. Segunda edição, a gente se fala. Até lá.
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3: Oh, muito calor nesta terça-feira, com temperaturas indo a 32 graus e não tem previsão de chuva.
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3: Ah, chegamos nesta manhã de terça-feira, já são 8h38, é 18 de agosto de 2026. Vamos te fazer companhia até às 11h30 da manhã. Muito que bem, né? A partir de quinta-feira, Clima Tempo está indicando aqui que podemos ter uma nova frente fria aí se aproximando. Daqui a pouquinho a gente vai falar no decorrer da programação, viu, gente? 8h38, deixe o seu bom dia no zap da canal, que é o 3252-7293. Vamos juntos!

0: Isso aí, Maiara Maraíza, é 90%. São 8h48, né? É, bem, já tocamos a Maiara Maraíza, já tocamos aqui o Murilo Huff, a Saudade Estranha. E até quando começamos aí a programação com o Natanzinho Lima? E depois de vários dias de calor, inclusive hoje, terça-feira, que também vai ser bastante quente, com temperaturas elevadas, né? Depois de vários dias de temperaturas elevadas desde o fim de semana, desde o final de semana, a umidade começa a aumentar. Uma frente fria começa a avançar pelo sul na quinta-feira, viu, gente? Então, hoje ainda quente, amanhã quente, mas na quinta-feira uma frente fria começa a avançar pelo sul, abre caminho para uma massa de ar frio mais forte que ganha intensidade no fim de semana e que também alcançará áreas do centro-oeste e também do sudeste. Ou seja, vai mudar aí o tempo a partir de quinta-feira com o avanço de uma nova frente fria. 8h49. 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É isso aí, faltando 10 minutos para as 9.
1: Previsão para os nascidos entre 21 de março a 20 de abril.
0: Ah, já vamos começar aqui as previsões para este 18 de agosto. Para os arianos, o prazer imediato dará lugar aos planos de longo prazo. O dia será positivo para planejar mudanças, para fazer escolhas que garantam mais estabilidade e segurança, hein? Hora de realizar os sonhos e de ampliar o diálogo no amor, com os filhos e com os parceiros de trabalho. Encare aquela conversa difícil que precisa de esclarecimento. Firme e ó, bons acordos e planeje mudanças aí, viu, Mariano?
1: Previsão para os nascidos entre 21 de abril a 20 de maio.
0: Touro. É, uma conversa profunda com o par ou sócio colocará os combinados no lugar, hein? À tarde, um assunto da casa e de família poderá disputar aí espaço com os planos a dois. Um acordo antigo se resolverá com franqueza. Bom momento também para decisões de moradia. Finalize uma transação imobiliária, invista em conforto. Você poderá retomar uma antiga conexão de trabalho, taurino.
1: Previsão para os nascidos entre 21 de maio a 20 de junho. Gêmeos.
0: A rotina e a saúde pedirão mais atenção, hein? Uma sintonia que você vem ignorando merecerá investigação. Conversas de hoje enriquecerão os seus projetos. Marte trará coragem e atitude para negociar um contrato de trabalho e melhorar as condições. E olha, o amor e o lazer trarão leveza no fim do dia. Reorganize a agenda. Você contará com um apoio poderoso geminiano.
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0: Alô, dona Vicentina, alô, dona Vicentina do Vale do Sol, o pessoal tá na sintonia, muito bom dia, dona Vicentina. Alô, Maria Rosa Pires Ordine da Estância Verde Flora, muito bom dia. Alô, Zé Antônio de Lima, quem tá na sintonia também, quem tá chegando para mandar bom dia no zap da canal.
3: Bom dia, Delcimar. Bom dia, Zuma Dong. Tô ligadinha,
0: hein? Ah, tá ligadinha, tá ligadinha. Cola na programação da canal que é sucesso. 8h53.

0: A Patrícia Manoela, alô Maria Tasso, tamo junto e misturado, hein? 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E a minha querida Cidinha Rocha, como é que tá? Ô Cidinha, vai esfriar, viu menina? É, penso que...
1: Olá, bom dia meu querido amigo Josimar, tudo bem? Tudo bem, graças a Deus. Josimar, eu gostaria de ouvir uma música com o Zezé de Camargo, Irmão da Lua, Amigo das Estrelas.
0: Boa!
1: Ofereço pra você... Para nossa amiga Alessandra Cazon, né?
0: Vixe.
1: Que eu conheci pessoalmente, é uma pessoa muito bacana. E você também é uma pessoa
0: verdade.
1: Maravilhosa. O melhor locutor da cidade.
0: Vixe.
1: Que eu acho, né? Na minha opinião.

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1: Previsão para os nascidos entre 21 de junho a 22 de julho. Câncer.
2: Impulsione um projeto autoral e movimente a vida, porque com Marte em seu signo, atitude, coragem, autoconfiança não faltarão, viu? À tarde, cuidado com gastos. Por impulso, entusiasmo poderá custar caro. Carinho da família, o clima acolhedor trarão conforto no fim do dia. Anote uma ideia criativa. Fique de olho em uma oportunidade de crescimento profissional e também financeiro, canceriano.
1: Previsão para os nascidos entre 23 de julho a 22 de agosto.
2: O dia trará autoestima e solução de antigos problemas. Aproveite para resolver assuntos de família, de moradia. As comunicações estarão abertas. Aposte em maior abertura social. Amplie conexões, né? Novas amizades chegarão de maneira surpreendente. Caminhos de realização pessoal estarão iluminados. Acertos e documentação darão segurança para os leoninos.
1: Previsão para os nascidos entre 23 de agosto a 22 de setembro.
2: Virgem. Uma conversa reservada trará a informação que faltava. Preste atenção nas entrelinhas. À tarde, evite se cobrar. O cansaço poderá vir de dentro e não do trabalho. Marte movimentará a vida social. Um grupo abrirá uma porta atraente na carreira. Revise as contas com calma antes de qualquer compra. O silêncio será seu melhor conselheiro. Finalize um longo ciclo virginiano.

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Olha, mas quando o frio chega, também não vejo a hora que chega, viu? Porque não suporto este calor, viu? Ó, a mudança começa entre a noite de quarta-feira e quinta, quando uma frente fria passa a avançar pelo sul do país e também favorece a entrada de ar mais frio pelo Pantanal e por Mato Grosso do Sul. Então, a gente vai começar a sentir um arzinho mais fresquinho, viu? Vai ficar mais fresquinho, viu, ô Cidinho? Na sequência, as temperaturas caem em Mato Grosso, incluindo Cuiabá, trechos do sul, do leste do estado, enfraquecendo o calor mais intenso. Segundo a Climatempo, a queda de temperatura começa

0: aparecer na quinta-feira no sul, em Mato Grosso do Sul, oeste de São Paulo, sul do Mato Grosso, justamente no último dia previsto para a onda de calor. Quer dizer, no fim de semana nós falamos que a onda iria de sexta, sábado, domingo, segunda e terça. 5 dias, né? Sábado, domingo, segunda, terça e quarta-feira. E a partir de quarta, então, começa a mudar o tempo, viu? Na sexta, a frente fria avança na faixa costeira do sudeste e ajuda a mudar a direção dos ventos, abrindo caminho para a entrada do ar mais frio. E no fim de semana, uma nova onda mais forte, incursão de ar frio, amplia o resfriamento e derruba ainda mais os termômetros no sul e no sudeste e em parte do centro-oeste, tá? Então, em São Paulo, o calor não deve durar muito tempo, não. Graças a Deus, porque, olha, esse calor é insuportável, né, gente? Minha amiga Cléo tá chegando aqui, tá mandando bom dia. Tem mais bom dia no zap da canal.
1: Bom dia, Delcimar.
0: Bom dia.
1: É a Michele do Jardim Scalise.
0: Ô, Michele.
1: Uma ótima terça-feira para todos nós. Beijo.
0: Aí, Michele, bom dia. 9:11.

9h21, é irmão da Lua e amigo das estrelas do Zezé de Camargo e do Luciano, gente. Lá pra Marininha Barros, pra Cidinha Rocha.

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2: Muito bem, agradecendo aqui a visita hoje, nesta manhã de terça-feira, dos alunos, né, do curso de administração, lá da escola professor Salvador Gagliano Júnior, de Vista Alegre do Alto, hein? As professoras aqui, a Leandra e também a Carla, e os alunos do curso de administração, pessoal visitando aqui as dependências da Canal, né? Os estúdios da Canal, da Cidade FM. Muito obrigado pela visita de vocês, tá bom? Agradecendo aí as professoras, a Carla e também a Leandra, e a galera aí, né, do curso de administração lá da escola da cidade de Vista Alegre do Alto, tá bom? É isso aí. 9 horas e 23 minutos agora. Pessoal, ver como que funciona as emissoras de rádio, como que funciona. A gente fica ouvindo rádio em casa e acho que é uma coisa, vim aqui e é totalmente diferente, não é verdade, gente? Eu só fico impressionado. São 9 horas e 23 minutos. Libra, Escorpião e Sagitário.
3: Previsão para os nascidos entre 23 de setembro a 22 de outubro. Libra.
2: Olha, você enxergará com clareza o que vale seu esforço, hein? Lance um projeto ou abra mão da carreira. Valorize os seus talentos. Uma conquista profissional e financeira estará a caminho. À tarde, por exemplo, convites e propostas não faltarão. Escolha com critério. Olha, Vênus em seu signo, negócios e relacionamentos chegarão naturalmente. Poder de atração em alta para os librianos aí.
3: Previsão para os nascidos entre 23 de outubro a 21 de novembro.
2: Com a lua em seu signo, sua sensibilidade estará amplificada. Você lerá as pessoas com precisão rara. Aproveite para cuidar da beleza, da imagem. À tarde, uma expectativa profissional poderá se cumprir. Valerá confirmar o que foi prometido, analisar detalhes de contrato antes de comemorar. Marte incentivará viagens e estudos. Renove suas filosofias e sucesso para Escorpião.
3: Previsão para os nascidos entre 22 de novembro a 21 de dezembro.
2: Desacelere, o dia pedirá momentos de relaxamento, o tempo para pensar nas mudanças que você deseja. Aumente a sintonia com a força espiritual e se reconecte com amizades de longe. No amor, por exemplo, troca de confidências trará clareza sobre os planos a dois. Você poderá rever conceitos sobre o assunto. Medite, faça terapia, recarregue as energias e se fortaleça, Sagitariano. 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

0: 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Muito bem, voltamos às 9 horas e 26 minutos, seguindo aqui com a programação da manhã desta terça-feira, para a minha querida Marina Barros, lá para o Zé Antônio de Lima, que está na sintonia. Alô, Zé Antônio de Lima, alô, Maria Domingos, também na nossa sintonia. Tá mandando bom dia aqui, né, Maria Domingos?
1: Bom dia, Delcimar. Bom dia aí para a jornalista Alessandra. Uma ótima terça-feira para todos nós. Beijo para vocês.
0: Aí.

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1: Muito bem, 9h33.
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7: Previsão para os nascidos entre 23 de dezembro a 20 de janeiro. Capricórnio.
1: Olha só os três últimos signos. Agora para os capricornianos, amizades e atividades de grupo movimentarão o dia. Uma conversa sincera aproximará você de quem agrega valor. À tarde, um assunto de dinheiro compartilhado poderá vir maior do que parecia. Faça contas antes de assumir novo compromisso financeiro. Marte movimentará as parcerias. Alguém chegará com proposta direta, poder e prestígio na carreira aí dos capricornianos, hein?
7: Previsão para os nascidos entre 21 de janeiro a 18 de fevereiro. Aquário.
1: É, carreira em destaque. Uma decisão tomada hoje terá efeito duradouro. Se posicione e fortaleça a sua imagem profissional. À tarde, por exemplo, uma parceria poderá exigir mais do que você poderá falar. Esclareça seus limites. Excesso de tarefas e também de atividades poderá causar estresse. Aposte na atividade física para manter o humor equilibrado. Poder pessoal tá em alta aí pra você de aquário, hein?
7: Previsão para os nascidos entre 19 de fevereiro a 20 de março. Peixes.
1: Ó, muito bom dia pra você de peixes, porque a vontade de estudar, viajar ou ampliar horizontes falará alto. Uma leitura ou conversa ampliará sua perspectiva. À tarde, por exemplo, a rotina de trabalho poderá pesar mais do que o previsto. Distribua as tarefas e se concentre no que for realmente importante. Marte impulsionará um projeto autoral. Além de intensificar uma paixão, poder de conquista e reputação em alta para você que nasceu no signo de peixes, 9 horas da manhã, já 37 minutos aqui na canal. Deixa eu mandar um bom dia. É o Gael Antônio Sapienza Dias, 3 aninhos. Olha o garotão aí completando 3 aninhos. Toda a família Scavone Sapienza mandando, né? Alô, Gael Antônio Sapienza Dias, 3 aninhos. Estamos cumprimentando aqui, estamos oferecendo a programação. Para Neide também, que já está aqui no zap da canal. Vamos aqui agradecendo a companhia da minha querida Neide. E, bom, já falamos aí do tempo, né, gente? Que frente fria vai. Uma nova frente fria vem aí de quarta para quinta-feira. E o destaque aí também, a notícia do mundo artístico: a morte da atriz Laura Cardoso. Laura Cardoso, que morre aos 98 anos, né? Nossa grande estrela se despediu. A atriz morreu em casa em São Paulo após se sentir mal. Portanto, a atriz Laura Cardoso, que morre aos 98 anos de idade. O velório fechado ao público terá tributos na parte externa. São 9 horas da manhã, 38 minutos, tá? informação foi dada no perfil do Instagram. Laura Cardoso morreu aos 98 anos, informação compartilhada em seu perfil no Instagram na madrugada de hoje. A página é administrada pelo bisneto da atriz, que também divulgou informações sobre seu perfil pessoal. Disse que a atriz morreu às 23h24 de segunda-feira e de causas naturais em sua casa na cidade de São Paulo. Portanto, a nossa grande estrela se despediu de nós. Laura Cardoso estará sempre em nossos corações. Tá aí, 9 horas da manhã, 34 minutos. Voltando aqui pro Zap da Canal, deixa eu mandar um alô aqui pra minha querida Eliana. Ô Eliana, especialmente aqui pro aniversariante, né? Que é o Gael, 3 aninhos. Ele ama o maloqueiro aí na programação da manhã.

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2: 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Olha, bastidores do Corinthians, reunião e corte de valores destravam renovação com Memphis. A reviravolta que levou à renovação do Corinthians com Memphis Depay teve uma reunião reservada entre as partes e uma redução significativa nos valores do novo contrato, agora válido até julho de 28. Na retomada das tratativas, o atacante holandês concordou em retirar a ajuda de custo de 250 mil mensais, que totalizaria 6 milhões, e em reduzir a verba de marketing de 15 milhões para 7. Ao todo, a redução foi de aproximadamente 13 milhões de reais. Em nome do concreto de qualidade...

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2: É 9:51.

0: são 9h58 aqui na programação da Canal nesta manhã de terça-feira, 18 de agosto. Daqui a pouquinho, a nossa hora do café das 10. E nós queremos aqui, antes do café, viu, o Alessandra, agradecer aqui a visita das professoras, que é a Leandra. Quem que é a Leandra?
1: Sou eu.
0: Bom dia, Leandra.
1: Bom dia, Leandra.
0: Bom dia.
1: Bom dia.
0: E a Carla?
2: A Carla, bom dia.
0: A Carla achava que aqui no rádio era tudo junto e misturado, né?
2: Era uma salinha.
0: Como é que você achava que era?
2: Eu achava que era uma salinha, todo mundo junto, no cantinho só, e tá assim, fiquei surpreendida com a estrutura.
0: Que situação.
2: Amei conhecer aqui, parabéns.
0: Qual que é o motivo da gente receber aqui os alunos lá da escola de Vista Alegre do Alto, não é? Qual que é a professora que vai falar?
1: Bom, nós somos da escola Professor Gogliano, Salvador, né? Salvador Gogliano Júnior, lá de Vista Alegre do Alto. Nós somos do curso técnico de administração e viemos aqui visitar a rádio com o intuito de trazer para os estudantes uma oportunidade prática do conceito que eles vão desenvolvendo ao longo do curso. Então, nós estamos aqui prestigiando essa oportunidade, muito feliz.
0: Lá de Vista Alegre do Alto, e vieram aproveitar para conhecer aqui as dependências da Rádio Canal 1.
2: Sim, foi muito importante essa visita, porque os nossos alunos têm aula de comunicação empresarial, e eles viram qual a importância de se comunicar, né? E é muito interessante,
0: Porque a teoria é uma coisa, e depois quando chega aqui, como eu estava falando antes, né? O pessoal fica escutando o rádio em casa, acha que é de uma maneira, acho que é de um jeito. Isso. Aí quando vem conhecer, é totalmente diferente, não é?
2: Isso mesmo, muito bom.
1: Os alunos ficaram encantados com os estúdios, comentaram, né, dessa experiência, então trouxe para eles.
0: São quantos alunos?
1: Nós estamos aqui em 15 alunos, né, e dois professores acompanhando.
0: 15 alunos do curso de administração.
2: Técnico de administração.
0: Técnico de administração, sim. Muito bem. E desses alunos aí do curso de técnico de administração, tem alguém que tem algum, que vocês acham, evidentemente, claro, né, que tem algum perfil que quer seguir a carreira, tal, na televisão, no rádio, enfim, ou não?
2: Tem, eles precisam desenvolver a comunicação, que eles são meio tímidos, adolescente, né? Precisa desenvolver isso, mas é bem interessante, sim, tem.
0: Muito bem.
1: E a gente vê que o adolescente, ele tá inserido nessa era digital, então eles estão se preparando.
0: Antigamente o rádio era lá quando a gente começou, que não faz muito tempo.
1: 45 anos.
0: Antigamente o rádio era assim, mudou muito, né? Porque antigamente era disco,
2: Fita, sim, cassete.
0: Fita. Aí depois, aí ficou, agora fica muito mais fácil. Com os computadores, né? Com as músicas, é tudo no computador agora, né?
1: Os alunos observaram a evolução tecnológica, o investimento da rádio, né? A aula de inovação trouxe bastante contextualização sobre esse material, e eles viram que a rádio evoluiu bastante, os investimentos.
0: É porque ninguém vive sem rádio, né? O rádio, além de...
1: E atinge todo o ambiente.
0: O rádio vai, desde a dona de casa até quem está no carro, quem está de férias, onde quer que você esteja, o rádio está sempre...
2: Ele chega.
0: Está sempre presente, está sempre chegando, né, professora? A professora achou que estava tudo junto.
2: Eu achava. Eu fiquei encantada em ver a estrutura e como que é, porque eu achei que era todo mundo de uma salinha. Muito bom os estúdios.
0: Então tá bom, agradecendo vocês pela visita, fiquem à vontade, e os alunos aí. Tá
2: muito
0: bom?
2: Obrigada,
0: as professoras,
2: viu?
0: A Leandra e a Carla, da escola Professor Salvador Gogliano Júnior, cidade de Vista Alegre do Alto, e os alunos do curso de administração.
2: Técnico de administração, né?
1: Nós que agradecemos o convite, a participação. Nós estamos muito lisonjeados com a visita.
0: Fiquem à vontade, fiquem à vontade. Tá bom? Obrigado pela visita de vocês e a todos aí. São 10 horas e 3 minutos agora.
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0: depois da gente ter batido um papo com as professoras lá de Vista Alegre do Alto. Vamos com o Watanabe. Enquanto tá tendo uns comes e bebes aí, que a senhora tá louca pra abandonar o programa, pra ir lá nos comes e bebes, fala do Watanabe, vai.
1: Bom dia.
0: Vai dar tempo você falar do Watanabe.
1: Claro que dá tempo. Bom dia a todos os ouvintes nesta terça-feira, hoje com visita aqui nos estúdios da Canal.
0: Claro, nós vamos as professoras vieram na entrevista pra quem? Pra quem?
1: Vieram conhecer essa
0: pessoa. Pra quem?
1: Pensaram que era Alexa, mas não.
0: Não, Alexa é você.
1: Não, nós temos locutores aqui. Mas que legal, né? Ver a rádio com os olhos desses estudantes, como se fosse a primeira vez.
0: Você sabe que quando eu estudava lá no Modesto, a Rádio Imperial era no Cine São Pedro ainda, que só não tinha nem nascido. Rádio Imperial
1: com
0: era,
1: certeza
0: no, era
1: não.
0: no Cine São Pedro. Tem muita história pra contar, viu? Rádio Imperial era no Cine São Pedro. A gente terminava a aula
1: mais
0: cedo.
1: Aliás, nós vamos fazer um livro, viu? Tá? Vou começar a trabalhar no seu livro. Eu vou escrever um livro, 45 anos de boas histórias no rádio, no Deus
0: Senhor. A rádio era lá no Cine São Pedro.
1: Vou ganhar dinheiro em cima da sua história.
0: A rádio...
1: Eu vou escrever, Isso. Eu vou vender.
0: Tá bom.
1: Isso.
0: A Rádio Imperial era lá no Cine São Pedro, nunca devia ter saído de lá. Lá no Cine São Pedro, nas dependências do Cine São Pedro, aí na esquina da praça. Nunca devia ter saído de lá, não sei por que saiu. Foi algum coach de rádio que teve a ideia.
1: Gênio.
0: Algum gênio da raça.
1: Gênio
0: Mas
1: da
0: tá
1: raça.
0: Bom. Aí.
1: Quem será? Meu Deus.
0: Aí a gente terminava a aula, né? 5:30, às vezes faltava professor, às vezes a gente. 4:30, tal, terminava a aula, a gente descia Campos Salles e subia lá nas escadas do Cine São Pedro, nas dependências, nos estúdios da Rádio Imperial, porque a gente queria saber como que funcionava uma rádio. E era a gente escutava o rádio em casa e queria saber, mas como que é, como que não é. E a gente, quando via, ficava assim, totalmente. A gente ficava admirado, né? Porque, como os alunos aqui agora, não é verdade?
1: Muito bacana.
0: Em nome do Watanabe. Então, o que acontece com eles, acontecia com a gente lá atrás.
1: Quando tínhamos a idade deles.
0: É verdade.
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0: 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Deixa eu mandar um alô pra Joyce, ela tá recebendo os parabéns do esposo Anderson, Bortolotti, dos filhos o Vitor Hugo, Lourenço e também da sogra Sandra e do sogro Ismael. Todos os familiares cumprimentando aí a Joyce pelo aniversário com a Nova Pérola Calçados. Quais são as dicas da Nova Pérola Calçados, Alessandra?
1: Alô, Johnny Santos, José Antônio de Lima também, aniversariante, o Anselmo Morto, aniversariante.
0: Opa!
1: Do mês de agosto. Ah, tem festa lá no Bar do Tadal, o melhor sorvete, a caipirinha de sorvete da cidade, se não da região. Sérgio Porçani lá de Itápolis, bom dia. Vicentina já chegou tomando seu café aqui com a gente. Aguinaldo Neca recebe os parabéns da sua mãe nesta terça-feira, a Maria Neca. Ela está mandando um beijo e um abraço para ele. Aguinaldo está aniversariando também. Costurando e ouvindo café. João e a Isilda aqui com a gente, bom dia. Maria Rosa Pires Ordine, bom dia. Manda o seu alô também, o seu bairro ou a sua cidade.

0: Está começando mais um café das 10. Não vai sobrar
1: nem uma coxinha para a senhora. Bem feito.
0: Você que
1: nenhuma coxinha vai
0: doidinho
1: sobrar.
0: Doidinho para rebolar
1: não,
0: o queixo.
1: Nenhuma coxinha. Nenhuma coxinha. Vai ficar sem nada, porque os alunos
0: tá
1: são 15.
0: Falando e olhando para trás.
1: São 15. São 15 alunos. 15 alunos. Não vai sobrar nenhuma, infelizmente.
0: 15 não comem o 15, que você é capaz de comer.
1: 15 alunos, 15 alunos, 15 alunos, duas professoras. Não vai sobrar uma coxinha, não vai sobrar um pastelzinho, não vai sobrar um quibe para a senhora. Vai continuar com o café. Continua.
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1: Tá até engolindo de vontade de comer uma coxinha.
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1: É isso aí, só quando faz aniversário ganha o quê? Não ganha nada de presente. Zezé de Camargo, põe na notícia lá que eu quero falar. O Zezé de Camargo, ele se deu um presente.
0: Muito importante. Precisamos interromper a programação.
1: Faz 64 anos. 64 anos. E aí ele se dá de presente um jatinho.
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1: Tá pensando que, olha, o cantor sertanejo comprou um jato executivo que custa 14 milhões. 14 milhões. E se deu de presente pelos 64 anos de aniversário.
0: Está mais que certo.
1: Força, força, Zezé.
0: Tem que aproveitar o dinheiro que conquistou isso. Trabalhando.
1: Força que você consegue cantar.
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1: Aliás, o aniversário dele foi ontem e o sertanejo deu a si mesmo um presente, um jato executivo, que foi produzido entre 2006 e 2014 e que tem valores que variam de 14 a 30 milhões de reais.
0: Tá mais que certo.
1: Ela ganhou uma coxinha de presente.

0: falar da Naturalis, da
1: você
0: doutora Maria Luísa.
1: Você criticando o Zezé? Ele tá comprando um jatinho.
0: Eu não criticando o Zezé.
1: Você que
0: eu
1: tá trabalhando
0: falando,
1: aqui todo dia.
0: Eu tô falando que ele ganhou, que ele
1: tá
0: comprou um jatinho de presente.
1: Chega até Vila
0: Negra. E tô falando que ele tá fazendo uma força pra cantar. Força.
1: Tá criticando.
0: Sabe aquela força profunda? Sim. Aquela.
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0: Naturalis, doutora Mary Lou. 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
0: Que negócio é esse? Você tá doido pra rebolar? Tá doido pra rebolar o queixo? Pra ver?
1: Oh. Você.
0: Dez horas. O paciente deixou de ser impaciente. Aliás, deixou de ser paciente. Se tornou impaciente e um cliente exigente.
1: Tá até com confusão mental. Precisa comer uma coxinha urgente.
0: Não vê, ó. Não
1: Aliás,
0: vê.
1: Deixa eu lhe fazer uma pergunta que ontem.
0: A dona
1: uma informação.
0: A dona Rosa do condomínio. A dona Neuza do condomínio mandou fazer.
1: Ela também quer saber.
0: Ô, dona Neuza!
1: Você sabe qual o órgão do corpo humano único que não sente dor?
0: Que não sente dor?
1: Pensa aí.
0: Não sei. 10
1: não
0: horas
1: sabe.
0: E 16 minutos.
1: O cérebro.
0: Ah, o cérebro não.
1: É o único órgão do corpo humano que não sente dor. Uhum. Embora ele seja o responsável por interpretar todos os sinais dolorosos do corpo, o tecido cerebral em si não possui os receptores da dor, permitindo até que os médicos façam cirurgias com o paciente acordado.
0: É verdade, isso acontece muito.
1: Verdade, porque agora eu te falei,
0: não,
1: né?
0: Cirurgia com o paciente acordado.
1: Agora que você
0: Para
1: está sim, sabendo.
0: Isso é sem graça. Uma cirurgia...
1: Para de tirar meu mérito.
0: Cirurgia com o paciente acordado é comum. 10 horas e 16 minutos.
1: Sim.
0: Tá? Alô, doutor, falando nisso, alô, doutor.
1: Não precisa me agradecer por essa informação.
0: 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Já são 10 horas e 17 minutos. Você vai falar do que, Alice? A Vetasse?
1: Vamos de Vetasse. Enquanto isso, a Estela lá da AVCC, minha querida amiga, junto com a dona Nega, que toma café todos os dias aqui com a gente. Luciano da Luz,
0: opa,
1: sobrevoando a SP-333.
0: Com seu helicóptero.
1: Com seu jatinho.
0: Com o jatinho do Zezé de Camargo.
1: Meu grande amigo que está na nossa audiência e na nossa companhia.
0: Isso, é.
1: Chegou
0: aproveita,
1: aqui.
0: Aproveita, o Luciano. Ela quer dar uma volta no jatinho do Zezé de Camargo, a colega aqui. Tá com vontade de voar no jatinho do Zezé?
1: Nenhuma.
0: Fala que tá. 10 horas e 18 minutos.
1: Um beijo pra dona Nena, lá do Jardim Buscardi.
0: Ô, dona Nena, tô aqui no rádio, viu, dona
1: Ouvinte
0: Nena?
1: Ouvinte número 1, fazendo almoço.
0: Opa!
1: Ela que tem 75 anos, tá muito bem, tá melhor que muitas pessoas
0: tá
1: que eu conheço.
0: Que
1: viu? Fazendo caminhada e alongamento todo dia, cuidando da saúde, né, Fabinho?
0: A senhora que fica o dia inteiro sentada e não faz nada. 10 horas e... chupa uma bacia de jabuticaba por dia. 10 horas e 19 minutos. Em nome de...
1: E
0: tá louca pra comer
1: uma... Estávamos tão amigos quando os estudantes estavam aqui.
0: Tá louca pra comer uma coxinha e um... Vê, olha, que acabar o programa. Eu vou liberar só um minutinho pra você ir na cozinha comer. Vai lá, vou liberar um minuto. Tá de olho
1: tá tudo
0: na
1: vazio,
0: coxinha.
1: Caro colega.
0: Tá de olho na coxinha. Acabou tudo já. 10 horas e 19.
1: Isopor já foi.
0: Já foi.
1: Eles foram para os recicláveis.
0: Não sobrou mais nada. Não sobrou mais nada. Agora vamos falar da...
1: Culpa sua.
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0: É verdade, Literarte, gente. 10 da manhã, 20 minutos, eu preciso falar, claro, da Farma Vida do Vicente, enquanto você prepara o Sicoob Cooperac para as informações. São 10 horas e 22 minutos. 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
1: Alô, Toninho do Lavacar. Mandando o seu alô.
0: Alô, Toninho do Lavacar.
1: Toninho, eu também concordo, viu? Com tudo que você falou.
0: Bom dia, Toninho.
1: Bom dia, Toninho. Eu concordo, mas eu não posso falar, pois eu posso sofrer retaliação. Mas eu concordo.
3: Mas quanta deselegância.
0: 10 horas e 24 minutos. Vamos falar do Sicoob Cooperar aqui.
1: Sicoob, a Cléo lá mandando o meu bom dia. Cléo lá do Jardim São Luís. Bom dia, povo lindo. Olha a Verinha, quanta gentileza, quanto carinho. José Antônio de Lima aqui com a gente. 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
0: Olha, as inscrições já estão abertas para a primeira Cooperac Run Experience. No dia 19 de setembro, Taquaritinga vai se unir em um evento que combina saúde, cooperação e principalmente solidariedade. É a corrida realizada pelo Sicoob Cooperac em benefício do Lar São Vicente de Paulo. Após a cobertura dos custos do evento, os recursos arrecadados serão destinados ao asilo da cidade. Portanto, o evento também terá DJ ao vivo, espaço de convivência, espaço kids e barracas beneficentes administradas por entidades assistenciais de Taquaritinga. Infelizmente, só não vai ficar hoje sem comer uma coxinha. Que mau humor, né? Sem comer uma coxinha, sem comer um quibe, sem comer um pastelzinho. Que situação. Que situação.
1: Mateuzinho também decepcionado.
0: Mateuzinho também decepcionado. Não sobrou nada pro Mateuzinho. Só queria estar lá junto com os estudantes comendo, não é verdade? 10 horas e 26 minutos. É isso, forrando o estômago. Mas
1: o dever me chama.
0: É, o dever te chama, você tem que ficar aqui. Em nome do Sicoob Cooperar. Fala das informações. Aliás, falando da informação, Alessandra, eu já quero começar a falar que o tempo muda de quarta para quinta. Vem aí uma frente fria, viu? Mudança no tempo. Climatempo informando, frente fria. O tempo muda de quarta para quinta. Fim de semana vai ser frio, segundo as informações do Climatempo, que eu já vi essa informação aqui. Outra dica, outra informação. Aleluia, né? Aleluia. Até que enfim, Memphis renova com o Corinthians, né? E provavelmente vai estar. Se vai jogar, eu não sei, tomara que jogue na quinta-feira, mas que vai estar na quinta-feira na Neoquímica, vai. Ora, bolas.
1: Conseguiram fazer
0: o homem conseguiram,
1: assinar o contrato. Tá?
0: E uma outra informação que também está repercutindo aqui em todos os sites, a morte da atriz, espetacular atriz Laura Cardoso, morreu em casa em São Paulo de causas naturais aos 98 anos, com uma extensa um currículo extenso em novela, na televisão, teatro, enfim. Olha, espetacular atriz Laura Cardoso, Mulheres de Areia, A Viagem e tantas e tantas e tantas novelas, referência na dramaturgia nacional. A atriz se sentiu mal e acabou falecendo no fim da noite de ontem em sua casa em São Paulo, aos 98 anos de idade. O que mais que você vai falar?
1: Uma brilhante carreira da Laura Cardoso, infelizmente nos deixou. Hoje também o falecimento do Carlos Cesare. Falando assim, muitas pessoas não conhecem, mas se a gente falar que é o Pablo, do Qual É a Música, isso mesmo, o falecimento dele também foi confirmado aos 60 anos, nesta terça-feira. Ele que vivia em São José dos Campos, interior de São Paulo, conhecido como um dos intérpretes do personagem Pablo, do programa Qual é a Música, Carlos Cesare morreu aos 60 anos. O corpo do ator já foi sepultado na sua cidade natal. Também mais uma perda na arte brasileira, os artistas que nos deixaram nesses dias.
0: 10 horas e 29, Sicoob Cooperac, cooperativa de crédito Sicoob Cooperac, trazendo o que, o Alessandra?
1: O assunto do dia é o transporte escolar das crianças, que acabou sendo parcialmente paralisado devido à falta de pagamento.
0: Na minha época que eu estudava, eu vim de Jardineira, não tinha nem asfalto, demorava uma hora para vir de Vila Alegre a Taquaritinga, sabia disso ou não? Um poeirão que eu vou te contar, viu? Impressionante, Alexa.
1: Que história triste. A poeira não mudou.
0: Não, a gente é o seguinte.
1: A poeira na estrada continua.
0: A gente tinha que
1: é pra ser
0: olha só para você ter uma ideia.
1: Olha aqui, colega. Olha. Por isso que não molham as estradas lá em Vila Negra.
0: Olha
1: para você lembrar da infância.
0: Sabe como que era? A gente, por exemplo, vinha porque a gente usava aquele uniforme branco, né? Aquele avental branco. E a gente pegava o avental, embrulhava, colocava numa sacolinha plástica. E quando chegava na escola, colocava o avental. Porque se a gente viesse com o avental, chegava todo empoeirado na escola. Era impressionante, sabia? Principalmente nesta época do ano, época de seca
1: e
0: tal.
1: E as mães tinham cuidado de guardá-lo na sacolinha para que o aluno chegasse na escola impecável.
0: Tirava a camiseta e colocava o avental. Porque se a gente colocava o avental quando saía de casa, chegava na escola, estava todo empoeirado. O ônibus era todo empoeirado. E a poeira que na estrada era impressionante, não tinha asfalto naquela época. Né?
1: A infraestrutura, tudo era.
0: Quando chovia, encalhava. E quando era seco, era muita poeira.
1: Tudo muito inferior, mas são os melhores anos que uma pessoa pode lembrar na vida, né?
0: Pois
1: na época da infância, da escola. Isso que eu tô falando do transporte escolar, que acabou sendo interrompido parcialmente por falta desse pagamento. Nós vamos trazer mais informações e atualizações às 11h30 na segunda edição. Eu tenho também o jantar beneficente da Associação Antialcoólica, que já está com os convites à venda a R$70. Uhum. Jantar que será realizado no dia 11 de setembro, às 8 horas da noite, lá na sede da associação. Convites com a diretoria, com os voluntários ou através do WhatsApp 996127221. A Associação Antialcoólica em setembro, em grande festa, celebrando mais um ano e agora com mais esta edição deste evento maravilhoso para todas as famílias. Neste fim de semana tem uma ação super legal também do Lar São João Bosco, nos dias 20, 21 e 22 de agosto, a venda de espetinhos de carne, coxinha caipira, cáfitas e sobremesas, com a retirada lá na Praça da Matriz, a partir das 18h. Se você gostaria de encomendar, garantir já o seu, 997750156.
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0: 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E o Adão Costa, ou Alessandra, tira o olho da coxinha. Presta tchau, atenção no programa.
1: Tchau, salgadinho.
0: Já foi. Tchau.
1: Suquinho.
0: Meu Deus do céu, que situação.
1: Acaba. 10
0: horas.
1: De ser retirado.
0: Que tristeza, né?
1: Que triste.
0: Como a senhora é triste? Tá deprimida?
1: Vamos focar no trabalho.
0: Isso, foca no trabalho, porque a senhora está focada nas coxinhas.
1: Deixa eu falar do curso de eletricista residencial que o Sindicato Rural vai ministrar do dia 31 de agosto ao dia 3 de setembro, das 8 da manhã até as 5 da tarde. Inscrições exclusivamente pelo WhatsApp lá do sindicato, 99993-5119. Vagas limitadas, as últimas oportunidades para esse curso gratuito de eletricista residencial que será ministrado já no fim de agosto, começo de setembro, lá na sede do Sindicato Rural.
0: 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Ô, Love Pitch aí também, né? Love, você viu o que ela falou?
1: Claro, Marcinha. Você é muito mais nova que esse caro colega. Que já tá na fila preferencial.
0: É verdade, ô Marcinho. Quando chovia, o ônibus
1: vai
0: encalhava.
1: Fazer aniversário.
0: Viu? Quando chovia, o ônibus encalhava. Quando tinha.
1: Vai ver o rei Roberto Carlos em Ribeirão de aniversário, com a fofa.
0: É muitas emoções.
1: São tantas
0: Muitas emoções. Ó, quando chovia, o ônibus encalhava. Ia pro barranco, viu, ô Marcinha? E quando não chovia, quando tinha poeira. Quando era um poeirão, era o ônibus, você olhava pro ônibus assim, era poeira dentro. Meu Deus do céu, que história.
1: A Marcinha disse que passou por isso também, né?
0: Todo mundo se divertia, viu, Marcinha? Era divertido, 10 horas e 36 minutos. Época do Domingues da Silva, do Modesto, é isso aí. E também do Silveira Coelho, aqui na época era industrial, né?
1: Aliás, eu sempre encontro a professora, dona Tatá, que ela disse que foi sua professora lá no Modesto. Ela se recorda de quando você era aluno.
0: Exímio, aluno.
1: Ah, é. Alguma coisa você aprontou.
0: Pra sua dor de cotovelo.
1: Mas olha, tô brincando, porque na vida dos professores, todos os alunos são inesquecíveis.
0: É verdade.
1: Eles ministram aulas por tantos anos, tantas turmas que passam pelo aprendizado.
0: Sempre se lembram, né?
1: Eles sempre se recordam, é incrível.
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1: Adão Costa, nosso querido amigo. Michele Moraes, bom dia. Cidinha Rocha, tomando café. Bom dia, adoro o programa. Ô, minha querida Cidinha, um abraço pra você. Vera Lúcia também desejando uma ótima terça-feira pra gente. Juliana, a tia do Mateuzinho, fofoqueira da SECAP. Ô, Mateuzinho, como assim? Falar assim da Juliana e da avó, Catarina.
0: Duas fofoqueiras.
1: Catarina e Carolina.
0: Alô, Juliana. Alô, alô, Carolina.
4: Fofoqueira.
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0: Que legal, 10h39, mais recadinhos aqui no nosso WhatsApp.
1: Vilma Dong, do meu coração, bom dia pra você, bom dia pra Vera também lá no Jardim Buscardi, todos os dias aqui na nossa companhia. A Eliana hoje tá com nhoque de mandioca.
0: Que delícia.
1: Olha, tá pronto pro almoço lá na casa da Eliana. Bom dia, minha querida. Muito prendada na cozinha. Aliás, as nossas ouvintes arrasam.
0: É verdade, né? Outro dia ela mandou, semana passada, tortilim recheado com doce de mamão. Uma delícia. Agora, ô Eliana, você manda com doce de abóbora, tá? É porque a senhora não pode passar à vontade.
1: Eu?
0: E hoje.
1: Você usa meu nome.
0: E hoje ela tá mandando nhoque de mandioca com molho. Oh, você viu o molho? Vermelhinho, que ela preparou, Alessandra? Parabéns,
1: delícia.
0: Hein, Eliana?
1: Você está um estelionatário da cozinha. Você pede em meu nome.
0: Sim, porque.
1: Como assim?
0: A senhora que come tudo. 10h40. 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
1: Já falamos aqui dos nossos parceiros, tem recado aqui no WhatsApp, Maria Tasso, bom dia, uma ótima terça-feira.
0: Molho caseiro, você viu?
1: Eliana, molho caseiro para acompanhar este nhoque, eu amo fazer molho de tomate também, Eliana, que delícia. Tá muito bonito esse prato. Sorte de quem vai almoçar lá na casa da Eliana hoje.
0: Tá esperando um convite, Eliana. 10h41. Vamos tocar a música do Roberto Carlos. A música do ano de 1970 hoje, pra gente terminar o Café das 10. É isso aí. Amanhã tem mais.

0: Hoje o Roberto cantou Minha Senhora de 1970, 10h44. 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
0: 10h46.
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0: Hora de chamar o repórter José Lucente, 10h48, Zé.
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0: Muito bem, obrigado a todo mundo do Watanabe, faltando agora 10 minutos para as 11.

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0: Muito bem, agora são 11 horas da manhã, 3 minutos, 11 e 3.
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0: O nosso repórter é o José Lucente.
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3: Olha a programação lá pro Aguinaldo Aparecido Neca, tá recebendo os parabéns da mamãe Maria, né? Mandando também um abração aí pra ele, tá? Alô, Aguinaldo Aparecido Neca, especialmente da mamãe Maria, parabéns pelo nível.

0: música do Kleber e Cauã e até ficar velhinho. São 11 horas e 6 minutos agora. 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
0: 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Olha, programação 11:17, lá para nossa ouvinte, a Joyce. Ela está recebendo os parabéns do esposo Anderson Bortolotti, filhos Vitor Hugo, Lorenzo, e da sogra Sandra e do sogro, que é o Ismael, e os familiares cumprimentando aí a Joyce pelo aniversário, tá bom, Joyce?

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2: Você acredita que eu já passei por isso algumas vezes? Todo mundo já passou por essa história. Desce, sobe.
3: Que é um prédio, né?

agradecendo você pela companhia, Hugo e Guilherme Elevador, lá pro Aguinaldo Aparecido Neca pelo aniversário, parabéns. Agradecendo hoje, nesta manhã, a visita aí dos alunos lá de Vista Alegre do Alto, da escola Gogliano Júnior, Vista Alegre do Alto, né? As professoras, a Leandra e também a Carla, os alunos da administração. Valeu aí, tá? Obrigado pela sua companhia. Segue a programação da canal. Daqui a pouco tem a segunda edição do canal Um é Notícia. Terça-feira de tempo bom, de muito sol. Calor por aqui. Nos encontramos amanhã, mas tem a boiadeira. Olha onde eu tô.

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9: Olha, uma ótima terça-feira para você. Estamos chegando para a segunda edição do Canal 1 é notícia. Nessa terça, né? Dia 18 de agosto, dia do estagiário. Opa! Olha, primeiro eu gostaria de agradecer. Já vou falar a respeito do transporte de alunos, né? Transporte aí para alunos da PAE, transporte para alunos lá da Fundação Edmilson, transporte de alunos da zona rural, distritos aí, problemas e mais problemas, problemas que se avolumam na cidade, né? Mas antes eu quero aqui agradecer aos anjos da guarda que, obviamente, mais uma vez estiveram juntos aí com a paróquia de Santa Luzia para deixar a matriz maravilhosa, né? E quando o padre Paulo Mick nos procurou, o Sérgio Domingues nos procurou, Sérgio Rodrigues nos procurou, irmãos Rodrigues, o Sérgio, nos procurou para falar dessa empreitada aí, né? De trocar os bancos da Igreja Matriz, porque depois da reforma, aqueles bancos lá ficaram, sabe? Quando você reforma a sua casa, compra uma casa, você está namorando uma casa velha, lá para uma casa nova. Aí você olha para os móveis, você vai, esse sofá precisa trocar, não é verdade? Não está combinando mais aqui, não é? Então precisava trocar os bancos lá da Matriz de Santa Luzia. Falei, vamos que vamos, vai dar certo sim, confia, vamos confiar em Deus, é que vai dar tudo certo. Mas a hora que falou que eram 60 bancos, eu imaginei que eram uns 40, a hora que falou que eram uns 60, eu falei, eita, mas vamos que vamos, né? E com a graça de Deus estamos chegando ao final, viu? Eu não sei não, eu acho que já deu. Hoje foi uma procura muito grande, mas se não bateu na trave, já está lá, já está por aí. Então, se você ainda, né, sua família, quer tá lá nome da plaquinha, sua família, sua empresa, procure escritório paroquial na Matriz de Santa Luzia, ainda já, porque eu acho que já deu. Se não, né, eu vou trazer mais alguns doadores aqui depois, né? O Sérgio Rodrigues vai passar pra gente, lá do escritório paroquial, pessoal do escritório paroquial. Ele é o braço direito do padre Paulo Mick aí, né? e a gente vai falar sobre isso. Mas um assunto que entristece, né? É porque quando fala de criança, e criança é o dom mais precioso, né? Quando você vai cuidar de uma criança, saiba que você está cuidando da joia mais preciosa daquela família. É a joia mais preciosa daquela família. Você que está aí transportando uma criança, você que é educador de uma criança, na instituição, na escola, saiba que aquele menino, às vezes ele pode ser ranheta, pode ser o quê, pode ser o quê, mas ele é a joia mais preciosa daquela família. É a joia mais preciosa. Então tem que cuidar melhor do que o da gente, né? Infelizmente a gente está tendo aí problemas no transporte. São problemas que se evoluem, né? Transporte da saúde, transporte. Aí a Câmara tem que botar dinheiro, senão não sai, não paga o posto, e não paga isso, não paga ninguém, igual diz a vovó, né? Esse governo não paga nem fogo na roupa. Esse governo não paga nem fogo na roupa. Dinheiro entra. A gente sabe que dinheiro entra. Mas não paga nem fogo na roupa, né? E o pessoal tá aí, o pessoal do transporte já vinha alertando e hoje pela manhã tivemos muita gente, mães e alunos aqui preocupados, mas ontem na Câmara teve também, né, o pastor Washington foi lá para falar, muita gente se manifestou e o vereador Baixinho do Poço também fez esse comentário aí, vamos ouvir.
10: Novo rapaz lá que eu não, até hoje não guardei o nome dele. Senhor presidente, como foi falado aqui nesta noite, vou repetir o que foi falado, né? Novamente. Transporte rural sem pagamento. Falta de combustível em veículo. Ônus da educação. Da saúde. Foi falado aí também o transporte da PAI. Aquele acidente, acabei de receber a mensagem. O menino até agora não recebeu. O menino que foi acidentado pelo motorista ali na fábrica São Luís. Quem viu o vídeo ali, o cara estava em alta velocidade, não estava devagar. Tem nada contra o motorista, mas se é um caminhão lá, ele tinha se matado, ele não tinha escapado. Mas quase que ele mata a criança, aquele jovem lá. E aí, senhor presidente, devido a todas essas coisas que estão acontecendo aí, nossa cidade, falta de pagamento para todo lado, onde vai? Como foi falado aqui pelo pastor Washington, que está uma situação de uma nova licitação. Se o prefeito tem dinheiro para pagar uma nova empresa com uma nova licitação, por que ele não paga essa empresa que está aí com 3 meses atrasado? Outra coisa, senhor presidente, se for possível fazer um requerimento verbal em nome aí, se o senhor puder, em nome de todos os vereadores, fazer diretamente para o Ministério Público, para ver onde, se o recurso, como foi falado aqui, não é acusando ninguém, se o recurso já veio, onde foi esse verbo, pagou, qual departamento? Então essa empresa deveria estar recebendo. Então eu faço aqui um convite novamente aqui nessa casa de lei. Senhores vereadores, como não, o vereador Delo disse, ó, não vou dar parte, não vai atrapalhar, é 4 minutos só. Como o vereador Delo falou ali, que nós late, e não faz nada. Eu coloco aqui e convido todos os vereadores. Não sou contra o prefeito, não sou contra a administração. Sou nascido aqui nessa cidade. Eu quero que a cidade anda. Mas se o prefeito não está dando conta, se o secretário financeiro não está dando conta, cria vergonha, pede a conta. Coloca outro no lugar, coloca um financeiro, coloca um outro prefeito lá, entra um vice para tentar amenizar a situação de Taquaritinga. Então eu convido aqui, se for para caçar, senhor presidente, conta comigo, é uma palavra chata, como o vereador velho diz. Se for para abrir CPI, senhor presidente, conta comigo. Deixo bem claro, não sou contra o prefeito, não sou contra a administração, quero que Taquaritinga anda. Mas de quando começou o mandato, nada andou nessa cidade. A gente não recebe, eu tenho 2000 e poucos contatos. Quando eu abro a mensagem, dá 300 mensagens. Você não vê uma coisa boa. Você não vê ninguém contando uma coisa boa. Gostaria de subir nessa tribuna aqui, falar parabéns, prefeito, parabéns, tal área. Mas não tem nada para a gente falar de bom aqui. Não é que eu quero falar mal do prefeito, mas não tem nada. Você liga o rádio hoje de manhã, ó, acabou o combustível aí do veículo da educação, largou 8 crianças para trás. Tem um veículo que está rodando aí na educação. Se eu pegar ele na rua, vou chamar o polícia só para fazer a ocorrência, mas não vira nada. Está lá rodando e o motorista, se explodir um pneu daquele lá, o motorista deve conhecer a lei. O pneu está com arame, o cara mora lá na rua 25. Eu fui lá duas vezes para ver se eu pegava esse ônibus lá. Está rodando com os pneus careca com arame na frente. Um veículo da educação. Vai para Guariroba todos os dias. Carrega gente, não carrega boi nem porco. Carrega pessoas. O motorista tem que bater o pé. Ele é habilitado, carta E, D. Ele é habilitado, ele conhece muito bem. Se conhecer uma, se acontecer um acidente, explodir um pneu, ele matar pessoas, quem vai pagar pela vida das pessoas é ele que vai responder. Não é o prefeito. Por quê? É ele que está na condução, é ele que está guiando. Não é o prefeito que está guiando. Então, ele não deve sair do pátio com o pneu daquele parecendo arame na frente. Então, esse é o convite que eu deixo aqui para todos os vereadores. É uma palavra chata. Se for para caçar, conta comigo. Se for para abrir CPI, vamos. Porque até agora não resolveu nada. Nada anda nessa cidade. Ou nós estamos esperando passar as eleições, porque se não fazer nada agora, vamos perder voto. Não. Nós temos que pensar na população. Nós temos que pensar na nossa cidade. Não foi o prefeito, como o vereador disse ali. O Gabriel disse que ele não votou nesse prefeito, eu também não. Eu não apoiei esse prefeito. Quem apoiou esse prefeito? A população. Então nós precisamos tomar uma providência logo. Que mais que Taquaritinga afunda mais ainda. Então essas são as minhas palavras. Muito obrigado.
9: Vereador Baixinho do Posto, ontem na Câmara Municipal, né, abordando de forma bem decisiva, bem dura, né, situação que é dura, que exige ações urgentes de quem deveria agir. Ações urgentes de quem deveria agir. Não é o Mateuzinho, não é a Alessandra, não é eu que vou tomar providência. Tem gente habilitada para isso. E o que a gente espera é que estas pessoas, cumpram com o seu dever, né? Para não serem acusados de prevaricação. Prevaricação. Espero não abordar esse tema prevaricação, né? Prevaricar é estar junto, né? Junto, aceitar e fazer que não é contigo, né? Vamos aguardar. 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
2: 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São 11:47. 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
3: Edson, pela manhã repercutiu muito o assunto sobre o não pagamento dos motoristas que transportam aí alunos da zona rural. A gente ouviu a manifestação do pastor Washington na Câmara Municipal e também depois fomos ouvir o secretário de Fazenda, Tadeu de Ouro, que nas suas ponderações disse que o dinheiro chega, mas não é suficiente para pagar aí esses motoristas. Também na Câmara ontem, Edson, o vereador Gabriel Belarmino, ele acabou colocando aí a sua opinião e exibindo um documento que, segundo ele, será entregue no Ministério Público. Vamos acompanhar.
4: O que falar dessa administração? O que falar do secretário da Fazenda? Uma coisa que eu posso dizer para a população é: eu não votei no prefeito, não concordo com as atitudes do secretário. Infelizmente, eles não pagam ninguém. Estão colocando aí a saúde da população em risco. Já conversei com várias pessoas que me disseram que outras gestões que teve muitos problemas, a saúde sempre era prioridade, nunca faltava coisas para a saúde, é uma coisa que não se mexia, podia ter problema em várias situações, menos na saúde. Agora essa daqui, até a saúde está esse caos. Então eu fiz esse requerimento para que o Ministério Público se manifeste, tome ciência do que está acontecendo, porque a gente está fazendo o nosso trabalho. E, infelizmente, a administração paga quem quer, não sei qual que é o critério, eles têm a prerrogativa, só que está deixando a desejar e a gente precisa tomar uma atitude, mas é uma atitude de verdade mesmo e ver qual que é o problema e tirar fora. Não tem o que fazer, infelizmente. Eu acredito que cada vereador aqui está esgotado, está cansado, já deve estar com a cabeça a milhão para o tanto de reclamações que a gente recebe 24 horas e a gente precisa tomar uma atitude. É isso, presidente. Muito obrigado.
2: Pressão que aumenta aí sobre o governo, né? E você vê, como a gente fala, não é? É uma administração que, como a vovó dizia, né, não paga nem fogo na roupa, né? E as entidades assistenciais também, né? ainda aguardam o recebimento dos recursos provenientes das emendas impositivas de 2024. Sim, 2024. 2025. 2024. 2025. O que você me fala? Entre os recursos a receber estão aproximadamente 198 mil destinados à APAE, 140 mil para a APA, 135 para a Vila Vicentina, 91 para o Lar dos Idosos, Asilo 85, Lar dos Idosos, o Asilo 91, 85 ao Horto de Deus, somados 649 mil. Ou seja, mais ou menos 2 meses de folha de assessores, né? 2 meses de folha de assessores aí, prefeito, secretário e assessoriada e os assessores, já pagava todo esse monte de gente aqui, ó. 2 meses. 2 meses. Já pagava todo esse povo aqui, ó. Agora, CPI, não. Não vamos inventar CPI também, que é operação enxuga-gelo, né? Não vamos operar. Vamos, ou resolve ou não resolve, né? Ministério Público tá, ainda tá, onde que é? Tem gente? Tribunal de Contas, tem gente aí? Alô? Tribunal de Contas? Ministério Público? Tem gente? 11:52, dona Alessandra Cazon.
5: Orientação para os moradores que tiveram as suas residências danificadas pela forte tempestade do dia 24 de julho e que pretendem solicitar o saque calamidade do Fundo de Garantia a realizarem o cadastramento até o dia 28 de agosto. O procedimento deve ser feito através do cadastro único na cidade administrativa, com a apresentação da documentação e das informações necessárias para comprovar os danos. De acordo com as informações, como Taquaritinga possui mais de 50 mil habitantes, o benefício não será liberado automaticamente para todos esses moradores. Apenas pessoas que comprovarem que seus imóveis foram atingidos poderão solicitar o saque. O endereço da residência afetada deverá ser cadastrado pela Prefeitura e encaminhado para a Caixa Econômica Federal. A administração reforça que apenas morar no município não garante acesso ao benefício. O saque calamidade permite a retirada de recursos do Fundo de Garantia em situação de necessidade decorrente de desastres naturais, desde que os requisitos sejam atendidos. Os moradores, portanto, devem procurar os canais oficiais na cidade administrativa em caso de dúvida e ficar atentos ao prazo de até 28 de agosto, portanto, até a próxima semana.
2: 11:54, o Zé Lucente está nas ruas da Taquaritinga, tem informação, conta pra gente, Zé.
3: Edson, abrindo a segunda edição do Jornalismo da Casa da Canal, eu quero repercutir uma matéria que foi divulgada, inclusive, pela EPTV de Ribeirão. E a gente tem informação de que um policial, Edson, Claudemir Vicente Brambila, que já atuou aqui em Taquaritinga, hoje é vereador na cidade de Guatapará, acabou sendo condenado a 9 anos e 4 meses de prisão de um crime cometido, Edson, há 12 anos atrás, na cidade de Serrana. Segundo as informações, nessa ocasião, a vítima Paulo Renato de Barros Pereira, ele acabou sendo torturado pelo policial e acabou morrendo, né? Teve aí hemorragia interna nos rins e também no baço. O seu companheiro nessa época, Edson, outro policial, o Andes da Silveira, ele também foi condenado a 9 anos e 4 meses de prisão, em regime fechado. Ontem saiu essa condenação e o vereador, então, hoje vereador, né, é ex-policial e hoje é vereador, Claudemir Vicente Brambila, já está em disposição da justiça. Um crime que aconteceu há 12 anos atrás, né, nesse espancamento que houve da vítima, que acabou morrendo por hemorragia interna. Então a gente repercute também essa informação aqui na cidade, porque o policial Brambila, na época, né, um pouco antes de seguir aí para Serrana, ele trabalhou aqui em Taquaritinga. Ele teve aí sua vida aqui na cidade, depois foi transferido, né? E hoje, como terceiro sargento, ou sargento da Polícia Militar, ele acaba sendo condenado pela Justiça. Até o momento, a Secretaria de Segurança Pública do Estado de São Paulo não se manifestou sobre essa prisão que ocorreu lá em Guatapará. Hoje, o policial, né, o ex-policial, é vereador naquela cidade. É você, Edson.
2: 56 minutos. Pois é, né? Situação difícil aqui no município, né? Você vê as lojas fechando, né? Comércio fechando, infelizmente. Aluga-se, né? Mas ainda bem que no Brasil é diferente, né? Não é diferente. Infelizmente, o Brasil tá a cara de Taquaritinga, Taquaritinga tá a cara do Brasil, né? Final de semana, funcionários das Casas Bahia foram para a loja para trabalhar, porta fechada, né? E depois, no domingo, vem o pedido de recuperação fiscal. Eduardo, ou melhor, Alexandre Ostovieski, do Ranking dos Políticos, comenta mais essa aí.
6: Uma bela sexta-feira de manhã, milhares de funcionários das Casas Bahia chegaram para trabalhar e encontram a porta fechada sem aviso. Quase 300 lojas fecharam de uma única vez. Quase 2 mil pessoas perderam emprego e vai chegar talvez a 3 mil. E no domingo veio o golpe final. A empresa pediu recuperação judicial com uma dívida de uns 17 bilhões de reais. Vamos ser honestos, pessoal. Houve erros internos das Casas Bahia e perda de espaço para os concorrentes. Mas tem um vilão nessa história que quase ninguém está apontando, que é o juro. Pensa comigo, as Casas Bahia, assim como outras do ramo, vivem de vender geladeira, fogão, televisão, parcelado. E o que acontece quando o país tem um dos juros mais altos do mundo? Em primeiro lugar, a empresa, ela já deve bilhões e só de juro da dívida come mais alguns bilhões por ano. Então isso é um dinheiro que deveria ir para pagar funcionário, para investir e que é alimentado para a ciranda financeira. Em segundo lugar, o cliente das Casas Bahia está quebrando junto. Hoje, 8 de cada 10 famílias brasileiras estão endividadas. É um recorde histórico nunca antes visto. Quase 3 em cada 10 estão com atraso nas contas. Então, família endividada não compra geladeira nova. E quem comprou, muitas vezes, não consegue pagar a parcela. Aí uma bola de neve de inadimplência, juro mais alto, inadimplência. E a pergunta que a gente faz é, por que o juro está tão alto? Muito simples. O juro é alto porque o governo gasta mais do que ele arrecada. Esse buraco vira dívida. A dívida vai crescendo e as pessoas ficam com medo de emprestar para o governo, vendo essa dívida gigantesca. E aí a única solução para o governo continuar devorando dinheiro, que ele não consegue fazer outra coisa, é subir mais e mais o juro para compensar. Aí o juro fica tão alto que mesmo as pessoas, caramba, mas tá tão bom, tô ganhando tanto dinheiro, vou emprestar assim mesmo. Só que isso é insustentável. Isso vai dar problema. E a conta da gastança, ela não aparece no diário oficial. Ela aparece na porta fechada da loja, no crachá devolvido, no carnê que a família não consegue mais pagar e fica lá com o nome sujo. As Casas Bahia têm culpa? Tem sim alguma coisa. Mas quantas empresas ainda vão quebrar até Brasília entender que ninguém aguenta produzir pagando um dos juros mais caros do mundo? Se você gostou desse vídeo.
2: É, um dos juros mais caros do mundo e também a população endividada, né? 85% das famílias no Brasil estão endividadas, inadimplentes, né? O empresário da Good Motors tinha 14 lojas, né? Fechou 9 lojas no país e ele se mostra apavorado.
7: Estou um tanto assustado, apavorado. Para quem me conhece, sou empresário no ramo de motos, essas motos menores, de cinquentinha até mais cilindradas, até fevereiro desse ano. Eu estava com 14 lojas. Tive que fechar 9. Eu fiquei 3 dias em Goiânia semana passada. Eu estou encabulado o tanto de comércio que fecharam, estão fechando. É uma sala atrás da outra, aluga-se, aluga-se, aluga-se. E acompanhando, estou sempre nas redes sociais, está o Brasil inteiro desse jeito. São Paulo, a metrópole, os comércios tudo fechando. Como que um comerciante vai estruturar sua loja, estruturar suas vendas, que sem venda não existe lucro? Como que ele vai vender se, segundo as pesquisas, não sou eu que estou falando, 83% dos brasileiros estão inadimplentes? Vender para quem? Como? E a concorrência? E outra coisa, no Brasil, a cada mês, novos impostos. Quem paga é o consumidor, que o imposto está embutido no produto. Quem paga é o consumidor. E eu estou assustado. Sempre fui muito otimista, muito alto astral, mas confesso que eu estou um tanto apavorado, como disse, e com medo do Brasil virar ruínas. Então...
2: Pois é, Brasil virar ruínas, né? Brasil é muito grande, Brasil é rico, mas com esse povo aí, com esse povinho, né? Nos três poderes, né? Não há quem resista, né? Não há quem resista. E essa narrativa desses esquerdopatas, olha aí, quer ver? Estamos aí brigando pela escala 6x1, agora já melhorou, agora é escala 0x7, né? Não trabalha nem um dia. Foram libertados do capitalismo opressor, não é? É isso aí. 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
2: Agora são 12h04. 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
2: Agora são 12 horas e 6 minutinhos. Quero mandar um abraço ao Padre Zezo, o Padre José Felipe Neto, tá aniversariando hoje, 8.8. 88 anos do Pai Zezo, hein?

0: anos da cachaça sertaneja. Aí no finalzinho do programa, o Delay Damiani, meu amigo Vanderlei, falou: não, Edson, garanta lá pra mim um banco também. Vanderlei Damiani e família também doando um banco aí pra Igreja de Santa Luzia. Mas agora, né? Nesta edição, Sérgio Rodrigues me informa aqui, Edson, Oscar Nunes Pereira e família, terço dos homens, Francisco Longuitano, e quem mais aqui? Francisco Adair José Bigolotti e família, Antenor Cosentino e Aparecida Cosentino também fizeram questão de colocar a plaquinha lá nos bancos que vão adornar a Igreja Matriz de Santa Luzia. Aparecida Cosentino, Antenor Cosentino, Adair José Bigolotti, Francisco Longuitano. Alô, Chicão Longuitano, tá na escuta todo dia, né, Chico? Um abraço para você, meu parceiro, um abraço. Pessoal do Terço dos Homens, Oscar Nunes Ferreira, ou melhor, Oscar Nunes Pereira e família, Delei Damiani, olha aí, nós já, se já não fechou, tá fechando, tá nos últimos aí, né? Eu, um ou dois bancos faltam aí para a gente completar os 60 bancos ali da Matriz de Santa Luzia. Outras informações lá no escritório paroquial, no 3252-4908, 3252-4908, ou com o padre Paulo Mick, tá? Mas a todos os doadores, padre Paulo Mick vai estar aqui pessoalmente para agradecer a todos os doadores dos bancos aí para a igreja, e todos eles vão ter lá plaquinha, né? Plaquinha com o nome da família, o nome da empresa, enfim, não é? A todos os doadores, o nosso Deus lhes pague. Que sucesso, hein? Que sucesso. Mostrando aí muita credibilidade, né, do pessoal da paróquia, muito legal, né? E os anjos da guarda sempre abertos aí à solidariedade. Zé Lucente, meio-dia e nove, que meninada bonita, que é isso aí, Zé?
1: Pois é, a gente recebeu aqui na Casa da Canal alunos da Escola Salvador Gugliano Júnior, Vista Alegre do Alto. O pessoal veio para cá para conhecer a emissora e depois, é claro, saborear um salgadinho oferecido pela nossa direção. Deixa eu falar também com a professora Leandra. Tudo bem?
2: Tudo bom.
1: Professora, o que deu na cuca de visitar uma emissora de rádio?
2: Na verdade, nós somos do curso técnico de administração e, para trazer o contexto mais prático para os alunos, nós ofertamos essa visita, né, para conhecer um pouquinho da empresa na prática, a contextualização das aulas. A gente está muito feliz dessa resposta e visualmente a estrutura da rádio.
1: Já preparando bem para o mercado de trabalho, né?
2: É, sim, eles já saem já preparados para o mercado.
1: Perfeito. É de Vista Alegre do Alto?
2: Isso, nós somos da Escola Estadual Professor Gugliano Júnior, lá de Vista Alegre. Isso.
1: Agora, esses meninos aqui são ainda novinhos, né?
2: Mas já estão já com perspectiva aí para o mercado de trabalho.
1: O que a senhora achou dessa visita?
2: Fantástica, é sensacional, né? A infraestrutura do estúdio, o pessoal, todo o cuidado, a recepção, todo mundo, a equipe é sensacional. Obrigada.
1: Prazer falar com a senhora.
2: Igualmente.
1: Aí os meninos então aqui visitando a Casa da Canal, Edson.
0: Muito legal, um abraço para vocês aí, todos lá de Vista Alegre do Alto, gente bonita. Hoje pela manhã tive a oportunidade de cumprimentar a moçada que estava chegando aqui no momento que a gente estava terminando aqui o nosso, a nossa primeira edição. Alô, João! João tá ligadinho, tá mandando um recadinho na Casa da Canal. Estufa o peito, João!
3: Oi, bom dia, meu rei. Bom dia, nós temos boa tarde, né? Oi, Edson. Depois de 34 ligações, vieram arrumar o sensor da luz aqui da frente de casa, aqui da Vila Romana, João Matias. Olá, meu rei. Ao máximo, meu querido.
0: Maravilha, mas também só 34 ligações, né, João? Porque a média é 39. A média é você ligar para a CPFL 39 vezes. Aí eles vêm entender, né? Mas você foi rapidinho, 34 vezes, que coisa. 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
4: Boa tarde.

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1: 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Zelo Sente.
4: Edson, eu quero trazer o destaque final nessa segunda edição do jornalismo aqui na Casa da Canal de terça-feira. O destaque final, Edson, é o falecimento aos 72 anos de idade da senhora Sueli Antônia Matinati. Ela deixa os filhos Daniel, Daniela e também Lívia, vereadora aqui em Taquaritinga. O corpo de Sueli Antônia Matinati está sendo velado no velório da Cristo Rei e será sepultado hoje, 17 horas, no cemitério local. Eu trouxe, Edson, como destaque final, o falecimento aos 72 anos de idade de Sueli Antônia Matinati. Amanhã a gente volta. Até lá. Boa tarde.
1: Boa tarde, Zé. Obrigado pelas informações e às famílias enlutadas, aos amigos entristecidos, os sentimentos de todos nós aqui da Casa da Canal e também da Funerária Cristo Rei, uma empresa em que todos confiam.
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1: Agora são 12h20, meio-dia e 20 aqui na Casa da Canal, abraçando o Agnaldo Neca pelo aniversário hoje. Parabéns da mamãe Maria, do cunhado Edson, sobrinhos Davi, Tainara, Anthony e da irmã Eliana. Mais uma vez para você, Agnaldo Neca. Um abraço e uma ótima tarde. Olha, mais uma vez aqui, quero agradecer a fantástica audiência da Casa da Canal. Não dá tempo da gente colocar tudo. Quero lembrar que hoje é noite de gala lá na Faculdade de Direito no Largo São Francisco. Às 18h, o nosso conterrâneo Dimas Amálio lança o livro Dimas Amálio, Década Contada, ensaios e registros de um conselheiro, do conselheiro presidente já e hoje conselheiro do Tribunal de Contas do Estado de São Paulo. Dimas Amálio, Década Contada, lançamento do livro hoje, 18h, na Faculdade de Direito do Largo São Francisco, USP, em São Paulo. Abração aqui também para o meu amigo, o Tuquinha da Vidrobox, né? Que está aí preparando com muito carinho esse encontro maravilhoso no dia 19 de setembro, jantar dançante, promoção Clube dos 30 Taquaritinga. O Almir Apes também está lá numa noite para celebrar, reunir os amigos e viver bons momentos. Teremos três bandas já confirmadas: Juninho Sombra, Cadu e Matheus, Anderson Fernandes e Marcelo Oliveira. Comida inclusa, bebidas inclusas, chope à vontade, chope Antártica. O grande jantar vai ser no melhor lugar, Taquaritinga, que é no Premier Hall, dia 19 de setembro. É só falar com o Tuquinha, com o Valmir Apes, com o pessoal do Clube dos 30 aqui de Taquaritinga. Agora a gente confere as atualizações do seu time do coração. Tá na linha José Roberto Gayon.
6: Alô, amigos da Casa da Canal, eu, José Roberto Gayon, chegando com as últimas informações dos quatro grandes clubes de São Paulo. Memphis Depay vai permanecer no Timão na noite de ontem. Votação do Conselho do Corinthians acabou empatado, hein? Mas depois, no voto de desempate, Depay vai renovar seu contrato mais 2 anos de Corinthians. Hoje à noite tem São Paulo no Morumbi, joga contra o Bolívar tentando espantar a crise. São Paulo, que não vence há 9 jogos do Campeonato Brasileiro, tem esse duelo diante do Bolívar hoje para chegar aí às quartas de final da Copa Sul-Americana, colocar um dinheiro no bolso e quem sabe enfrentar o Boca Juniors numa quartas de final que seria quartas de Libertadores, hein? O Santos começa sua preparação para encarar o Macará do Equador. Existe a dúvida: quem vai entrar em campo, quem vai jogar, quem vai viajar ao Equador? E o Palmeiras viaja hoje ao Paraguai, joga contra o Cerro Porteño. Palmeiras, que vive um momento de muitas críticas, mas como diz o técnico Abel Ferreira, o Verdão ainda é líder do Campeonato Brasileiro, está na Copa do Brasil e também na Libertadores da América. Amanhã, 19 horas, jogo importante no Paraguai. Começo falando do Corinthians e a renovação de Memphis Depay. 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Memphis Depay vai permanecer no Corinthians. Ele fica, só para o ouvinte entender a situação, Depay pediu um salário altíssimo e o Corinthians ainda tinha que pagar 42 milhões de reais em atraso com o Memphis. O Memphis queria 3 anos de contrato, o Corinthians ofereceu 2, e aí essa proposta, o presidente Osmar Stable foi convencido a não renovar o contrato do atleta pelos altos vencimentos e não tinha ninguém que bancasse. Passou alguns dias, o Depay se reuniu com Osmar Stable, abaixou o salário, praticamente a pedida, o que ele abaixou do salário são esses 42 milhões de reais que ele teria que receber. E o Corinthians vai permanecer com Memphis Depay por mais 2 temporadas. Dentro de campo, a qualidade técnica é indiscutível, embora o ano do Depay seja um ano bem abaixo. No Corinthians ele se preparou para a Copa, na Copa ele se preparou para o Corinthians. E agora começa uma nova era, podemos dizer assim. A equipe segue a preparação para encarar o Rosário Central, jogo esse que ocorre na quinta-feira, 21 horas e 30 minutos, na Neoquímica Arena. Começa agora, né? A dúvida se Depay vai ter condição ou não de estar em campo. Ele já está inscrito na Libertadores, precisa só que o seu nome saia no bid no seu novo contrato com o Timão. Memphis Depay, portanto, vai permanecer na equipe corintiana. Corinthians e Rosário Central, jogo quinta-feira, 21 horas e 30 minutos. Saindo do Corinthians, vamos falar do Santos, o Peixe. 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O Santos. Será que o técnico Cuca achou a dupla de zaga, Luan Pérez e William Arão? Jogou os dois últimos jogos e o Santos foi muito bem. Tomou aquele gol no início do Macará na última quinta-feira, deixou o torcedor assustado. Mas o William Arão e o Luan Pérez, além de terem formado essa dupla de zaga, têm feito os gols importantes. Eles fizeram um cada um na vitória contra a equipe do Vasco e o William Arão já havia feito também contra o Macará, o gol da vitória. Hoje, o Santos inicia aí o foco na viagem ao Equador. O Macará vai dar trabalho ao Santos. O Santos vive um bom momento. Parece que o Cuca começa a enxergar, a entrosar essa equipe, seja com o William Arão, seja com o Luan Pérez, seja com o Neymar e Gabigol no ataque. Faltando ainda algumas peças, é verdade, mas essa viagem ao Equador é uma viagem muito desgastante. E o Santos joga domingo contra o Mirassol, novamente um jogo importante do Campeonato Brasileiro por conta da briga contra o rebaixamento. O Luan Pérez deixou claro, o objetivo é o Brasileirão. E nós vimos, né, os jogadores do Santos todos felizes após a vitória contra o Vasco. Hoje o técnico Cuca começa a montar, a pincelar aquele trabalho junto com o pessoal da fisiologia para saber quais jogadores estarão à disposição para a longa e desgastante viagem ao Equador, onde o Santos joga quinta-feira, 19 horas, contra o Macará. Sobre Luan Pérez e William Arão na zaga, o Arão sempre foi bom jogador. Talvez jogar como volante tenha, por conta da idade, dar um passo atrás e agora jogar como zagueiro seja uma solução. Embora, para mim, o Lucas Veríssimo ainda vai ser titular dessa equipe do Peixe, ele que está lesionado. Saindo do Santos, falando do Palmeiras, sempre em nome de Sete Mares Turismo. 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Em nome de Sete Mares Turismo, o Palmeiras viaja ao Paraguai sem Paulinho novamente. O jogador está com uma lesão na coxa, não reúne condição de jogar contra o Cerro Porteño. Mas a boa notícia é Kelvin, lateral direito, treinou normalmente e fica à disposição do professor Abel Ferreira. Resta saber como que o Abel vai montar esse time contra o Cerro. O Andreas Pereira suspenso fora. O Palmeiras até tentou um argumento lá na Conmebol, mas está fora o Andreas e a dúvida é quem vai jogar em seu lugar. O Palmeiras tem algumas opções. Emiliano Martínez, Lucas Evangelista são as principais. Entretanto, pode surpreender. Quem sabe colocar um Felipe Anderson, como foi testado, ou até mesmo algum menino como Pacheco, por exemplo. Vamos esperar para ver como que vai ser aí esse Palmeiras amanhã, em 19 horas. Ontem, a presidente Leila Pereira deu apoio à comissão técnica e também aos jogadores, dizendo que o trabalho, o projeto segue, mesmo o Palmeiras atravessando um momento de turbulência. Falando em dinheiro, o Palmeiras fechou o semestre com 100 milhões em déficit, precisa de grana. O Palmeiras, até no balanço orçamentário do clube, falou-se em ter 400 milhões em venda de jogadores, não chegou a isso, mas Pacheco tem propostas do futebol europeu, PSG e Shakhtar, e Riquelme Felipe também. Palmeiras espera aí uma proposta gorda para fazer dinheiro com esses dois jogadores que não vêm atuando. E para finalizar, o São Paulo, informações do Tricolor do Morumbi, sempre em nome de D&D Confecções. 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O São Paulo, Arthur, é a novidade, hoje vai ser titular, ele que ficou fora dos três últimos jogos. O jogo passado ele entrou mais na segunda etapa, hoje deve ser titular contra o Bolívar, deve ser a grande novidade. O técnico Dorival Júnior tem dúvida também no meio campo, não sabe se joga Bobadilha ou se joga Newton. Então, provável São Paulo hoje: Rafael, Lucas Ramon, Arboleda, Domingos Duarte e Wendel, Pablo Maia, Marcos Paulo, Bobadilha ou Newton, Arthur, Luciano e Caleri com contrato renovado por mais duas temporadas. É o Tricolor tentando abafar a crise. São Paulo é favorito hoje contra o Bolívar. Jogo 21 horas e 30 minutos. Jogo do SBT. O pessoal vai poder assistir na TV aberta. As informações dos quatro grandes clubes de São Paulo, comigo, José Roberto Gayon, para Casa da Canal. Um abraço a todos. Excelente terça-feira e cuidem-se bem.

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2: É, contando aqui hoje sobre o Fiuk. É, Mateuzinho, o filho do Fábio Júnior. Deserdado, hein? Tem carros de até 550 mil na garagem e põe item de colecionador à venda. Artista e piloto desabafou sobre crise familiar e financeira após 4 anos sem falar com o Fábio Júnior. Tá pensando o quê, hein? Em crise familiar e financeira, Fiuk decidiu se desfazer de alguns dos seus bens. O artista vendeu, em menos de 24 horas, após o anúncio, uma Mercedes de 51 mil pagos no Pix, hein? Uma Mercedes é 1995, valor de mercado automóvel gira em torno de 50 e 54 mil reais, tá? É, Fiuk disponibilizou mais um veículo, item de colecionador, também uma Mercedes, no caso, ano 1991, com 75 mil quilômetros originais, câmbio manual, ar-condicionado. Você vai comprar, Mateuzinho? Não deu tempo, viu? Pintura vinho, original, retoques de conservação. É, o valor chega a 180 mil. Passa o Pix aí da dona Cacilda, Mateuzinho. Pra comprar aí a Mercedes do cantor Fiuk. É bonito o carrão, hein? Ah, todo mundo com dor de cotovelo, vista deslumbrante. Essa sua cobrinha aí, Mateuzinho, tá com dor de cotovelo, viu? Vista deslumbrante, decoração sofisticada, detalhes da cobertura de Bruna Marquezine no Rio de Janeiro. O que é atriz é namorada de Shawn Mendes e mora em uma cobertura em São Conrado, na zona sul do Rio, viu? Vista para o mar e para a Pedra da Gávea. Esse é o cenário privilegiado que Bruna Marquezine e Shawn Mendes encontram todos os dias ao acordar na cobertura da atriz, localizada em um edifício de frente para a Praia de São Conrado, na zona sul do Rio de Janeiro, hein? Olha só, gente, detalhes do imóvel onde a Bruna Marquezine mora desde 23 foram revelados por amigos e fornecedores da atriz. O grande destaque é a varanda, que oferece uma vista panorâmica para o mar e para a Pedra da Gávea, um dos cartões postais do Rio de Janeiro, hein? E o que está repercutindo hoje, desde cedo, é o adeus à atriz Laura Cardoso, né? Atriz Laura Cardoso é velada no centro de São Paulo. Ela morre no fim da noite de ontem, em casa e por causas naturais, de causas naturais aos 98 anos de idade. Portanto, anunciado hoje desde cedo a morte ontem no final da noite da atriz Laura Cardoso aos 98 anos de idade, atriz que morreu em casa de causas naturais, tá? A atriz Laura Cardoso, que fez Mulheres de Areia, A Viagem e tantas novelas e também no teatro. Portanto, o adeus à atriz Laura Cardoso aos 98 anos de idade. E tem gente aqui fazendo tratamento para engravidar. É a cantora Nayara Azevedo, viu? É, revela que está fazendo tratamento para engravidar. Eu vou contar. Em conversa, gente, a cantora explicou que está fazendo congelamento de óvulos e pretende engravidar no ano que vem. A Nayara Azevedo negou que esteja grávida atualmente e revelou que está fazendo um tratamento para conseguir engravidar no ano que vem. A cantora explicou que iniciou o processo de indução e congelamento de óvulos e afirmou que pretende tentar a gestação no ano que vem. E a cobrinha, Mateuzinho? Cuidado com a dona cobra, hein? Essa dona cobra aí, ó, essa sua sogra é uma mulher perigosa, hein, Mateuzinho?

0: quem?
1: Ainda falando sobre a despedida da atriz Laura Cardoso, ela revelou em 2014 como gostaria de partir, hein? Falecida aos 98 anos em sua casa, a veterana da TV já havia confessado no programa Provocações que não queria passar seus últimos dias no hospital, não. A despedida da lendária atriz Laura Cardoso, que faleceu aos 98 anos de idade, ontem está comovendo o país. O óbito ocorreu na residência da artista em São Paulo, em um cenário que remete diretamente a um desejo profundo que a própria veterana já havia expressado publicamente sobre os seus momentos finais. Anos atrás, durante uma marcante e sincera participação no programa Provocações da Televisão Cultura, a artista da dramaturgia abriu o coração sobre como encarava o fim da sua vida. Ela disse o seguinte: dormindo, sabe aquela coisa? Ah, morreu dormindo? É santo de Deus, declarou ela na época, gente. Ah, destaque aqui é que, na mesma sabatina, Laura foi incisiva ao descartar qualquer possibilidade de passar os seus últimos dias ligada a máquinas em um hospital. Ah, não, não quero. O bate-papo também rendeu reflexões profundas sobre a reencarnação e o futuro da sociedade. Ao ser indagada sobre onde escolheria nascer caso tivesse uma nova vida, a atriz demonstrou o seu lado mais humanitário, gente. E famosos estão lamentando, claro, a morte da atriz Laura Cardoso, que é velada em São Paulo, gente. O corpo de Laura Cardoso é velado nesta terça-feira, no bairro da Bela Vista, região central de São Paulo. A cerimônia começou às 8 horas da manhã e está prevista para terminar daqui a pouco, às 2 horas da tarde. Familiares e amigos e admiradores comparecem ao local para prestar as últimas homenagens à atriz que morreu aos 98 anos de idade. E você que já tá com o seu camarote, Mateuzinho, reservado lá, o camarote da Brahma, vai curtir o Gustavo Lima, que vai se hospedar em Barretos, Mateuzito.
2: Tá autorizado falar de Barretão já?
3: Ah, tá, né? Já tá chegando, né?
2: Eu vi uma live que você falou assim: já pode separar minha barraca, que eu vou ficar no campo e vou ficar com a galera. Como é que vai ser a sua estadia lá em Barretos?
3: Olha, eu tô indo de acampamento, menina. Tô indo pra realmente pra ficar quase uma semana. É, eu acho que ali eu devo tanto aquela arena, né? A festa do Peão de Barretos já fez tanto pela minha carreira, que eu acho que o mínimo, assim, pro meu bem-estar, assim, pro tudo que já aconteceu na minha vida, eu acho que essa semana vai ser maravilhosa, porque nós vamos fazer um monte de situações lá dentro. Na verdade, a gente vai entrar e não vai saber nem o que vai acontecer. Tem algumas coisas em mente. Temos os dois shows para entregar no primeiro e no segundo sábado, né? Então, assim, eu tenho certeza que Barretos vai aguardar grandes surpresas. E a galera pode preparar, que tem muita coisa legal chegando. Eu acho que esse Barretão vai pegar fogo, cara. Vai pegar fogo.
2: E essa cavalgada lá também, né?
3: Tem a cavalgada no dia 25, na terça-feira. Os ingressos já estão esgotados também. Inclusive, tá todo mundo convidado. O sertanejo vai estar com a agenda na nossa cavalgada. Realmente vai ser incrível também. Então, assim, a semana toda tem um primeiro sábado de shows. A gente fica no domingo, fica na segunda, na terça tem a cavalgada. E no outro sábado tem o outro show do outro final de semana. Então, assim, eu acho que vai ter muito espaço pra gente fazer muita coisa legal.
1: 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O Memphis renovou com o Coringão. Ela tá feliz da vida. É a dona Elaine de Fátima Petinati. Corintiana, tá feliz que o Memphis renovou com o Coringão. Vai jogar na quinta-feira, hein? 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

presente que eu faço para todos vocês. Quero mandar um beijo muito especial para a mãe da queridíssima Laís, do Quintal do Vilas. Hoje eu conheci essa mulher. Esta mulher chamada Márcia. Ô Márcia, a gente conversou assim umas 50 horas. Desculpa, meu diretor, uma abertura tão gigante, mas é que vale a pena. Essa mulher é muito show de bola. Esqueci de perguntar o time dela, esqueci de perguntar o nome dela. Precisei apelar, Márcia! Um beijo, meu amor. Aliás, o Gaúcho tá ouvindo? A dona Márcia escuta a gente, meu amigo, e gosta da gente no sábado. Ela escuta no celular e no radinho. Isso é que é paixão por nós, Gauchão. Meus amores, ó, terça-feira, 18 de agosto de 2026. Pena que você já namora. Pena, peninha, né? Namoro pode acabar, né, meu diretor? Boa tarde.

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0: Luciano da Luz. Tudo bem, Lu? Cabelinho na régua, hein, Lu? Eu fico mandando pra ele pelo zap, zoeira. E aí procuro aqueles parecidos assim com cabelinho na régua, do jeito que ele fala. Grande Lu, um beijo, meu amor. Pra você, não sei onde você tá em Itacoaritinga, você tá na região, você tá usando GPS, se não tá, você tá pedindo informação a cabelinho na régua. É nóis, Lu, beijão. 1:30, meus amores, ó, super agosto de ofertas imperdíveis na rede de supermercados Ipiranga. 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E o faixinha é nosso, Zé Paris. Zé Paris deixou o Santos e agora é corintiano, né? Zé, o faixinha é nosso. Eu gosto do faixinha. Ai, Malu, não, então, os detalhes depois a gente discute noutra rodada. Se ficaram com um camarada, é porque alguma coisa ele tem, né? Ai, Malu, mas ele não tinha mais mercado, eu escuto muito isso. Ele não tinha mais mercado, saindo do Corinthians, não tinha mais pra onde ir, nananana. Mas eu gosto dele. Se ele ficando no Corinthians ou não, eu gosto muito do faixinha. 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

Olha, 1h32. Deixe-me cumprimentar aqui o Vanderlei corintiano. Mas não é o Vanderlei da 7. Ele até falou, tem outro xará meu por aí afora. Eu falei, tem, que é da nossa nação também. Abraços para... Boa tarde, Malu, vai Corinthians, viu? Você lembra minha esposa Tatiane? Vocês vieram trazer uma cadeira motorizada na época. Ela era uma garotinha, hoje tem 33 anos. Uma gatinha, hein? Parabéns, queridona. Só pra lembrar, ela faz liver junto com você, tá? Vamos visitar uma hora, sejam bem-vindas todas. Melhor signo do zodíaco é o tal do virginiano. E a gente começa no dia 23... de agosto até 22 de setembro. Se você é do meu dia, é do dia 25, então, melhor dia pra se nascer. Eu falo sempre isso pra minha mãe. Olha que eu sou de 7 meses, hein? Eu sou bebezinha de 7. Ai, que tchutinha. Um beijo, viu, a todos vocês. Muito obrigada. Deus abençoe imensamente você, família Corinthians. Vai, Timão com faixinha agora. Faixinha nossa, ninguém tasca a mão nele. A não ser que queira pagar a dívida dele, né? Que a gente tem com ele. Muitos comentaristas esportivos dizendo, Malu! Não dizendo pra mim, dizendo pro mundo. Eu que tô dizendo assim, como se eu tivesse eu mesma falando comigo mesma. É, não paga. Corinthians não paga, não terá dinheiro. Eu também acho. Mas e daí? Faixinha nossa. Tamo tão acostumado com essa vida de dever, né? Acha que o Corinthians deve uns 4 trilhões de real. Pior que a dívida da nossa nação. Ai...

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0: quê? Fala pra mim, vai.
1: Pra quê? Pra quê? Presidente do nosso Corinthians diz ter sido ameaçado com arma por renovação de Memphis. Eu já não gosto desse lado, cara. Violência não, né? Não. Aí não. Aí titia Malu não tá junto e misturado. Não, né? Violência não, pra quê? Vamos resolver com mais carminha, né?
2: Boa tarde, Malu.
1: Boa.
2: Tamo Virginiana, um abração. É a Tati.
1: Tudo bem, Tati, querida?
2: Nosso nível é 25 de agosto.
1: Somos do quê? Do melhor signo do zodíaco, é isso? Eu costumo dizer isso. Melhor signo do zodíaco é o nosso. Melhor time do mundo é o nosso. Melhor estado desse país é o nosso. Melhor emissora do planeta é essa aqui. Eu sou assim, quase não puxa saco, meu diretor. Diga-se de passagem. Mentira que eu vou puxar saco do Corinthians, da Canal 1. Do signo de virgem, acho. Aliás, toda vez que eu vejo uma mulher grávida, eu falo, quando vai nascer o bebê? Ai, Malu, é lá pra agosto, setembro. Espero que seja entre 23 dias. Ó, espero só, hein? Eu falei outra coisa, se você for ter signo, ó, ter o bebezinho de parto normal, tudo bem. Vai ter que esperar o dia que vai nascer mesmo, né? Mas se for de cesariana, na maioria é, né? Por favor. 23 de agosto a 22 de setembro. E depois me avisa. Olha, vem aí, grandioso festejo e louvor ao padroeiro Senhor Bom Jesus, no bairro Barra Mansa. Tá todo mundo convocado. Anote aí na sua agenda, vai ser domingo agora. Ó, primeiro dia do signo de virgem. Dia 23 de agosto. Programação começa a partir das 10 horas da manhã com Santa Missa, seguida da procissão. Logo depois, festa continua com aquela quermesse completaça, leilão de prendas, assados deliciosos, muita animação. Sabe quem vai estar lá? Com show ao vivaço, a dupla Cadu e Matheus. Será que o Cadu e Matheus nasceram também sob o signo de virgem? O melhor do zodíaco? Festejo, meus amores, do Senhor Bom Jesus. Dia 23 de agosto, primeiro dia do signo de virgem, só poderia ser Senhor Bom Jesus, né? Nosso Salvador. No bairro Barra Mansa, tá todo mundo convocado, convidado, todo mundo misturado e junto.
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4: O Reginaldo, o Vanderlei, que é casado com a Tati, falou que ela é São Paulina. Ah, viu? Triste, né? Eu falei, não, a gente perdoa a sua esposa, não tem problema. Né, Tati? Você tá perdoada. Perdoada. Meu segundo time aqui no estado de São Paulo é São Paulo. Eu gosto demais da camisa do São Paulo, aquela branca, com aquelas faixinhas aí lá em cima no peito, é muito lindo, é lindo de ver no vídeo, assim, é uma camisa, eu sempre falo isso, sempre falei, a camisa mais bonita, eu acho, dos times do Brasil, diria, olha que eu não conheço todos, tudo bem, Série B, C, eu não conheço, tal, todos, mas assim, enfim, dos que a gente conhece, os mais famosos e tudo mais, a camisa mais linda, mais bela, é a do São Paulo, Futebol Clubes! Que também tá na Pindaíba, né, Reginaldo? Reginaldo! Reginaldo me manda, cara, uma seleção de vídeos do neto dele, a coisa mais linda, em campo! Ô, Reginaldo, eu acho tão lindo, cara, essa molecadinha, assim, desse tamanho aí, todo mundo, olha que lindo! Jogando bola, mas jogando pra valer.
5: Olha lá! A alegria deles!
4: Dois gols do jogo, olha que chique, muito bonitinho, cara, deve ser sub-10 aqui, né, de tão pequenininhos que eles são, lindo, Rê, lindo, lindo, lindo, bom, seu neto dispensa apresentação, é muito bonito, o Arthur, belíssimo, todo lindo, se continuar lindo desse jeito e bom de bola, meu amigo, é contrato na certa, ao lado de faixinha, claro.

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2: Hora certíssima, 2:03.
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2: 2:04 agora. 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
2: Duas horas, 6 minutos. Estou lendo aqui, meus amores, no site do GE, né? Que eu confio bastante nessa galera. E olha, sinceramente, é revoltante um troço desse, hein? Osmar Stabile, presidente do Corinthians, né? Segundo ele, vazaram dados pessoais dele e de membros da família dele nas redes sociais. Que violência, cara. Eu acho uma violência isso. É, vazaram meus telefones, segundo ele, ó, textos aqui dele, né? Palavras dele. Vazaram os telefones das minhas filhas, invadiram as contas de banco dele, das filhas dele, da esposa dele. Teve gente mostrando faca, gente mostrando revólver. Estamos lutando, tomando as providências necessárias. A gente sabe que tem muito bandido envolvido aí, mandando WhatsApp para minha família. Eu não desejo isso para ninguém. Eu também, cara, não desejo isso para ninguém. Sou corintianíssima e gosto muito do Faixinha. Mas assim, que isso, cara? Não, né? Não, tem outro jeito de resolver as coisas. Para que isso? Sinceramente, diria isso pras torcidas organizadas do nosso time. Não é assim que se resolve. Ah, Malu, é assim, porque tá todo mundo desse jeito, o mundo tá desse jeito, nananã. Não concordo. Infelizmente, você tá de um lado e eu tô do outro nessa hora. Não concordo. Violência pra resolver as coisas, eu não

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Amores de vida, 2:21. 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Aí a roça vence, hein? Eu gosto de roça. Não entendo, mas eu gosto de roça. Tamo junto, Michel Teló.

0: Depois de Michel Teló, aí a roça vence. Eu preciso dar a mão à palmatória. Escutem.
1: Oh, de mal que você. De calma. Mal, mas de mal, mas calma. De mal mesmo.
0: Calma, Reginaldo.
1: Pedi pra você mandar uma aposta aí pra Patrícia, não mandou pra mim. Manda pra ela aí, por favor.
0: Patrícia, meu amor, um beijo.
1: Ai, dormi, rapaz.
0: Aqui está, pronto. Mas eu dou a mão à palmatória. Desculpa, Rê, já era pra ter programado a música.

0: gavetas. E olha que os meninos explicaram o que significa isso aí, né? Não é a gaveta do armário, do seu guarda-roupa, da sua cômoda, não. É um neologismo. É uma expressão usada para comparar. Ou seja, não vem botar o zóio na minha gata. Não mexa em minhas gavetas. A moçada, né, Danilo e Davi? Moçada, né, meu amigo? Meus amigos, aliás, são muito gente fina demais. Meninos com muitas características interessantes para esse mundo artístico. Não é? Falaria disso meia hora. Me dá meia hora, meu diretor. 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
0: Olha, quero agradecer ao Vanderlei corintiano, não Vanderlei da 7. Precisamos diferenciar os dois, né? Que os dois são corintianos, são Vanderlei e são aqui de Itacoaritinga. Mas ele faz manda um texto aqui maravilhoso. Muito obrigada por compartilhar comigo o seu pensamento a respeito dessa história de resolver as coisas na violência. E ele manda um texto aqui muito lindo, muito belo, falando de alguns atletas que deram sangue pelo Timão. Falando do Timão, mas assim, poderia ser de qualquer time, né? Em outros times tem muita gente que ama a camisa, que joga muito verdadeiramente, mas assim, o uso da violência não, né? E o Vanderlei concorda plenamente comigo aqui, dizendo que tem outras formas, né, de se resolver e tudo mais. E fala das pessoas que pagam o suado ingresso, vai lá, leva a família, que as organizadas são protegidas pelo clube, pelos clubes, eu diria até, né, generalizaria, porque todas as organizadas têm apoio dos seus clubes, enfim. É, verdadeiro torcedor não briga de faca, não briga em campo, e sim torce pela vitória do seu time, tarará. Isso mesmo, show. Agora, cara, a contratação ou não de alguém, a renovação ou não de um atleta, em qualquer time do mundo gera polêmica, com a torcida, com a diretoria do clube, etc. Mas esse tal de time nosso aí, chamado Timão, causa revolução, né? E fora a violência, pelo amor de Deus, violência não, não concordaria jamais em resolver com violência. Agora que a gente movimenta as placas tectônicas do nosso planeta.
7: Conta essa história pra nós.
0: Conta outro time que é desse jeito.
8: Eu tô deixando a luz acesa pra...

0: Gomes, Fernando e Fabiano, não é só terminar. São 2h49, brócolis ninja, 2 por R$10. 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
0: 2h50, amores. 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
0: 3:01.
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0: eu gosto das histórias chonadas das músicas. Olha, meus amores, depois da gaivota do Jorge Mateus, eu tenho uma utilidade pública para falar para minha querida audiência. É o seguinte, queridíssima Elaine entrou em contato. A Elaine trabalha com o doutor Diogo, aquele camarada dentista que extraiu um dentinho da boca da Maluzinha. E eu não senti nada. Olhei para a cara dele e falei, doutor, vai começar? Ele falou, não, Malu, já terminei. Isso é sonho de consumo, doutor Diogo. Um beijo, meu querido. Olaine, um abraço, meu amor. É o seguinte, a galera do Diogo e da Elaine encontrou na calçada um chaveiro com uma chave com o nome Mateus. Alô, Mateus, será que é você o dono do chaveirinho com a chave, meu amigo? Tá lá, Avenida Gabriel Cavalheiro, número 60, Jardim Laranjeiras, aqui em Itacoaritinga. Tá lá com a Elaine, tá? Se você tiver dentinho pra ser extraído, por favor, procura o Diogo. Esse camarada, olha, eu diria que não é uma extração de dente. Uma coisa que eu não gosto da extração de dente é sentir o gosto do sangue. Eu falei isso pra ele, na boca. O gosto de sangue é muito chatinho. Parece que tá com ferro no gosto. Aí eu falei isso pra ele, mas assim, não tive nem isso, cara. Olha, foi muita tranquilidade. Amei, amei, amei, amei, amei. Então, ó, se foi você, Mateus, que perdeu um chaveiro com a chavinha e o seu nome, Mateus, ou se não foi você, quem foi, passa lá na Avenida Cavalheiro, Gabriel Cavalheiro, 60, Jardim Laranjeiras. Procura a Elaine, que ela tá com esse chaveirinho pra te entregar e essa chave, tá?
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abraço super especial pro Adriano de Dumont. Ô Adriano, beijão, cara, pra você. Muito obrigada pela audiência. Um forte abraço pra você, uma ótima tarde. São 3 horas e 38 minutos agora.

0: já sou carreteira, né? Substituiria a palavra, meu querido. 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
0: 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Olha, estou lendo a notícia. Para mim, agradabilíssima. Para quem gosta de calor, não muito. São Paulo terá queda de temperatura nesse final de semana. Não, calma aí, tá ali, calma. Na capital, a nebulosidade, a chuva e a garoa devem limitar o resfriamento, mas as mínimas podem chegar a 10 ou 11 graus. As tardes de segunda e terça-feira também devem ter temperaturas baixas.
4: É.
0: No sul, Italy vai chegar a zero. É, zero grau negativa.
4: Isso é lá em São Paulo, não é no estado de São Paulo.
0: O ar frio também avançará pelo centro-oeste e sudeste. Ó, queda de temperatura. Mato Grosso do Sul, Italy, sul de Goiás, São Paulo, Rio de Janeiro, estado. Italy. São Paulo, Rio, várias áreas de Minas Gerais e o Espírito Santo. Nesses estados, o frio não deve alcançar a mesma intensidade prevista para o sul. É uma pena. Porque o sul, zero grau. Toda vez que baixa a temperatura, eu lembro do italiano, que gosta de calorão, e da Limarim, que ama 600 graus à sombra. E eu amo quando esfria. O Italy, logicamente.
4: São Paulo vai ser aqui pra nós, não.
0: Pra nós, não, né?
4: Não, de jeito.
0: Ô, Italy, eu tô achando você bonitinho hoje, que você tá traiado.
4: Bonitinho de... ou fantasia?
0: Não, você tá bonitinho de tá traiado hoje de faixinha, porque o faixinha, afinal de contas, assinou com o Corinthians a renovação.
5: Você tá achando que eu tô bonitinho, é?
0: Ai, ô, seu Pepe. Olha, o seu Pepe de vez em quando aparece,
5: ô, Pepe,
0: aqui no estúdio.
5: Que vem cá, Pepe. O que foi, garotão?
0: Ai, que bonitinho. Cadê sua esposa?
4: Aí, Malu, vai.
0: Seu Pepe, e a sua esposa, cadê? Você veio sozinho hoje?
5: A Vasqualina?
0: É.
5: A Vasqualina tá lá no carro, eu passei pra ver você aqui.
0: Muito obrigada, obrigada.
5: Eu não te conhecia, né?
0: Obrigada, querido.
5: Mas
0: obrigada.
5: Aí eu tô te olhando, eu te conheço.
0: Ah, você já conhece, então?
5: Conheço.
0: De outras festas.
5: Ô, menina.
0: Eu.
5: Você precisa pedir pro seu patrão.
0: Sim.
5: Te dar aumento.
0: Ah, te dá aumento.
5: Porque eu fiquei sabendo que tem 3 empresas atrás do céu, viu?
0: Ah, é?
5: 3 empresas.
0: Olha. Tá igual faixinha,
5: você
0: nossa.
5: Quer?
0: Ô, seu Pepe, o senhor torce pro Corinthians
5: Sim.
0: também, não?
5: Eu sou corintiano.
0: O senhor é corintiano. A sua mulher
5: eu era
0: também?
5: Parmerense, mas depois eu acabei mudando.
0: Desistiu.
5: Mas agora você, como eu te falei, é sério, tem 3 empresas atrás de você.
0: Ah, você quer que eu pergunte quais
5: precisa,
0: são?
5: Você precisa pedir pro patrão te dar um aumento.
0: Quais são as empresas que estão atrás de
5: mim? Ah, você quer saber as empresas? O Saete, a Força e Luz e a Telefônica, viu? E a Telefônica. Seria.
0: Mas é porque eu tenho pra receber ou preciso pagar?
5: Você precisa pagar.
0: Meus amores, daqui a pouco o Italy e seu Pepe aqui nos estúdios da Canal. Um beijo, até amanhã. Saudade.

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0: com você, Italianinho.
1: Eba! Alô, Taquaritinga, alô Brasil, alô meu povo!

0: Hoje é terça-feira, meu amor.
1: Hoje eu vou beber.
0: Só porque a tarde faz calorzão, você vai beber, né? Ô, trem!
2: Meu peito.
0: Ô, garotada, até agora tava Malu, agora eu, italianinho, te faço companhia até às 7. Muita moda boa rola, dona Aurora. Maurício Eduardo começando a tardinha, ó.
3: Aumenta.

Solteira no mundo, Maurício Eduardo, já são 4h14, começando bem a sua tardinha. 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
2: Vamos na moda, italianinho, Diego e Vitor Hugo, beijei a cura.

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1: Beijei a cura, Diego e Vitor Hugo.
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1: Você tá na canal, tá de bem com a vida, 4h27, a Tatá tem um recado pra mim e pra você também, do outro lado do rádio. Fala, Tatá.
3: Boa tarde, Italianinho.
1: Tarde.
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0: Joãozinho e da Rita. 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
2: Ô, garotada, vem aí o grandioso festejo em louvor a padroeiro, é, ao padroeiro Senhor Bom Jesus, lá no bairro da Barra Mansa. 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
2: 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Os três brigam por causa do chapeludo, ó.

0: Alessandro de Paulo e Paulino, 4h48, meu povo. Eu vou falar, sabe de quem? 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
1: 4h58, boa tarde pra você.
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2: É na sequência, Max Oliver, meus braços.

0: Leve os braços, Max Oliver. 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

0: Do cara metade, toda mulher, 5 e 6, a programação Tempo de Rodeio no seu rádio. 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
0: 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É, vamos trazer o Marcos e Belucci aí, ó, pena que seja namora, 5:14.

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2: Aê, Tata! É, véi, você tá ouvindo aí? Entra em contato. 5h24.
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1: É 5h26. Começar a atender meu povo. Fala, cavalo.
2: Oi, italianinho. Boa tarde. Aqui é o Adriano, mais conhecido por cavalo. Você tá bom, italianinho?
1: Eu tô bom, chique, bonito.
2: Uma boa semana abençoada pra você. Uma pra boa programação. Oi, italianinho. Se for possível, manda pra nós. É de Paulo e Paulino. Onde anda você? Vai pra todos lá
1: música,
2: do grupo,
1: cara.
2: Só por Deus, ao Rodolfão, ao Lucas Xavier de Pradópolis, ao pai dele, a equipe Toca Porco e a todos que estão antenados aí na Canal 1.
1: Equipe Toca Porco.
2: Tá na Canal 1, tá de bem com a vida. Vão pra cima e chama. E o seu Adão?
1: Vamos ver. Vamos pra cima e chama. Vamos ver aqui.
3: Oi, Italianinho. Boa tarde.
1: Ei.
3: Eu, Reinaldo de Cabal, que tá mandando essa mensagem. Como é que você tá, Italianinho? Tudo bem?
1: Bom.
3: Com você? Italianinho, é que você toca pra mim com Gino e Geno. Vazei na braquiária.
1: Vazou na braquiária. Vazou no
3: Tangará lá de Monte Alto. Compadre Ronaldo do Bar Recanto Sertanejo de Jabuticabal, junto com os demais cachaceiros de plantão, pra Dona Tereza, pra toda a minha família, pros meus filhos, pros meus netos. Tenha uma boa tarde, uma boa noite, fica com Deus, Itália, tá na Canal, tá de bem com a vida.
1: Você também. E o meu amigo Ivo, qual é a do Zé Rico, Ivo?
4: Boa tarde, Italianinho, tudo bem?
1: Bom.
4: É o Ivo de Matão.
1: Diga.
4: Ô, Italianinho, tá com a música melhor aí pra mim?
1: É.
4: Pobre coração. Aí eu quero agradecer pro Thiago, pro meu irmão,
1: ah,
4: o Trigo Ferreiro, o Careta, o Cavalo e pro Pardal seus ouvintes. Tchau, obrigado.
1: Rapaz, Ivo, não tem essa moda, pobre coração. Será que não é aquela coração, fica quietinho, que lá chama só coração, não é? Vamos ver aqui o Matoso. Matoso, fala,
5: Matoso. Boa tarde, italianinha, que é Matoso de Catanduva. Toca aí pra nós o Chitãozinho Chororó. Fotografia, vai pra minha mãe Ana Maria, que é Nobre São C, minha filha Luiz Adalys Garcia, pra galera do bar do Roberto, aqui na Vila Rodrigo, aqui na esquina da Araraquara, com a Recife. Manda um abração pra eles lá. Uma boa tarde, meu amigo.
1: Lá do bar do Roberto, na Vila Rodrigues, um abraço. Ai, ai, ai, a Maria vai falar aqui, ó.
6: Boa tarde, Telaninho. Tudo bem, Maria? Telaninho, vou pedir uma música. João Mulato e Douradinho, Escravo da Saudade. Se você não tiver, você põe ausência, que é o João René e René.
1: Escravo da Saudade.
6: Vou ver se essa música fazendo assim do Poço Tropical, Amigazinho Frentista, da nossa Josefina lá de Bahia, minha prima Luigi Bertone, a Carmen Tigre Vila Alegre, Terezinha Costa, vocês da rádio. Uma boa tarde, uma boa noite, uma boa semana.
1: Valeu!
6: Então, obrigado, fica com Deus.
1: Aí ela esqueceu quem? Vamos ver, quem que você
6: esqueceu? Eu esqueci do meu marido, Demirtaço.
1: Ela lembra todo mundo, menos o marido, rapaz. Mas é pra cair a roda, vai, Cida.
7: Oi, Italianinho.
1: Boa tarde.
7: Italianinho, aqui quem fala é a Cida, aqui do Jornês Palmeiras. Tá? Cidinha do Gol, mãe do Paulinho, Roberto, da Michelinha, Cristina, moço. Ô, Tananinho, faz favor aí, ó. É, eu gostaria de ouvir Mato Grosso e Matias, Tentei Te Esquecer. Fazendo favor, se for atendido, ele já meu, muito obrigado, Tananinho. Tá? Tenha uma boa tarde, abençoado por Deus, um bom programa, tô ligadinha, hein?
1: Certo.
7: Toca a minha música aí, ó, Tentei Te Esquecer, tá? Fazendo favor. Ô, Telaninho, tenha uma boa tarde abençoada por Deus. Falou, Telaninho.
1: Falou, bem.
7: Deixou.
1: Telaninho. Falou, meu anjo. Vamos ver aqui, vamos ver aqui. É, tá aqui, manda, filho. Fala comigo.
8: Oi, Telaninho. Boa tarde. Aqui é a Regina. Eu queria ouvir Retrato de Mãe. Ofereço pra Dona Marisa Lira de Agulha, que está fazendo aniversário hoje. Ela recebe os parabéns de todos os familiares, dos filhos, dos netos e dos bisnetos. E que você tenha uma santa tarde abençoada.
1: Amém, nós tudo. Você também. A Maria Taça. Ah, não, essa é a campanha. A Maria Campanha vai falar comigo.
9: Italianinho.
1: Oi.
9: Italianinho, boa tarde, Italianinho.
1: Boa tarde,
9: tudo
1: Maria.
9: Bem? Oi, Italianinho.
1: Oi, Maria.
9: Manda Amargurado pra nós.
1: Amargurado.
9: Não, é a música.
1: Tá bom. É
9: muito linda.
1: Amargurado.
9: Eu vou mandar pra vocês do rádio, Dona Erika Jandópolis, Menino Bitinho, Escola do Novo Horizonte, Paquinha e Ana Rosa. Vida. Tchau, tchau.
1: Tchau, tchau. Vamos ver aqui, é o seu João.
10: Italianinho, meu nome é João Alves de Melo, tô falando de Monte Azul Paulista. Toca a música de Gina e Geno, Nossa Senhora.
1: Nossa Senhora. Nossa Senhora. Vou pôr pra dentro aqui, Gina e Geno. Vamos ver o outro aqui. Manda aí, meu compadre. Fala comigo, fala.
11: Boa tarde, italianinho, meu amigo. Você tá bom? Bom. Reginaldo Arantes, Santa Adélia. Terçou, hein?
1: Terçou.
11: Galera, tá reunido aqui no bar do meu sogro, viu? Tomando aquela cervejinha gelada. Tá aí o irmãozinho, o André, o Vivaldo, o Tapera. Meu amigo Joselito, com a esposa, tomando aquela cervejinha de
1: leite. Só gente boa.
11: Manda um modão pra nós aí. Arrependida. Já tinha um carreiro de parninho. Abraço, meu amigo. Vai com Deus. Tudo de bom.
1: Arrependida? Arrependida é com... É, tem com o Tião Carreiro também. É, vou precisar pôr pro meio aí. Deixa marcar aqui pra pôr mais longe do outro. Senão fica muito perto uma da outra do Tião Carreiro. Vamos ver aqui. Ah, minha amiga Luísa, Diabo de Cabal, um beijo pro você, Luísa. Ô, Luísa, a primeira moda aí vai pro você, viu? A do Chitão. Ô, Nicola, peida pinga. Fala, Nicola.
12: Oi, italianinho. Ah, toca um modão pra nós hoje aí. Com...
1: Diga.
12: Pela porta da cozinha.
1: Pela porta da cozinha.
12: Oferecer lá pro Betania, o Riba Sorocaba, Luquinha, Cachaceiro.
1: Certo.
12: Tiago, comedor de bolo. Sandro Santana, catador, pingaiada. O Laurinho de Graçadinho, Bernardo Ono, Carlão da Piracicabano. O Rogério da Arocaia, Tato do Queijo, Maria Campanha e Maria da Padaria Central. E para todo mundo que está sintonizado. E nós estamos tomando um velho barreiro aqui. Vai. Cuidado dos seus caras. Tchau, moleque.
1: Vamos ver o outro aqui. Vamos ver aqui. Fala comigo, filho.
13: Alô, italianinho. Boa tarde.
1: Tarde.
13: Tudo bom, italianinho?
1: Bom, é o Bel.
13: Graças a Deus, né, italianinho?
1: É o Bel.
13: É o Bel da Vila Romana. Tudo bom, italianinho?
1: É, Bel.
13: Graças a Deus. Ô, italianinho, eu vou de carona nessa uma que o rapaz pediu aí.
1: É.
13: Pode ser? De Paulo Paulino?
1: Eu não tenho,
13: eu vou de carona nela, ô italianinho.
1: Eu não tenho.
13: Aí eu ofereço pra minha esposa, Fátima, né? Pro meus cunhados lá do Horto Guarani, lá de Pradópolis também. E pro meu cunhado Bentão aqui do Jardim de São Sebastião. Meu cunhado João, da usina Catanduva lá.
1: Bentão,
13: tá, Pindorama, tá te ouvindo nesse momento, vai pra ele também.
1: Ah.
13: Enfim, pra todo mundo que estiver ouvindo aí, italianinho. Pra... Tchau, tchau, bom serviço aí.
1: Falou, meu filho. Vamos ver o outro aqui, vamos ver, fala comigo.
14: Boa tarde, italianinho, tarde. Tudo bem?
1: Tudo.
14: Aqui é Rosa Maria Piovesan.
1: Oi,
14: gostaria
1: Rosa.
14: De ouvir uma música aí. Qualquer uma dessas aí, que são todas bonitas
1: certo.
14: Mesmo. Quero oferecer pra meu marido Rubens Piovesan, minhas filhas, meus genros, minhas netas, meus amigos, e pra vocês todos aí da rádio, principalmente pra você, um
1: obrigado.
14: Abraço.
1: Outro. Falou, meu bem, já são 5h34. Que é, seus caras? Vamos ajeitando, senão não vai sair nada aqui, rapaz. Hora passa, por demais dar conta. Se ligou agora nos 93.7 da canal, seja bem-vindo, seja bem-vinda, porque a moda tá aqui, ó. Ah, se Deus me ouvisse, Chitão e o Choró. Alô, Luísa de Jaboticabal, é toda sua, Luísa.

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1: Aí, ó, tentei te esquecer, Mato Grosso e Matias. 5h45 é o nosso tempo de rodeio, meu filho. Fala aí comigo.
2: Oi, Italianinho. Boa tarde. Boa Maria tarde. Domingos, Santa Adélia.
1: É, Maria.
2: Eu queria pedir a música... Ei, meu Deus do céu, perdi o nome da música agora.
1: Esqueceu.
2: Eu queria pedir a música Cada Qual Tem Seu Valor.
1: É.
2: Eu vou oferecer pro meu esposo João Domingos. Vai lá para meus filhos, vai para minhas irmãs.
1: Certo.
2: Vai para Helene Embo, para Tata do Queijo, para Ana Rosa, vai para Creuza, vai para Marina.
1: Beleza.
2: Vai lá pro seu João Bataiela, da Jubi também.
1: Tá, para
2: todos os ouvintes, Italianinho. Muito obrigada, tenha uma ótima semana.
1: Você também, meu bem. Alô, Celso Zanotti, um abraço pra você, minha amiga Cléo do Jardim São Luís, um beijão no seu coração. Vamos ver, Italianinho, aqui é o Dito Rogério de Jabuticabal. Ô, Dito, pessoal de Jabuticabal, manda um alô pra turma de cachaceiro do bairro da Ponte Seca. Ó, o rádio no bairro do Vieirinha, sempre na Canal 1. Alô, pessoal do bairro do Vieirinha. Ô, Vieirinha, aumenta o volume aí, Vieirinha, aumenta o volume. Vamos ver aqui.
3: Italianinho, aqui é o Velho Cachoeira. A música é Praia Deserta. Estou oferecendo para os dois meninos de Dumão, Adriano Rodolfo, a dona Cida do Posto Tropical, Netinho Delo Miguel, a Ninha do Cid São Luís, a Marina, o seu Luiz Gesso, o presidente do Náutico, o seu Tozete, seu Adão e a... Obrigado.
1: Falou, filho, Luquinha Cachaceiro. Fala, peida pinga.
4: Maria. Boa tarde, Italianinho, companheiro. Aqui é o Luca de Monte Azul. Como é que tá o teu aí, Italianinho?
1: Tá descoberto, oi.
4: Toca o modão que tiver na guia, companheiro.
1: Meu nome,
4: Nicola, Thiago Acora, Santo Santana, Bassorocapo, Cezinha, Babalada.
1: Cê tá bom hoje, hein?
4: Tata do Queijo.
1: Outro dia você tava ruim, que é um capeta. Você não assistiu o Jornal das Oito outro dia, não, hein?
4: O Tchão Carreira aqui de Monte Azul, Vizaceiro. Pra você, companheiro. Cheguei agora a tomar uma. Tchau, obrigado.
1: Falou, velho. Vamos ver aqui, fala comigo, ninja.
5: Galerinho, boa tarde, tá bom? É o Bruno Fernando Prestes.
1: Diga, filho.
5: Queria pedir uma moda aí pro Daniel, menino da porteira.
1: Mas justo, menino, eu nem tenho mais aí.
5: Eu ganhei o bar do Hélio. Nós estamos aqui sem vida lá na Qual e pra turma aí, pé na estrada aí, a turma que tá indo pra Barretão lá, turma de Ariranha.
1: Valeu, vi. Ele falou em trânsito, né? Sai aquele trupé, não dá pra entender nada. Vamos aqui, ó. O que é? Vamos nessa.
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1: Vazena, Braquiá.

0: É retrato de mãe Mato Grosso e Matias, meu filho. 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
0: Alô, fio da motosserra, um abraço pro você, fio. Agora vamos rezar um pouquinho, agradecer a Deus por mais um dia que tá se findando, pedir pai proteção, né? Eu volto jazinho, você não me sai daí não.

0: Obrigado a todos. O Negrão, Zé do Prato, apaixonado. Eu desejo também.
1: Uma boa.

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0: aí, amargurado, Tião Carreiro e Pardinho, João Paulo e Daniel. Alô, Arlindo Parmeirense, um forte abraço pra você. Ó, o Rogério da Araucaia.
1: Boa noite, Alianinho.
0: Abre aquela cristalzona aí, vamos ver.
1: Bora tomar uma, né? Dá tempo, cristal, né? Ó.
2: Essa Alianinho, eu não vou pedir modão, não, tá certo?
0: Certo.
2: Eu vou de carona aí, o que tá na ponta da agulha aí.
0: Beleza.
2: Aí eu ofereço pra todos os ouvintes que estão antenados aí, o Jonas de Rondon, Thiago Tomador de Café. Tudo de bom, Talianinho. Tá, sorte os modão, hein?
0: Sorto. Fica comigo. Aí, vamos ver aqui.
3: Boa tarde, Talianinho. Tá, boa tarde.
0: Tarde.
3: É eu mesmo, De Poli.
0: Oi, De Poli.
3: É nós aqui no bar da Marley, do Dinho, né? Tá aqui o Sonércio, o Raul, o Dinho. Aí, o Marco De Poli, o Jefinha. Aí, né, quer ouvir uma musiquinha aqui,
0: dá
3: certo?
0: Tempo,
3: oferece pro povo
0: tempo.
3: Da região, povo...
4: A majestade é mulher.
3: Obrigado, a gente foi atendido aí.
0: Não dá mais tempo, depois volta, meu filho.
3: Olha o garotinho aí também.
0: Ó, oh, beleza, ó, oh, Cezinha, pro pai, pra
5: o
0: mãe.
5: Pai, a mãe, o Quinta.
0: Certo.
5: O Tia, o Uca.
0: Tá bom.
5: O Tia.
0: Tá legal. Vamos ver aqui. Boa noite, Italianinho. É quem que é? É o Tiagão, tomador de café. Tá querendo gato esperando leite. É terça-feira ainda hoje, filho. Pela porta da cozinha, pelo um carreiro e praiano.

0: Nossa Senhora Aparecida, Genigeno, 6h28. Alô, Santo Santana, tomou sua lua, né, Sandro? É, vai de leve. Ô, vem aqui, Italianinho, manda um abraço pro meu amigo Cláudio Feitosa e a esposa Nivaldo. Beleza, mas quem que é que mandou esse recadinho e não pôs o nome? Vamos ver se eu puxo pelo... É o Cláudio Feitosa, é beleza. Falou, bem. Aí, ó, manda uma música pro Cláudio Feitosa e a esposa Nilva, tá legal. Vamos ver outro recadinho aqui, manda aí, filho, fala comigo.
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0: O Gaúcho entra sete, Cachoeira. Você nem ouviu a sua moda ainda no meu horário, Cachoeira. Cachoeira, velho.
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0: Que moda ajeitada, ó. Rick Render sonhando.

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4: É claro, o melhor do sertanejão, 93.7, Canal 1 FM, tempo de rodeio, já são 25 para 7, fi. Vão trazer moda, gente, tem um carreiro e pardinho, arrepiado.

Maquininha, César e Paulinho, Macabogento, Italiani vai ficando por aqui. Eu agradeço a você de perto, a você de longe, os amigos patrocinadores, obrigado pela credibilidade. O gaúcho já tá no pedaço e eu prometo voltar amanhã, se Deus quiser. Vamos lembrando que se eu amanhecer amanhã, Deus estará comigo, se eu não amanhecer, eu estarei com ele. Um forte abraço, uma boa noite. Até amanhã, se Deus quiser, e Nossa Senhora Aparecida me ajudar.

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0: 19 horas e 2 minutos, prepare seu coração. Bem, amigos da 93,7, venha para o mundo da comitiva, canal 1 FM de Bem com a Vida. Tchau! Olá, olá, amigos amantes do rodeio. Está começando de novo comitiva, canal FM aqui 93,7. Para mais de 180 cidades antenadas com a gente, 6 milhões de ouvintes, aos internautas, um forte abraço. Noite de terça-feira, 18 de agosto de 2026. Já estamos chegando por cá, meu filho. Só o Cura Gatinho, pode dar rabiola, velho. Pro seu de perto, pro seu de longe. Uma boa noite, vai estar quartinga pra todo mundo, meu filho. Você vai mandando seu recado pra cá no WhatsApp da canal. Hora 16 é o 3252-7293. Eu diga você de lá no Aranzé. Indefinitivamente, eu te faço companhia no seu rádio até as 21 horas. 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Vamos chegando pros quatro cantos de Itaquaritinga e toda a nossa imensa região. Com muito amor, com muito carinho, com a graça de Deus, o arquiteto, dono do universo, para mais uma noite de trabalho, sabe, meu povo? 19 horas e 3 minutos, informa o relógio da máquina sonora. Titio Oscar organiza.
1: Boa noite, Gaúcho.
0: Bora, não é pra mim, não, vambora. Contra o diabo, parceiro, vai na casa que meu bem mora. Quero ver, zoom.

0: Bom demais, meu gente, aí 19h07, Raja Coração, tio Oscar. Um abraço pra dona Tereza no bairro Recanto Sertanejo, em Jabo de Cabal, os demais cachaceiros que hoje tá propício, é noite de terça-feira.
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0: lavar o pescoço por dentro, um abraço dona Tereza por lá, o japonês, o Luiz Cestário em Jabo de Cabal, os demais por lá também, velho.
2: Ia mesmo, né?
0: Ah, organiza, vai, vai.
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0: Aí ganhou todos os biões, não, com o senhor aí. Ajeitar a terra aí, Soscar. Deixa eu mandar um zoom bem forte, mas Soscar, lá pro Bairro Valentim também, lá na Novo Horizonte.
2: Ia mesmo, né?
0: Bairro Valentim, Novo Horizonte, estivemos lá no Novo Horizonte ontem. Um abração pra toda a galera que estava com a gente por lá também. A galera que curte o canal UFM por lá também. Um abração lá também, lá pro Urubuzinho. Ei, Urubuzinho, velho. Rapaz, tchau. Ontem eu não levei o colete fora, prova de bala, vai ser um aperto lá, moço.
2: Gente do céu.
0: É, senhor Oscar, eu sei, o senhor não foi também pra dar uma cobertura também, né, velho? Que é isso?
2: Isso é uma vergonha.
0: Pelo amor de Deus, organiza, rapaz. Eu, Marquinho do Coqueiro, Marcão Fuleiro, quem mais que tava lá com nós lá, senhor Oscar? Tinha uma porção lá com nós ontem lá, velho. Rapaz do céu. Seu Valentim, um abraço, seu Valentim. Lá pra dona Ju. Dona Ju, obrigado do almoço, obrigado pelo carinho, dona Ju. Um abraço para todos vocês aí da minha querida Novo Horizonte, pela receptividade mais uma vez aí, a toda essa galera bonita aí que estava com a gente lá, prosseguindo, batendo um papo, mano. É um monte de mentiraiada da minha vida, viu, seus caras?
2: Isso é uma vergonha.
0: Aí, velho, vambora. Mas tá bom, vambora. Um abração pra galera que tá por lá agora no Bairro Valentim, Novo Horizonte, lá, tá numa festa lá, parecia uma festa ontem lá. Um abraço para você, vambora, seu Valentim. Lá de cá no zap aqui, seus caras, aí o Wilson Prado também lá do Jardim Itapuã, no Horizonte, um abraço, ontem estava lá no bar lá do Valentim lá, Wilson Prado, um abraço pra você, obrigado de coração, olha lá, tem um sanfoneiro também lá, seus caras aí, rapaz, agora deu um branco aqui, rapaz, a lã vai pensando pro carneiro, rapaz do céu, hoje de manhã eu lembrei do nome dele, agora não consigo lembrar mais. É o Juninho Sanfoneiro lá, rapaz, como é que é, seus caras? Ajeita aí. É, me ajuda você aí, seus caras, me ajuda. Pega a informação universitária aí, ajeita pra nós. Um abraço pra toda a galera por lá, viu, velho? Firme na traia. Tá o Wilson Prado também por lá, obrigado de coração pelo carinho, tava lá ontem com a gente também. É o Juvenho aqui, eu sou os caras aí, boa noite, tá bom, chiques. Modão é chique demais, sombra do desengana. E o velho Bentivinho gosta demais também, viu? O Falcão lá em Baté. E a dona Adriana vai ajeitando a merenda por lá. É deste pão, desse jeitão, vambora, quero ver.
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0: Já pega na tua, seus caras aí, já vê aí, já ajeita o teado aí, seus caras aí, conversa com os universitários aí, o Pititico já vem pra projeto.
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0: produção de Aparecidinha. R$ 5 cada um, dona Maria. Vem com a bacia abacaxi doce. Nossa, pra São Gaúcho.
1: Tá contratado pro circo também. Vambora.
2: E até me fala.
3: Quero ver, minha gente, quero ver.
2: Pode ser.
3: Seu Benício e dona Josefina, leva aí, pititico, velho. Um abraço pra você, vambora.
2: Volto amanhã se você me atender.
3: Abraço, seu Toninho Gilberto, ele gosta demais da programação, quero ver mais.
2: Da noite.
3: Isso na Santa Cristina, um zumber forte lá pro tio Mortal também, lá em Batavolotinho, um abração lá pro, aqui o Fio, um abração pra toda a galera por lá.
2: Eu lhe peço, por favor.
3: Se eu já começo com as modas dessas, cara, né? Nós sou o Cura e a Gatinga, velho.
4: Ih, é mesmo.
3: O senhor já tá querendo voltar pra Minas Gerais, eu já tô sabendo, passar na lanchonete da Linda lá, rapaz do céu.
4: Ih, é mesmo, né?
3: Ai, o dinheiro não vai sobrar nada na goiaca dessa viagem. Santa madrugada, que é isso lá de cá? Vambora.
2: Sei que não tem.
3: Ajeitando a tua massa, os caras vai pro chão comigo. Babum de Taquaritinga, região. Boa noite.
0: Ô, Galchão, boa noite. Zé Pedreiro, Monte Alto.
3: Como é que você tá?
0: Ô, Galchão, toca pra nós aí com Juliano César. Eu vou morar aqui.
3: Você vai?
0: Rapaz. Aí eu já quero oferecer essa música. Manda lá pra Santa Ernestina, pro seu Wilson, pra dona Marli.
3: Você vai mudar pra cá?
0: E também vai pro nosso grande amigo Chapéu Preto aí, que tá meio sumido das redes.
3: Tá.
0: Pra Fernando Preste, família Moraes e o Clodoaldo. Pro Venício e pra Valéria lá do Capão Redondo, que tá conectado aí. E pra você, Galchão. Tá na canal, tá de bem com a vida? Um forte abraço do Zé Pedreiro Monteal.
3: O outro pra você, vambora, parceiro.
2: Consigo.
3: Mineiro de Araraquara, antenado com a gente, o Carlão do Guiche, a dona Leonice, vai preparando a merenda por lá também, o Trinca também lá na América Brasileira, antenado com a gente na reunião lá com a galera da marca concessionária Volkswagen, chama maestro que eu quero ver. Marquinho também tá lá na minha querida Novo Horizonte, antenado com a gente. Ei, Marquinho, velho, Marquinho, Dora de Meia, obrigado de coração pelo carinho, viu? Obrigado de coração pelo carinho. Essa galera que tá sempre com a gente lá, batendo aquele papo gostoso, lá na Novo Horizonte, lá no bar do Velho Tim. Urubuzinho, um abração lá pro Velho Urubu também, vambora. Boa recuperação, Velho Urubu, vai.
2: Uma bota Zé.
3: Toca do Urubu. O Marquinho tá lá na Mirassol do Oeste, também antenado com a gente. Alô, Marquinho! Abraço você, parceiro!
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3: Marcão Funileiro, abraço também. É o Dioguinho, é sanfoneiro. Ei, Dioguinho, velho!
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3: Também vai pro circo, viu, Marcão? Vai pro circo também. Precisa dizer, sanfoneiro lá no circo, lá, velho. Dioguinho também tá no time lá, velho. Não, o Marquinho tá na bicicletinha, tá? Agora ele vai daqui até Itajubi, de Novo Horizonte até Itajubi, quer dizer. Vai até Itajubi e volta, rapaz. O homem tá ninja naquela faixinha amarela, velho. Nossa, né? Vai fazer um show, velho.
2: Apesar do cedo.
3: 5 mil ingressos já foi pedido, já. O velho Cachoeira já pediu, já pediu da Costa organizando um teado aí. Esse Espada já vai fabricando as cortinas por lá. Raja, coração. Não, vai ser um espetáculo espetacular. Sou os caras de cá, vambora.
5: É, Ucho, boa noite, tudo bem? Aqui Ana do Sítio São Luís Monte Alto. Gostaria de ouvir com Chico Rei Paraná. Você me enganou?
3: Ofereço
5: pra você, em especial seus caras, Tereza do Barra Canto Sertanejo, Pissute de Família.
3: Jamais.
5: Sou do Marcinho Família em Boa Esperança, Pedrinho da Costa, Pissodita no Frioto, Dona Lourdes de Tirama, pra Marino Fernando de Arroz, pra Nem Parecido com a Minha Manhã, pro Japonês Japchabal, sou cachorro de Itaquaritinga, Chapéu Preto e todos os ouvintes. Tenha uma boa noite.
3: Boa noite, Aninha. Vambora.
2: 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Tudo amassado.
3: Um abraço, meu amigo Chiquinho, tá bem lá da CIA, Califórnia de Rodeio, antenado com a gente, partindo pro Barretão, já tá tudo nos preparativos, a Califórnia está
2: amarrado num pé.
3: Um abraço, seu Expedita, dona Tilva, lá na Boa Sorte, também antenado com a gente, lá Itajubi, Juarez da dona Tati, o Gabrielzinho por lá. Lá pro doutor Fábio Betarello também, sabe que conseguiu avarar, seus caras, sei não, hein?
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3: Dá pra ajeitar, dá pra ajeitar essa cortina aí, Neizinho aí, rapaz do céu.
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3: o... Olha lá, o Neizinho já deu opinião, depois vou lançar a corda pra galera ver se eles vão aprovar aí, a galera, os artistas, hein?
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3: Ei, tem mais de 90 artistas, rapaz, fora as bailarinas, que é mais de 48, rapaz, o Leonardo vai perder pra nós, você vai ver que show que não vai dar, velho. A pancada vai ficar seca no Morão da Porteira, velho. Rapaz, você vai ganhar do Circo Solé. Ó, vem cá nesse modão aqui, eu quero ver, ó. Velho Bentivi gosta demais. Ei, tiozão, velho. E é destipando nesse modelão que nós vai tocando modão pro você, parceiro. Contagiro 3000, vai.

0: Bom demais, meu chato aí, 19 horas 23 minutos, comitiva, Caramba FM de Bem com a Vida, no seu rádio, ajeitando o teatro, mais pra nós aí, vamos. Olha lá no bairro Valentim, tem uma galera por lá, o Urubuzinho tá lá, né? O Urubuzinho não faia, né, velho? O Urubuzinho pica o cardão toda noite lá, meu Deus do céu. Ontem eu tava com medo que ele tirou o boné, eu tava de boné, seus caras. E eu fiquei até meio preocupado aí. E o Marquinhos de coqueiro de boné e ele sem boné ontem. Ele já fez de propósito, né? Falei, ai meu Deus.
1: E é mesmo, né?
0: Santa madrugada, tá lá o Dioguinho, seus caras. Dioguinho sanfoneiro, pai dele também lá, o velho Diogo. Um abração pra ele também, pra toda a galera por lá na minha querida Nova Horizonte. O Tiquinho também tá por lá. Um abraço pra toda a galera que tava com a gente lá ontem, lá no bar do seu Valentim. Obrigado de coração pela receptividade, viu? Dona Ju, um abraço, beijo no coração a toda a galera por lá. Obrigado de coração pelo carinho aí. O mototáxi também, que tomou umas gasolinas lá, até mais tarde, umas querosene lá, seus caras. Talicu e coitel, faz parte da viagem. Meu amigo Nezinho Espada também, lá na minha querida Americana, que vai doar a cortina do circo lá, vai ser branca e preta. É alvinegra, tá certo? Que ele é santista, né? E os seus caras é corintiano, meu senhor amado, ai que vergonha. E o Ventania, seus caras. O Ventania também disse que ia participar da cor da cortina lá, seus caras. Rapaz, não vai ter jeito, não, vai.
1: E é mesmo, né?
0: Nós não envolvemos com essas coisas, não, parceiro. Nós não envolvemos com essas cores aí, que isso aí não dá muito certo pra nós, não. 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Um abração lá pra dona Rose, um abraço lá pro tio Mordar também. Fartura, riqueza de vida, tião. Como é que tá o teatro aí na tuia, parceiro, velho? Tá lá no fundão da querência, lá na tuia, hora, velho. Ela antenada com a gente. Um abraço, vambora, velho. Ajeita o teado aí, seus garbarões aí. Põe na tela que eu trago o rei. Depois o senhor pega lá o vidrinho. O senhor quer falar do vidrinho? O senhor fala, seus gargarinhos aí. 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Um abração lá pro Fábio, Thiago, um abraço lá pro Luciano, lá pro Rony, um abraço lá pro Corrêa, lá pro Michel Teló, também o Urias, lá pro R. Essa galera é massa lá, com certeza, lá da Novalto em Chave de Cabal, pra atender você. Maestro Oscar Vai. Caetano, é. A noite é só de terça-feira e o Barretão tá chegando.

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1: Ajeita a tuia, amanhã só sai do lado de cá. Olha quanta gente na beira da tuia, alô você.
2: Boa noite, meu, só deleitar. Vamos, eu pedi uma música, Renato Zé Rico, Recordando a Infância. Oferecer para o Gilbertone, para Dona Cida Posbicar, frentista, para Maria Tassi, minha esposa, para Terezinha Constro, para o Carmo Tico, minha irmã de Jurupema, e para vocês daí da rádio. Falou, boa noite, obrigado.
1: Boa noite, vamos embora. Quero ver mais. Você é Madame do Zoom.

0: Marcão Funileiro, abraço pra você, Marcão Funileiro, lá na minha querida Novo Horizonte. Marcão, velho, como é que tá o teatro aí, toda a equipe lá da No Alto, lá na Novo Horizonte, velho. Do lado de cá, firme na trás. Ei, Marcão, disse que ia passar por lá uma atrás, só pra dar uma bronzeadinha, tá ligado, coisa e tal, né, só, cara. Acabamos ficando envolvidos até as 9h30 da noite.
1: Ia mesmo, né?
0: Ei, Marcão, velho. Coração que sofre. Ajeita aí, mãe, só, cara, vambora aqui, fala lá, sabugo, velho.
2: Ô Gaiteiro, boa noite, você tá bom? Manda aí pra nós aí a enxada e a caneta.
0: Você tá doido,
2: rapaz? Florival aí.
0: Ele bateu a cabeça.
2: Papai e a mamãe aqui, rapaz. Tá na escuta, pra todos os ouvintes aí, o velho do Zóio Azul, tá aqui na escuta.
0: Uma hora dessa, vai falar de
2: enxada. É uma ótima noite e bom trabalho, abraço.
0: Enxada e caneta, uma hora dessas, cara. Tá com um problema, alguma coisa tá acontecendo lá com ele lá, velho. Fala comigo aí, tio Oscar, aí, velho.
1: Ia mesmo, né?
0: Sei lá, velho. Meu Deus, do lado de cá. Vambora, Monte Azul, vem.
3: Gaúcho, meu nome é João Alves de Mello. Eu sou de Monte Azul Paulista. Manda moço Lourenço Lorival, Cruel Regresso. Ofereço pro Zoim e pro Nilson, que está ouvindo todos os dias. E eu faz muito tempo que eu ouço seu programa também aqui em Monte Azul Paulista.
0: Muito obrigado.
3: Quando você não tá na rádio, que nem esses dias pra trás, não tem nem graça.
0: Muito obrigado, agradeço. Fala aí, Monte Azul, um abraço lá pro Nardinho também, antenado com a gente, o Luquinho, um abraço lá pro Julião também, sempre de rádio ligado com a gente por lá também. Senhor poderoso. Gerardinho Benzador, Gerardinho, velho, vai ter que trazer você pra cá, velho. Trazer você pro circo aqui pra benzer a portaria lá, meu Deus do céu. O Prado lá em Bitinga também, gostaria de ouvir o madão do César e Paulinho aí, neto do Carreiro, vambora. Um abraço pra toda a galera por lá na Bitinga, vai mais. Vai prosseguindo comigo, que a pancada começa, fica seca no morão da porteira, parceiro. Vai estar virado nas 48 horas, parceiro, a nossa noite tá desse jeito. Madrugada mal dormida, mas muito bem bebida, parceiro.
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0: Quero ver sum.
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0: Cima da pinta, vai.

0: 19 horas e 33 minutos. É a Comitiba, canal UFM.
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0: Abraço lá pro Cláudio Feitosa, também a esposa Nilva, também pedindo um modão. Mais ou menos desse pão, desse naipe, né? Quero ver. E a galera que acelera de joelho dobrado, parceiro, velho. Um tá giro no 3000, para abrir seu destino. Vambora, alô, Julião, no puxa da bolinha.
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0: Minas Gerais.

0: mandar abraço lá pro velho Xim também, lá da minha querida Solaressa Turma, lá pro Luiz Dias também, lá pro Tocetão e toda a galera lá no Clube Náutico no Domingão, lá, só os caras que tava uma ventania que dá medo por lá, Pedro da Costa, quero ver
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0: A paixão continua no peito, amigo.
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0: chama maestro, vai. Cristiano Queçada em Novo Horizonte, alô Cristiano e toda a equipe da Trans Queçada. A galera que acelera curtindo a programação também, um super forte. Lá pro Al, pro Osso, lá na beira da estrada, Monte Cristo, lá em Marília, antenado com a gente, os frentistas por lá.
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0: Um abração lá pro Bernardo e Dona Cida também aí, os frentistas em Taquaritinga. Obrigado de coração pelo carinho.

0: abertos.
1: Quem que é? Fala comigo aqui, seus caras, toca a moda. Então, tá vindo a vitrola aí, seus caras. Alguém ligou pro senhor de madrugada? Alguém ligou pro senhor de madrugada?
2: Ia mesmo, né?
1: Rapaz, eu tô sabendo que eu escutei a ligação, mas era mais tarde, que a dona Linda já quer que o senhor vá pra Minas Gerais.
2: Ia mesmo, né?
1: Agora, tem outro problema também, seus caras?
2: Gente do céu!
1: Rapaz, abandona, vambora. Tchãozão, velho. Toca a gaiteira. Alô, Diogo.

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1: Bom demais, Pajé, daí 19 horas 42 minutos. É a comitiva, cara. O FM de bem com a vida no seu rádio maestro. Ajeita o teatro.
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1: Pega na tuia lá, maestro Oscar. Pega na tuia, vambora. Vou ajeitar o teatro aqui da galera que tá de rádio, ligado, curtindo na programação. Riqueza de vida, meu povo. Vambora.
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1: Da moleza não, só sai desse contagio no 3 mil. Ah, já coração que tá bom demais. Vambora aqui do lado de cá.
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1: Alô, você.
2: Ô, Gaúcho, boa noite. Que é Reinaldo Jabuticabal que tá mandando essa mensagem. Como é que você tá, Gaúcho? Tudo bem com você?
1: Chique.
2: Gaúcho, quero que você toque pra mim com Gino e Geno, Pinga na Garganta.
1: De novo?
2: Parece pro Rubão do Tangará lá de Monte Alto, com o padre Ronaldo lá do bairro Recanto Sertanejo de Jabuticabal, junto com os demais cachaceiros de plantão, pra dona Tereza, pra toda a minha família, pros meus filhos, pros meus netos, pra minha mãe que escuta o céu no Corvo Rico, o Barril, o Edinho, o Fio da Motosserra, passando do sítio da Graminha, o Evandro Sala, e pra todos os seus ouvintes, que você tenha aí uma boa noite. Fica com Deus, Gaúcho, tá na canal, tá de bem com a vida.
1: Abraço pra você, vambora amanhã, só os caras aí, o Evandro Sala, curtindo a programação do Comercial Sala e Bom Jato, vambora.
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1: Olha lá, só os caras lá, vem o Ventania pra bronzear com nós. Por que não mandar áudio também, esse Ventania, só os cargarias aí. Abandona, vai, vamos lá de cá, pula o corguinho, mas é só os caras que é o novo, é diferente, é surpreendente. 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
1: 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Lá pro Rafael e toda a equipe por amanhã, seus canal, o Ventania, carca na vitrola do Duque da Van. Foi ela o quê, rapaz? Meu Deus do céu, rapaz. Pega na tuia, seus caras, vai no paiozão, velho. Como é que tá o teado aí?
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1: 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Dá pro senhor desligar esse negócio gelado nas minhas costas aqui, seus caras? Isso, faz sabor. Ajeita aí. Isso, fecha toda essa cortina aí. Aí, ajeita aí. Vai com a cuida também, né, velho? É doido, velho. Organiza lá de garra,
0: velho.
1: A idade que na idade não é pra pegar a gripe, não, seu Oscar. Lá de garra, vambora aqui. Ajeitando aqui, tio Oscar. Que mandou três áudios aqui, vai saber qual que é o nosso aqui agora, seu Oscar. Lá de garra, vai.
3: Ô, gancho, velho. Boa noite. Aqui eu tô já dizendo, Sebastião. Toca pra mim aí. Com. É. João Menino Marciano aí, moço, beijo do adeus.
1: Nossa, meu Deus.
3: Fala bairro boy, né? Cavalo branco lá e pra todos os cachaceiros. E pra aquela cadela.
1: Rapaz
3: do céu. Alô, bicho!
1: Olha.
3: Véi, desculpa aí, né? Meu irmão também, o Cislano Lopes Moreno. Ô, gancho, velho, boa noite. Aqui eu tô já de Sebastião. Você fala pra mim aí. João Mineiro Marciano aí.
1: Rapaz.
3: O beijo do adeus.
1: Comprou horário, seus caras.
3: Vai lá pro Globalino, pra Silvana, pra.
1: É,
3: pro Nivaldo.
4: Sei não.
1: Rapaz.
3: Pra Marisa. Cavalo branco aqui do Boine aqui, todos os cachaceiros aqui. E meu irmão Cícero lá do Jardim Social. Lá do Lopes Moreno, falou?
1: Tá bom.
3: Aquela cadela.
1: Rapaz, isso aí.
3: Badia.
1: É muito.
3: Um beijo a Deus pra você.
1: Muita paz. Rapaz. Quantas na cabeça será que tá uma hora dessa, Oscar? Não, fala comigo, Oscar. Rapaz.
5: Eu tinha que estar com as mil canas na cabeça pra fazer esse agora, sabe?
1: É, não pode contratar pro circo. Ele quer tomar conta do bar também, Oscar.
5: Isso é uma vergonha.
1: Vai acabar com o vidrinho, com a cajibrina, tudo. Vai acabar com tudo, meu senhor amado. Vamos partir pro Barretão, mas os caras. Vem comigo, parceiro. Vamos pro Barretão. Vai, quero ver, quero ver. Ajeita. 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
1: Cima da pinta, vai. Vai, Maestro, vai pro Barretão. Você vai,
5: Júlio? Eu vou.
1: Rapaz. O homem chamou o senhor, seus caras? Chamou. Rapaz. Oi, eu não tava sabendo disso aí, seus caras.
4: Ia mesmo, né?
1: Largou o convite pro senhor, rapaz.
4: Gente do céu.
1: Quero ver. Living on love. 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Alô, Dinho Detroiano, um abraço pra você.
6: Like
1: abraço, meu amigo Chiquinho, da CIA de Rodeio Califórnia. Tá nos preparativos por lá. Do lado de cá, amanhã só os caras comitiva, não para o povo antenado com a gente. Vem os artistas do circo novamente pra brosear. Alô, você.
7: Boa noite, Gaú.
1: Boa noite.
7: Aqui é o Zé Rosa de Pirangi, Gaú.
1: Que beleza, rapaz.
7: O homem mais bonito de Pirangi, Gaú.
1: Meu Deus.
7: Ô, Gaú, toca aí pra nós uma do Zoom aí.
1: Do Zoom?
7: Homem.
1: Rapaz.
7: É. Que manda aí lá pro Conga, Fubá, o Adriano, o André de Fernando Prestes.
1: Quero ver.
7: O Cachoeira, o Bota. Sou os caras mal acabados. Pra todo nosso fã de Pirangi e região, né, Gaúcho?
1: Vai dar um
7: são 6 milhões de ouvintes, né, Gaúcho?
1: Dá um bloqueamento no Sejazinho, velho.
7: Pra todo nosso fã. Tchau, obrigado, Gaúcho. Um
1: abraço.
7: Bom serviço.
1: Que é que seus cachorros querem falar pra ele aí? Rapaz, organiza. Fala aí, tio.
8: Você não conhece o e-mail, você já passou da hora de você ter bloqueado. E eu vou bloquear você aqui também.
1: Calma, seus caras. Vamos aguardar até as 8 da noite, seus caras. Aqui, alô, você.
9: Oi, Gaúcho, boa noite.
1: Oi.
9: Aqui, senhor. Aí, boa noite, seus caras, mal acabado.
1: Ah,
9: boa noite, Marininha. Ô, Gaúcho, manda um modão pra mim aí, fazendo um favor.
1: Meu Deus.
9: Manda lá pra todo mundo do turbo lá, pra todos meus amigos aqui do... da Fazenda Cachoeira, aqui do quadro. Manda aí um modão pra nós que dá na agulha aí, fazendo um favor.
1: Manda.
9: E tá ventando, moço. Tá ventando lá na...
10: Eu dou 10.
9: Tá ventando, velho. Você tá doido.
1: Rapaz.
9: Tamo aqui.
10: Ai, meu Deus do céu.
9: Beleza? Um modão da hora. Manda aqui pra nós aqui, por favor. Meu pai tá escutando o canal lá também. Lá pro Mortal lá em Matão, pro Luciano da Luz, Citalaninha, Malu.
1: Que ramo, hein, seus caras.
9: E pra todo mundo tá ouvindo a canal 1 aí, beleza? Os caminhoneiros. E pro seu, Gaúcho, pro seu, sua família aí, e pra nós aqui na minha casa aqui, tá eu, Guilherme. E a minha namorada que tá aqui também, beleza?
1: Chique.
9: Manda aí pra nós um modão aí, por favor.
1: Tá com a namorada aí? Com essa rama?
9: Qualquer hora dessa, hein, Gaúcho. Seu Oscar, mal acabado. Começa logo e te bloqueia, seu Oscar. Boa noite.
1: Rapaz, o senhor conhece ele, seu Oscar, rapaz? Ninguém conhece você, seu Oscar. Já manda o bloqueamento já, seu Oscar. Não perde tempo não, velho. Rapaz, eu organizo.
10: E é mesmo, né?
1: Tá com a namorada, seu Oscar.
10: E é mesmo, né?
1: Tá com a namorada numa rama dessa, seu
10: Oscar. Gente do céu.
1: É, quem que vai dirigir, seu Oscar, que vai pro Barreto? Rapaz, vai saber. Organiza, velho.
10: Sei não.
1: Organiza. Ajeita tu e vambora aqui. Zoom de Jabuticabá, vem pra prossear comigo, tem modão na ponta da agulha, maestro.
11: Boa noite, Gaúcho, que prazer falar com você, é o Zoom de Jabuticabá, o Gauchão. Topei com o Edinho, Edinho, diz que a coisa pra lá não anda bem não, meu amigo.
1: Será?
11: Ele quer ouvir Copo Duplo de Solidão com Zezé do Camargo.
1: Nossa.
11: Olha só.
1: Mirosmar.
11: Mandar pro Barra, o Isso da Vecchia, alô Barra, Recanto Sertanejo, pra Tereza, o japonês. Especialmente pra você, Gaúcho. Abraço do Zoom.
1: Meu abraço, velho. Ué, essa moda aqui, seu Oscar, é pra escutar mais ou menos umas 4 horas da manhã naquele lugar, você sabe, né, seu Oscar?
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1: Não vou nem falar, não é pra mim, não. Não é pra mim, não, que não vai dar, problema aqui. O Edinho tá nesse embalo, seu Oscar. Dá uns conselhos pro Edinho lá. No... Vai... Não, a frota vai perder tudo, seu Oscar. Tem que atravessar a faixa preta, velho.
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1: 19 horas 55 minutos. A galera vai continuar a programação. 93,7 vai. Nada. Alô, Soninha, aqui no CECAP. Um abraço pra você, Soninha. Obrigado de coração pelo carinho.
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1: Vai ajeitando a tuia, seu Oscar, vambora. Vamos rir, meu bobão. Tem mais um ouvinte amanhã, só eu vou de moda, vai.
14: Ô Gaúcho, boa noite. Que o Adriano, mais conhecido por cavalo, chique. Ô Gaúcho, for possível, manda pra nós aí o Areião da Saudade. Vai pro seu Antônio Pissuti, seu Cachoeira, seu Adão, a todos o grupo Só por Deus, ao Rodorfão daqui do Mão, ao Lucas Xavier de Pradobles, ao pai dele e a todos que estão antenados aí na Canal 1. Tá na Canal 1, tá ali bem com a vida. Vamos pra cima, chama.
1: Vai. Vai pra cima, pode ir sozinho, parceiro. Deixa eu aqui que eu vou ficar bom tempo aqui. O arquiteto falou assim, não, você vai ficar bom tempo aí. É, vai você sozinho. Eu não vou, não. Leva o Pedrinho, leva esse povo tudo aí, organiza aí, vai essas caras aqui, né? Vai de moda aqui. Vai ficar bom tempo por aqui vendendo abacaxi, parceiro. Vai lá de cá, toca gaiteiro, esse badão aqui, ó. Quem teve os sabores que tive na vida é gente entendida na mágoa e na dor. Pra vocês, mais um badão.

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1: Bom demais, pra gente aí, 20 horas e 4 minutos, a noite de terça-feira, 18 de agosto de 2026. É a comitiva Canal UFM de Bem com a Vida no seu rádio. É, Marcão, é desse jeito, viu, Marcão Funileiro? A gente, quando vai pra um lugar que reencontra uns amigos. Fartou ele lá ontem, Marcão, é.
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1: Para com isso, meu Deus do céu.
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1: Ô Marcão, você viu a novidade agora lá, tá vendo o Velho Tim lá? O Velho Tim agora tá com uma novidade lá também. Nossa, minha Dona Ju, mas ei, Dona Ju.
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1: Toda hora nós escutava o Velho Tim fazer assim. Sabe o que é isso aí, Sascar? Não tava pitando pra ir não, Sascar. Não tava pitando pra ir não, ué.
3: Sei não.
1: Ué, tá. Ué? O quê?
2: Provocação.
1: Tava indo lá no vidrinho, Sascar. Tá indo no vidrinho. Falando, e ontem um abraço lá pro Velho Tim, pra toda a galera por lá, vambora, Novo Horizonte, onde o show treme. Deixa eu mandar um abraço lá em Novo Horizonte, lá pro Luiz Henrique também, lá pro Velho Tomberra, tá sempre antenado com a gente também, um forte abraço, obrigado de coração, meu cara, viu gente? Lá de Camargo, só os caras ajeita. Lá pro a casa de Carne Caires também lá, só os caras, é isso aí? Não é Caires não, é outro nome lá, fala pra mim aí, rapaz, nossa. Eu já até sumi o nome do caboclo aqui. E os meninos lá da van lá, como é que chama o da van lá que vai levar nós lá pro circo lá, rapaz? Você tá doido, rapaz, pra acabar Goiás. Organiza aqui pra nós aqui, seus caras. Não, diz que eles vão levar, vai. Vai o Joacil e também lá o Lemão lá, e o Scooby-Doo. Rapaz, diz que vai ajeitar pra levar os artistas, diz que vai com a van. É contratado também, seus caras. O alemão, o Joacir e o alemão também lá. Trabalha na prefeitura lá, tá de boa, tá de cuidado e tal. Ele tava lá com nós também ontem lá. Disse que vai pegar a van, vai levar também os artistas. Meu Deus.

0: conta de Arquiama e com força mesmo lá de cá. Alô, você!
1: Gaúcho!
0: Oi!
1: Pra nós de novo!
0: Oi, que beleza!
1: O Gaúcho manda pra nós aqui na buscar de hoje. Quem disse que te esqueci?
0: Jamais, você nem pensar no negócio desse.
1: Eu não lembro que andou, aprendi. E a vocês do rádio, todos os ouvintes, Ana Rosa, com Deus aí, Deus abençoe você e tua família, viu?
0: Um abraço.
1: E a todos nós aqui, que Nossa Senhora proteja nós todos. Então, no canal tá de bem com a vida. Tchau, tchau.
0: Um abraço, de bem com a vida. Vamos embora amanhã. Horas e 7 minutos, é hora de eu trazer o recado de Gerinho Autopeças em Taquaritinga. 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Manda abraçar na Bolemão, Sérgio Furlanê, também lá do açougue, mercearia do antigo açougue do Caio Borsar, lá em São Lourenço Turvo. Tá por lá também o Alemão, Sérgio Furlaneto, preparando a linguiça de caipira lá para São Lourenço Turvo e região aí. Um abraço para toda a galera antenado com a gente por lá também, Alemão, obrigado de coração aí. Açougue, mercearia também, hein? Lá do Alemão, Sérgio Furlaneto. Barbaridade, onde faz aquela linguiça de caipira lá? Tem, tá fazendo espetinho uma hora dessa lá, rapaz, que é pra acabar Goiás, viu, velho? Vai pegar o vidrinho, o Santo Santana disse que vai pegar o vidrinho, o nome dele é Garrafão, rapaz, desse organismo, meu senhor amado. Como é que vai voar com aquele garrafão também lá pra cima, lá naquela corda lá em cima lá, rapaz, eu não sei, rapaz, o Marquinhos acho que pegou a empreitada melhor, né, vai na corda bamba. É, diz que tá indo até Itajubi agora, viu, Marcão, tá indo até Itajubi, tá treinando todo dia, rapaz do céu. Diz que vai e volta na bicicletinha de uma roda só, rapaz. Vai ficar bom, viu, vai? Vai ficar bom. Agora, não sei lá no trapézio lá, quem que não vai colocar lá no trapézio lá pra sair? Porque começa o show por cima, né? Voando, o ventania, tal e coisa e tal. A hora que entrar no grupo da morte, eu não quero nem saber aquela zonzura que vai dar, meu Deus. Gostaria de ouvir um Teodoro e Sampaio para nós aí, o Renato Mourinho também aqui em São José do Rio Preto. Renato, um abraço para você também, lá para o Alceu de Oliva também, sempre entrando com a gente na Caramba FM. Um abraço para toda a galera aí, amanhã só se quer escutar a cunhada. Vai nessa não de cunhada, que eu já arrumei um fio com a cunhada, deu um lagarto no algodão, deu uma pensão de tantos anos. Já coração, mas essas caras ajeitam. 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Vai, essas conversas pra lá. Tá fora do ar da rádio, seus caras. Vambora aqui, mano. 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

0: quero ver mais. Júlio César também tá lá no Estadão do Paraná, direto em... Sons Caetano, tá aqui em Campo do Jordão, aí, curtindo a Canal UFM naquele frio danado lá, sai pra lá, velho. Manda um abração lá pro Júlio lá no Texas também, o Júlio tá lá no Texas também, o povão lá no Texas, lá tem um punhado lá, Sons Caetano, entrando com a gente lá do outro lado do Corgo lá, velho. Jair Castanhari também, tá Taquaritinga, sempre antenado com a gente, Baiano Sosca, vambora! Lá pro Mano também, lá na Jardim São Sebastião, ei, gordo, velho, como é que tá tendo aí, velho? Muita cajibrina, vambora! Redobrar. O Wilson na Santa Anestina, o povo que vai acordando agora, Sosca, meu Deus do céu! Eia.
1: Caminhão é assim.
0: É, acordando agora, né? Tá de noite, seus cabelos, Deus do céu. Vai, vai calibrando agora, vai.
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0: O Marquinho tá lá em Mirassol do Oeste. Ei, Marquinho, véio, como é que tá a tua aí, parceiro? Do lado de cá, vambora, vamos prosseguir. Raja coração, meu Deus.
2: Ô, gaiteiro, velho, boa noite. É o amigo aqui do Corgo.
0: Rapaz.
2: Gaiteiro?
0: Dá até medo,
2: velho. Lembrou uma boa aqui, nego, velho.
0: Dá até medo falar com
2: você. Zezé de Camargo e Luciano.
0: É.
2: Eu acabo voltando.
0: Rapaz.
2: Toca pra nós aí, manda pra todos os seus ouvintes, nego velho. E pros nossos irmãos da estrada.
0: Se ela
2: beleza?
0: Se ela ligar.
2: Tamo junto, gaiteiro.
0: Se ela ligar.
2: A carruagem tá ali. Tá andando em cima da pinta, hein, nego velho.
0: Rapaz, mas não travessa a faixa preta, não, parceiro. Tem uma galera que é pra acabar Goiás, velho. Os caminhoneiros na estrada da vida, acelera comigo. A 93,7 vai no seu radião.
1: Não me vem outra vez.
0: Quero ver, Mirosmar.
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0: Tem um caboclo que hoje ele não pode falar nada, velho. Tá travado em cima da cama, Marcão Funileiro, Marquinhos.
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0: Quem é ele, Soscar?
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0: Ai, meu Deus.
1: Esqueci, eu não nego.
0: Comprou uma caixa de abacaxi ontem lá, velho. Ah, seus caras, organiza. Não, não vai falar não, seus caras.
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0: Fica de boinha pra me gostar do seus caras.
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0: Quero ver, Mirosmar.

0: Meu Deus.
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0: 20:14. O povo gosta de prosear, mas os caras aqui, você fala e eu te escuto.
2: Alô, Edgaúcho, como é que tá, meu amigo?
0: Tudo bem.
2: Quer que eu converse com você, o Johninho aqui de Monte Azul.
0: Johninho, um abraço.
2: Aqui no bar do Toninho, tomando, manda um abraço pra galera aqui. É. Tá com o carro de boi do Rolando Viola pra nós aí. Abração, tá com Deus.
0: Tá no boteco, seus caras. O senhor acha que nós não sabia? Pega aquela, seus caras, que é pra insultar mesmo, mano, o teado, velho. Me ajuda aí, ô Pedrinho da Costa, faz alguma coisa, velho.
3: Ia mesmo, né?
0: Mas tava ventando domingo no nato, que esses caras, nossa.
3: Gente do céu.
4: É lindo receber a carta que você escreve.
0: Obrigado.
4: E me pede pra tocar a música que você gosta.
0: Quero ver.

0: Marquinhos do Coqueiro, perfume não sai da camisa.
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0: Fala com a voz grossa, tio Oscar, fala com a voz grossa, vai.
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0: Até medo de ficar perto do senhor.

0: Deus.
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0: Não é pra mim não, seus caras.
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0: Olha lá quanta gente tá lá na beira tua. Vamos de moda, vamos de moda. Alô você, prosseia, Cassim.
3: Boa noite, Gaúcho Velho de Guerra, você tá bom?
0: Opa!
3: É o Cassim. Aí, nós tá mais ou menos assim, ó, barracão assombrado, escutando você. Vamos tocando essa vidinha desse jeito mesmo, né? Abraço pra todo mundo que tá na escuta aí, que Deus abençoe.
0: Abraço.
3: Todo mundo e você também. Valeu, meu amigo.
0: Muito obrigado.
3: Abraço, tudo de bom.
0: Outro cachinho, vambora.
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0: Olha o Cezinha pra falar comigo, maestro, pega a moda.
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0: Suspira, muchacha, no tinido da minha espora. Faz amor comigo até no domingo. Porque na segunda-feira já trotei e eu fui embora. O homem apaixonado, ele sofre dobrado, parceiro. Vai, quase não come, mas bebe demais. Eu sei disso. Vambora, parceiro. Pra de cá, vai.
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0: Prossiga, Cezinho.
4: Capim.
0: Tudo bem.
4: O pai.
0: O pai.
4: A mãe.
0: É.
4: O amigo.
0: Devaí.
4: O Ricardo.
0: Ricardo.
4: O pé.
0: O pé.
4: Ixi.
0: Caramba,
4: a
0: bicho.
4: Malu.
0: Maluzinha.
4: A tia.
0: A titia.
4: A mãe Uaú.
0: É.
4: O homem e a mamica. A caô.
0: O chão de João Marmita.
4: Tá, o homem é o malucaro.
0: Baitão.
4: O Aú, que é mamuca.
0: Eu mando.
4: É o C.
0: Eu mando.
4: O Aú é meu mico.
0: Com certeza.
4: O Aú é um paco.
0: Abraço.
4: Tá?
0: Obrigado.
4: Que é mamuca, o Aú.
0: Vou mandar pra você.
4: Um paco.
0: Abraço, Cezinha. Abraço pra toda a galera que vai curtir a programação também. Jazinho, manda um modão pro Cezinha. Lá na Boa Esperança do Sul, lá pro velho Chiquinho de Castro, também na curva da Ponte Alta. Lá no bar do Fredão, também lá na Boa Esperança do Sul. Lá pro velho Gobercino, lá pro Gobinha, toda a galera. O Pui também, lá pro Zói. Toda a galera por lá também, lá na Boa Esperança do Sul. Gosta demais da programação, mas é só os caras. Berranteiro, encosta no pé do ei. Ao toque do berrante, seu moço. A espovão arrojado de errado ligado. As famílias, aos amigos, a juventude bonita e sadia por demais. A noite de terça-feira, a festa do peão de Barretão vai começar. O velho Bendivir recorda com o chapéu quebrado na terra. Ao toque do berrante, a saudade começa a corcoviar na mente e no subconsciente, meu povão. Eu gostaria de falar o nome de cada um de vocês. Um zumbi é forte a todas as famílias e os amigos que gostam demais desse madão. Quero ver, maestro! Na minha vida!

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0: Bom demais, bajando aí, 20 horas 26 minutos. César e Paulinho Neto do Carreiro. Vambora, maestro. Jaborei, Jabicabá, o antenado com a gente. Um abraço pro seu Jaborei. Vambora aqui, maestro. Os caras ajeitam na tuia. Alô, Jonathan, boa noite.
1: Boa noite, Gaúcho. Como é que tá, meu amigo? Quer que eu não converse com você, o Johninho aqui de Monte Azul?
0: Boa, já coloquei esse áudio aí, seu Oscar. Vambora aqui do lado de cá. Vamos pro Barretão, mas só que vamos embora aqui. Vai lá, parceiro, aperta no vermelho. 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
0: 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Em cima da pinta, vai. É o Juveia aqui, é o tio Oscar. Um abraço, muito obrigado. Estamos antenados aqui na máquina sonora. Um forte abraço, o Reinaldo Almeida, lá de Catanduva. Alô, Reinaldo, um abraço pra você. Do lado de cá, mais Oscar, acelera. Conta giro 3000, alô você.
3: Boa noite, Gaúcho, que é o Tiquinho de Novo Horizonte.
0: Tá, beleza.
3: Manda um modão aí pra nós ouvir com o Leandro e Leonardo. Resto de vida, ofereço pra todos que estão no bar do Valentim. Forte abraço, Gaúcho, fica com Deus, tudo de bom, tchau, obrigado, hein?
0: Abraço, alô, Tiquinho, abraço pra você, resto de vida, suas cabeças, tem essa moda aí do Leonardo, vem aí, dá uma olhada na tuia, do lado de cá, vai. Alô, você.
4: Boa noite, Gaúchão, boa noite, Chique. Tudo bom?
0: Tudo bem, tudo bem.
4: É o Zé Roberto. Deixa eu te falar pra você, toca, se você puder, você toca a música pra nós ouvir, Preto de Alma Branca, ofereço pra você, pra todo mundo que estiver ouvindo, tá bom? Um abraço, fica com Deus, ofereço pra todo mundo que estiver ouvindo, todo mundo que gostar, tá bom?
0: Tá, beleza.
4: Abraço. É o Pipoqueiro aí de Monte Alto.
0: Tá, beleza, Pipoqueiro, abraço pra você, vambora. Preto fugindo que ele quer, vai só, Oscar, pega na tuia já, a mistura com as outras. Boa noite, que eu chamo, manda abração pra família Polido também, a dama de vermelho, Santa Madrugada, já coração. Children gone. Sabe quem guarda essa moda, vai só, Oscar, dama de vermelho? Urubuzinho. Meu Senhor Eterno. Alô, Wilson, na Santa Alexina, abraço pra você, tá lá. Alô, Tião, um abração aí, diz que não tá chegando aí o sinal aí da máquina sonora aí, Matão aí, não tô sabendo, viu, Gardeiro, velho. Eu tô mandando um porrito aqui, mandando pau aqui, velho. Tô 200 por hora, parceiro, contagio tá no 3000, vambora, organiza aí. Quero ver, maestro.
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0: Do lado de cá, amanhã só os caras vai, quero ver.
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0: Cima da pinta, vambora galera, vambora do lado de cá, prosseando comigo, alô você.
5: Alô Gaúcho, boa noite, um abraço, é o Pretinho Novo Horizonte. Ô Gaúcho.
0: Oi.
5: Toca pra nós uma moda aí, se for possível, hein. Fez pra todo mundo que tiver na audiência aí, amigo e familiar do Pretinho. Fez pro meu cunhado Gabriel, meu sobrinho Bernardo, o Bento, meus filhos a Isadora, Yuri, Iago, minha mãe Sandra, minha irmã Karine. Eu vou na carona da próxima aí que você trocar aí. Pose, tá no canal da Advenga Vida, hein?
0: Tá beleza, um abraço pra você, vambora. Ajeita, maestro, obrigado de coração pelo carinho, galera lá na Novo Horizonte. Do lado de cá, um abraço a toda a família aqui, manhã social aqui, não tem nome ali do lado de cá, vambora aqui. Alô, você.
6: Boa noite, Gaúcho. Aqui é o Val Palmeirense de Araraquara.
0: Araraquara.
6: Gaúcho, se possível, toca aí pra nós hoje, Amigos de Bar. Ofereço pra todos os cachaceiros de plantão.
0: É bastante.
6: Inclusive pra mim e pro seu Oscar.
0: Muito obrigado.
6: Tchau, obrigado.
0: Muito obrigado.
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0: Carga no terreirão, seus caras, joga no fundão da tuia lá, vai na EVS, nós chega no Madão, vambora, mistura caso, daqui pra frente é só pra trás.
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0: 20 horas e 33 minutos, mas é só os caras, quero ver.

0: toca Caetano, toca Dioguinho. Abraço pra você na Novo Horizonte. 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Vai buscar a mineira mesmo, seus caras?
1: E é mesmo, né?
0: Nossa. Ah, Marquinho, não aguento mais caboclo perto de mim, não.
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0: Um abraço lá pro Adriano, também lá da Nihon Centro Automotivo. Tá na pegada por lá, parceiro. É isso aí mesmo. Profissional tem que trabalhar mesmo, parceiro. Vamos pra cima. Haja coração. Vambora, velho. Quero ver. O Adriano lá da Nihon Centro Automotivo tá trabalhando. Parceiro nosso da Canal FM. Vai lá, meu parceiro.
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0: É profissional, é isso aí mesmo, parceiro, velho. Então vambora. Chega a bota, velho. Aqui lá em Mirassol do Oeste, estava escutando no celular, tô fazendo caminhada agora. Você percebeu, seus caras, que nós tá perdendo uns amigos mesmo.
1: Ia mesmo, né?
0: Nossa, rapaz, ainda bem que o Marquinho aí de Novo Horizonte tá na corda bamba.
1: Gente do céu!
0: Tá na corda, a bicicletinha lá, tá ali, coisa, tá dando certo. Agora o Marquinho lá em Mirassol começou também numa tarde a caminhada, rapaz do céu. Será que essa onda chega até nós assim, seus caras? Vai ser que nem aquele tarde da pandemia, meu Deus do céu.
1: Gente do céu.
0: Tenho medo dessas coisas, seus caras. Marcando, vai ter que agendar outros horários pra nós aí, rapaz. Tô até com medo desse povo, rapaz. São os amigos, tudo aí desse jeito. Eu tô fazendo caminhada, eu tô fazendo academia agora no teu horário. Ai, meu Deus. Eu tenho que esticar a perna, o outro tem que esticar o braço, não sei o que tem, o outro é a coluna. Ai, nossa, o Cristiano não levantou da cama dele ontem ainda, meu Deus.
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0: 40 e tantos anos, suas caras, meu Deus.
1: Ia mesmo, né?
0: Não, isso é o quê? Rapaz, isso não tem base, seus caras. Como é que vai pro circo?
1: Isso é uma vergonha.
0: O Pedrinho da Costa já passou perto de mim. Hoje já falou assim, eu tô arrebentado.
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0: Bem, já vai se preparando que você vai no Globo da Morte, parceiro. Não vai ter boca não, velho. Haja coração. O SS vai ventania, vai só voar com a corda bamba lá em cima lá. E o Marquinho pegou a boca melhor, viu, velho? O Marquinho vai ter que equilibrar um pouquinho, mas já tá emagrecendo, emagreceu uns 20 já também nos seus caras.
1: Isso é uma vergonha.
0: Meu Deus do céu. Eita. Tô até com medo dessa estrada da vida, viu, Zum? Já agora Santoca Gaitê! Saudade de alguém, mas eu não sei se hoje era bem. Olha, bandida, devolva todas as minhas coisas, porque não lhe serve. Vai, seu mineiro!

0: Volte mais, mas já tá aí, pinga na garganta, manda, organiza os seus caras aí, 20 horas e 43 minutos, Marquinhos, velho. Marquinhos tá lá no Mato Grosso fazendo caminhada, disse que tá tendo uma cavalgada agora lá, é o caboclo montado no marruco lá, seus caras. Aqui não dá pra ver, né, seus caras, que o rádio não dá pra ver, mas mandou aqui pra mim aqui, rapaz, oi aqui, seus caras aqui. Olha lá, vai vendo, seu. Olha lá, olha lá. Os cavaleiros da frente, o marrucão. Olha lá, e o povo caminhando lá, só fazendo caminhada de cavalgada lá de marruco. Rapaz, é diferenciado o estado do Mato Grosso, hein, velho? Vamos lá pra Barretão, só os caras, vamos ver como é que vai ficar a poeira por lá, parceiro, velho. Vambora, pega na tuia. 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
0: 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Cima da pinta, maestro.
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0: perguntando aqui que o Pedrinho vai no Globo da Morte. Falei, vai. Agora né, tá acabando de restaurar 4 CB400 pra ir pro Globo da Morte, viu? 4 CB400 daquele de pão, daquele jeitão, viu? O Pedro da Panfletagem. Eu acho que ele vai pôr o Cezinha também lá, viu? No circo também lá, sei lá, vambora. Ajeita, vai. Aí vai ter tourada também lá, viu? Vai ter tourada no circo, viu, gente? Vai ter tourada. Vamos levar uns marrucos lá do Chiquinho lá, que já tá no descanso, né,
1: velho?
0: É, só pula mais ou menos 40 pulos, mais ou menos em 8 segundos. Vê se a galera vai encarar aí, sei lá, não sei. O Marquinho do Coqueiro disse que vai também. Falou, vou na corda bamba e vou na arena também. O Marcão também disse que vai, Marcão Fulileiro, o Urubuzinho também, nem se fala. Um abraço, obrigado de coração aí pelo carinho.

0: gaivota, sua senhora, é gaivota. É gaivota, acho que ela tá mais atrasada que o beijo da Sorocabana, tentando me parabenizar. Eu não tô fazendo aniversário. Organiza. É, acho que tá atrasado também, organiza aí. Tá voando também a gaivota. Vez quando ela aparece, hein, seus caras voando. Obrigado, um abraço, vambora aqui. Grito de amor, eu mandei um abraço pra toda a galera também, alterado com a gente, mas seus caras aqui. É, lá pro Pica-Pau também, manda alusão também pra nós aqui. No bairro da Cachoeirinha também, aí tá colhendo cana por lá, a galera tá lá no puxo do palito doce. Toca pra nós, é uma modona aí, tá beleza? Um abraço pra você. Vai pra tuia, parceiro, vem, vambora. 11 minutos eu tenho para o crepúsculo final. Motinha nunca, parceiro, sabadão, vamos lá. É o chão, toca pra nós. Saudade me fez voltar, faz tempo, velho. Pra minha terra querida, vambora. Vida panfleta, Chico Chave de Cabal. É o Chuvei, manda abração pra nós, o Madão aqui em Jurupema, lá pro irmão da Lua também, o amigo também lá da estrada, irmão da Lua, amigo da estrada. Zezé e Luciano, Mirosmar. Vamos ajeitar a moda, velho. O Marquinho vem pra bruxar comigo, Marquinho do Coqueiro, o homem da corda, parceiro. Ai, ai, ai. Da bicicletinha lá, tá fazendo 40 km por dia lá, seus caras. Vai até Itajubi, forte para Novo Horizonte. Mas o homem da ninja, velho. Eu tive lá onde lá, rapaz, assim, tá dando até piroleta, seus caras. Ai, meu Deus.
1: Chão, velho. Sabe quem é já, né?
0: Ai, olha.
1: Ai, ontem foi demais, hein, rapaz?
0: Foi, foi. Rapaz,
1: rapaz, hein?
0: Ai,
1: isso daí ai. Agora pegou, hein, rapaz? Todo mundo sabe, hein?
0: Todo mundo sabe.
1: Meu Deus.
0: Seu Valente.
1: Nem vamos falar mais nada, né, pá? Vamos ficar quieto.
0: É o velho Tim.
1: Mas, sossegado, tranquilo aí?
0: Eu vou entregar ele, é lógico.
1: Vambora então, né? Quero ver o que você fala, né? Manda um abração lá pro Santo Santana.
0: Meu
1: um abração
0: Deus.
1: Lá pro.
0: É o Ventania.
1: Mineiro lá de Araraquara.
0: É o Ventania.
1: Um abração aí pro Marcão Funileiro, pro Urubuzinho, seu Valentim, o Assil, que tava aí, o Alemão.
0: E o Sanfoneiro.
1: E todo o povão que participou aí ontem, né?
0: O Dioguinho, o Sanfoneiro.
1: E vambora, hein?
0: É, quem mais?
1: E agora nós sabe, né? Que ergueu o copo pra cima e fez...
0: Já sabe quem
1: é. Já sabe quem é, hein?
0: O pau do macarrão com a minarda, velho.
1: Manda um abraço também pro Sanfoneiro lá, pô.
0: É o Dioguinho.
1: Sumiu o nome dele agora.
0: Dioguinho.
1: O Dioguinho Sanfoneiro, que vai participar do circo também.
0: Vai também, vai pro circo também.
1: Vambora então, hein?
0: Vambora.
1: Quero ver, hein?
0: Olha, eu não sei, rapaz. Olha, rapaz.
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0: Tá chegando artista pra tudo quanto é lado nesse circo, suas caras do céu. Tenho 9 minutos, parceiro, velho. Meu copo é duplo, parceiro. Pancada é seca no morão da porteira. A vontade de partir pro Barretão, parceiro. Quero ver. Alô, Chiquinho, vai estar lá no camarote, parceiro. 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

0: minutos eu tenho para o Crepúsculo Final, minha gente. Muito obrigado, Taguaritinho. Muito obrigado, região, aos baluartes, aos patrocinadores, a Voz do Brasil, vem aí.
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0: Na Colina do Amor, maestro.

0: minutos, sobe de Brasília, vai girando lá, amanhã essas caras aí.
1: Ia mesmo, né?
0: Aí o que, que o senhor quer falar aí pra nós isso? Aí tem que ir embora, velho, não tem jeito. Vamos trotear também, né, velho? Amanhã às 5 da manhã, nós tem que pegar de novo no Guatambu e tirar leite, seus caras.
2: 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Brasília e Renato.
0: É o senhor que manda, velho.
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0: A menina tá ligando pro senhor aí, seus caras, tá bom.
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1: Ih, é mesmo, né?
0: Vai pra lá, vai.
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0: Zumba é forte, maestro.

0: Quero ver.
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0: Em cima da pinta, maestro.
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0: na dama de vermelho, seus rivais. Essa você gosta, né? Vai girando os homens de Brasília, vai carregando lá de Oscar, vai.

0: 5 da manhã eu volto acordando da Guaratinga e toda a região. Maestro Oscar no seu rádio de Bem com a Vida, os baluartes, os patrocinadores dessa programação, meu muito obrigado. Eu tenho que ficar por aqui, minha gente, que a Voz do Brasil vem aí. Um abraço a você que está de rádio ligado, curtindo a 93,7, um zumber forte, de perto e de longe. E até às 5 da manhã. Obrigado. Aproveite sua noite gostosa, noite de sexta-feira. Que os amigos de bar, ó. Aqui já acabou tudo, hein? Vambora. Não tão aguentando mais nada, seus cartão. Sou o Cura Gatinho e o Kimba, velho. Agora eu quero saber, nós vai tomar uma também, né?
1: Os amigos de bar.
0: Até amanhã, minha gente. Tchau. Um abraço para a brisa. É o nosso destino.
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0: Joelho dobrado, contagiando no 3 mil, os amigos da Ancestral.